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1: Neville Goddard, os 12 discípulos. E quando ele chamou seus 12 discípulos, deu-lhes poder contra espíritos imundos para expulsá-los e curar todo tipo de enfermidade e todo tipo de enfermidade. Mateus 10, versículo 1. Os 10 discípulos representam as 12 qualidades da mente que podem ser controladas e disciplinadas pelo homem. Se disciplinados, eles sempre obedecerão ao comando de quem os disciplinou. Essas 12 qualidades no homem são potenciais de toda a mente. Indisciplinadas, suas ações se assemelham mais às ações de uma multidão do que a um exército treinado e disciplinado. Todas as tempestades e confusões que envolvem um homem podem ser atribuídas diretamente a essas 12 características mal relacionadas da mente humana em seu atual estado adormecido. Até que sejam despertados e disciplinados, permitirão que todos os boatos e emoções sensuais os movam. Quando esses 12 são disciplinados e controlados, quem realiza esse controle lhes dirá: a partir de agora, não os chamo de escravos, mas de amigos. Ele sabe que a partir desse momento, cada atributo disciplinado adquirido da mente fará amizade e o protegerá. Os nomes das 12 qualidades revelam sua natureza. Esses nomes não são dados a eles até serem chamados ao discipulado. São eles Simão, que mais tarde recebeu o sobrenome Pedro, André, Tiago, João, Filipe, Bartolomeu, Tomé, Mateus, Tiago, filho de Alfeu, Tadeu, Simão, o Cananeu e Judas. A primeira qualidade a ser chamada e disciplinada é Simão, ou o atributo da audição. Essa faculdade, quando elevada ao nível de um discípulo, permite que apenas impressões cheguem à consciência, como aquelas que sua audição ordenou que ele deixasse entrar. Não importa o que a sabedoria do homem possa sugerir ou a evidência de seus sentidos transmitir. Se essas sugestões e ideias não estiverem de acordo com o que ele ouve, ele permanece imóvel. Este foi instruído por seu Senhor e fez entender que toda sugestão que ele permite passar por seu portão ao alcançar seu Senhor e Mestre, a sua consciência, deixará sua impressão ali, que expressão deve, com o tempo, se tornar uma expressão. A instrução para Simão é que ele deve permitir que apenas visitantes ou impressões dignas e honradas entrem na casa, na consciência de seu Senhor. Nenhum erro pode ser encoberto ou oculto ao seu Mestre, pois toda expressão de vida diz ao Senhor a quem ele, consciente ou inconscientemente, entreteve. Quando Simão, por suas obras, prova ser um discípulo verdadeiro e fiel, recebe o sobrenome de Pedro ou a Rocha. O discípulo imóvel, aquele que não pode ser subornado nem coagido por nenhum visitante. Ele é chamado por seu Senhor Simão Pedro, aquele que ouve fielmente os mandamentos de seu Senhor e além dos quais ele não ouve. É esse Simão Pedro que descobre que eu sou ser Cristo e por sua descoberta recebe as chaves do céu e é a pedra fundamental sobre a qual repousa o templo de Deus. Os edifícios devem ter bases firmes e somente a audição disciplinada pode, ao saber que o eu sou é Cristo, permanecer firme e imóvel no conhecimento de que eu sou Cristo e ao meu lado não há Salvador. A segunda qualidade a ser chamada ao discipulado é André ou coragem. À medida que a primeira qualidade, fé, em si mesmo é desenvolvida, ela automaticamente torna seu irmão a coragem. a fé em si mesmo, que não pede a ajuda de ninguém, mas apropria-se discretamente e sozinha da consciência da qualidade desejada, e apesar da razão ou da evidência de seus sentidos, continua fiel e pacientemente esperando, pacientemente no conhecimento de que sua pretensão invisível, se sustentada, deve ser realizada. Essa fé desenvolve uma coragem e força de caráter que estão além dos sonhos mais loucos do homem indisciplinado, cuja fé está nas coisas vistas. A fé do homem indisciplinado não pode realmente ser chamado de fé, pois se os exércitos, remédios ou sabedoria do homem em que sua fé é depositada lhe são retirados, sua fé e a coragem a acompanham. Mas do disciplinado o mundo inteiro poderia ser tomado, e no entanto ele permaneceria fiel no conhecimento de que o estado de consciência em que ele habita deve, na época oportuna, incorporar-se. Essa coragem é o irmão de Pedro, André, o discípulo que sabe o que é ousar, fazer e ficar calado. Os próximos dois que são chamados também são relacionados. Estes são os irmãos Tiago e João. Tiago, o justo, o juiz justo, o seu irmão João, o amado. A justiça, para ser sábia, deve ser administrada com amor, sempre dando a outra face e sempre retornando o bem pelo mal, o amor pelo ódio, a não violência pela violência. O discípulo Tiago, símbolo de um julgamento disciplinado, deve, quando elevado ao alto cargo de um juiz supremo, ter os olhos vendados para que ele não seja influenciado pela carne nem julgue após as aparências do ser. O julgamento disciplinado é administrado por alguém que não é influenciado pelas aparências. Quem chamou esses irmãos ao discipulado continua fiel ao seu mandamento de ouvir apenas o que ele foi ordenado a ouvir, a saber, o bem. O homem que tem essa qualidade de mente disciplinada é incapaz de ouvir e aceitar como verdade qualquer coisa dele ou de outro que não esteja presente na audição, que enche seu coração de amor. Esses dois discípulos ou aspectos da mente são um e inseparáveis quando despertados. Uma pessoa tão disciplinada perdoa todos os homens por serem aquilo que são. Ele sabe, como um juiz sábio, que todo homem expressa perfeitamente aquilo que ele é, como homem consciente de ser. Ele sabe que, sobre o fundamento imutável da consciência, repousa toda manifestação, que mudanças de expressão só podem ser provocadas por mudanças de consciência. Sem condenação nem crítica, essas qualidades disciplinadas da mente permitem que todos sejam o que ele é. No entanto, embora permitam essa perfeita liberdade de escolha a todos, eles estão sempre vigilantes ao ver que eles mesmos profetizam e fazem tanto pelos outros como por si mesmos. Apenas coisas que, quando expressas, glorificam, dignificam e dão alegria ao expressador. A quinta qualidade chamada ao discipulado é Filipe. Este pediu para ser mostrado ao Pai. O homem acordado sabe que o Pai é o estado de consciência em que o homem habita, e que esse estado, ou Pai, pode ser visto apenas como expresso. Ele sabe que é a perfeita semelhança ou imagem dessa consciência com a qual ele está identificado. Então ele declara: "Ninguém jamais viu meu Pai, mas eu, o Filho que habita em seu seio, o revelei. Portanto, quando você me vê, Filho, você vê meu Pai, porque eu vim suportar testemunha do meu Pai. Eu e meu Pai, consciência e sua expressão, Deus e o homem, somos um." Esse aspecto da mente, quando disciplinado, persiste até que ideias, ambições e desejos se tornem realidades corporificadas. Esta é a qualidade que afirma: "Ainda em minha carne verei a Deus." Ele sabe como transformar a palavra em carne. como dar forma aos sem forma. O sexto discípulo é chamado Bartolomeu. Essa qualidade é a faculdade imaginativa, cuja qualidade da mente, quando acordada, distingue uma das massas. Uma imaginação desperta coloca a cabeça e os ombros tão despertos acima do homem comum, dando-lhe a aparência de uma luz de farol em um mundo de escuridão. Nenhuma qualidade separa tanto o homem do homem como a imaginação disciplinada. Este eu é a separação do joio e do trigo. Aqueles que mais deram à sociedade são os nossos artistas, cientistas, inventores e outros com imaginação vivida. Se fosse feita uma pesquisa para determinar a razão pela qual tantos homens e mulheres, aparentemente instruídos, fracassam nos anos após a faculdade, ou se deveria ser feita para determinar a razão dos diferentes poderes de ganho das massas, não haveria dúvida de que essa imaginação desempenhou um papel importante. Tal pesquisa mostraria que é a imaginação que faz um líder, enquanto a falta dele faz de um seguidor. Em vez de desenvolver a imaginação do homem, nosso sistema educacional muitas vezes o sufoca, tentando colocar na mente do homem a sabedoria que ele procura. Obriga-o a memorizar uma série de livros, texto, que muito em breve são refutados por livros, texto posteriores. A educação não é realizada colocando algo no homem. Seu objetivo é extrair do homem a sabedoria latente dentro dele. Que o leitor chame Bartolomeu para o discipulado, pois somente quando essa qualidade for elevada ao discipulado, você terá a capacidade de conceber ideias que o elevarão além das limitações do homem. O sétimo é chamado Tomás. Essa qualidade disciplinada dúvida ou nega todos os boatos e sugestões que não estejam em harmonia com aquilo que Simão Pedro foi ordenado a deixar entrar. O homem que tem consciência de ser saudável, não por causa da saúde, dieta ou clima herdados, mas porque é despertado e conhece o estado de consciência em que vive, continuará, apesar das condições do mundo, a expressar saúde. Ele podia ouvir através da imprensa, rádio e sábios do mundo que uma praga estava varrendo a terra. E, no entanto, ele permaneceria imóvel e não impressionado. Essa qualidade de negação, quando disciplinada, protege o homem de receber impressões que não estão em harmonia com sua natureza. Ele adota uma atitude de tal indiferença a todas as sugestões estranhas àquilo que ele deseja expressar. Negação disciplinada não é uma luta ou luta, mas total indiferença. Tomás, o duvidoso, quando disciplinado, negaria que a doença ou qualquer outra coisa que não estivesse em simpatia com a consciência a qual ele pertencia tivesse algum poder para afetá-lo. Mateus, oitavo, é o presente de Deus. Essa qualidade da mente revela aos desejos do homem como presentes de Deus. O homem que chamou a existência deste discípulo sabe que todo desejo de seu coração é um presente do céu e que contém tanto o poder quanto o plano de sua autoexpressão. Um homem assim nunca questiona a maneira de sua expressão. Ele sabe que o plano de expressão nunca é revelado ao homem, pois os caminhos de Deus já foram descobertos. Ele aceita plenamente seus desejos como desejos já recebidos e segue seu caminho em paz, confiante de que eles aparecerão. O nono discípulo é chamado Tiago, filho de Alfeu. Essa é a qualidade do discernimento, uma mente clara e ordenada. É a voz que chama esse discípulo à existência. Essa faculdade percebe o que não é revelado aos olhos do homem. Esse discípulo julga não pelas aparências, pois tem a capacidade de funcionar no campo das causas e, portanto, nunca é enganado pelas aparências. A clarividência é a faculdade que é despertada quando essa qualidade é desenvolvida e disciplinada. Não a clarividência das salas de sessões mediúnicas, mas a verdadeira clarividência ou a visão clara do místico. Ou seja, esse aspecto da mente tem a capacidade de interpretar o que é visto. O discernimento ou a capacidade de diagnosticar é a qualidade de Tiago, filho de Alfeu. Tadeu, décimo, é o discípulo do louvor, uma qualidade em que o homem indisciplinado está lamentavelmente ausente. Quando essa qualidade de louvor e ação de graça é despertada dentro do homem, ele anda com a palavra "Obrigado, Pai", sempre nos lábios. Ele sabe que seu agradecimento pelas coisas não vistas abre as janelas do céu e permite que presentes, além de sua capacidade de receber, sejam derramados sobre ele. O homem que não é grato pelas coisas recebidas provavelmente não receberá muitos presentes da mesma fonte, até que essa qualidade da mente seja disciplinada. O homem não verá o deserto florescer como a rosa. Louvor e ação de graça são para os dons visíveis de Deus desejos de alguém, o que a chuva e o sol são para as sementes invisíveis no seio da terra. A 11ª qualidade chamada é Simão de Caná. Uma boa frase-chave para esse discípulo é ouvir boas notícias. Simão de Caná, ou Simão da terra do leite e do mel. Quando chamado ao discipulado, é a prova de que quem chama essa faculdade à existência se tornou consciente da vida abundante. Ele pode dizer, como o salmista Davi: "Preparas uma mesa diante de mim na presença de meus inimigos, unges a minha cabeça com óleo, meu cálice transborda." Esse aspecto disciplinado da mente é incapaz de ouvir outra coisa senão boas notícias e, portanto, está bem qualificado para pregar o evangelho ou o bom feitiço. A 12ª e última das qualidades disciplinadas da mente é chamada Judas. Quando esta qualidade está acordada, o homem sabe que deve morrer, o que é antes de poder se tornar aquilo que deseja ser. Assim é dito deste discípulo que ele cometeu suicídio, que é a maneira mística de dizer aos iniciados que Judas o aspecto disciplinado do desapego. Este sabe que o seu eu sou, ou a consciência, é seu salvador. Então ele deixa todos os outros salvadores irem. Essa qualidade, quando disciplinada, nos dá a força para deixar ir. O homem que convocou Judas aprendeu como desviar sua atenção dos problemas ou limitações e colocá-lo naquilo que é a solução ou o salvador. Excepto que você nasceu de novo. Você não pode de forma alguma entrar no reino dos céus. Não há amor que ele dê a vida por um amigo. Quando um homem percebe que a qualidade desejada se realizada o salvará e se tornará amigo dele, ele voluntariamente renuncia à sua vida, concepção atual de si mesmo, por seu amigo, desapegando sua consciência daquilo que ele tem consciência de ser e assumindo a consciência disso, o que ele deseja ser. Judas, aquele a quem o mundo, em sua ignorância, enegreceu. Quando o homem acordar de seu estado indisciplinado, será colocado no alto, porque Deus é amor, e nenhum amor maior tem um homem do que aquele que deu a vida por um amigo, até que o homem abandone aquilo que agora está consciente de ser. Ele não se tornará aquilo que deseja, e Judas é quem realiza isso através de suicídio ou desapego. Essas são as 12 qualidades que foram dadas ao homem na fundação do mundo. O dever do homem é elevá-los ao nível do discipulado. Quando isso for realizado, o homem dirá: Eu terminei a obra que você me fez para fazer. Eu te glorifiquei na terra e agora, ó Pai, me glorifique com o seu próprio eu, com a glória que eu tinha contigo antes da morte. Mundo era. Neville Goddard, Os 12 Discípulos.
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1: Neville Goddard, uma lição nas Escrituras. No segundo capítulo do livro de Lucas, a história é contada pelos pais de Jesus, preocupados e procurando-o por 3 dias, encontrando-o e reclamando, ao qual Jesus disse: como é que você me procurou? Você não sabe que devo tratar dos negócios de meu pai? Peço que não se coloque nesse estado de espírito. Seus pais terrenos o procuraram e na tenra idade de 12 anos você ousa dizer-lhes: devo tratar dos negócios de meu pai. Esta declaração refere-se ao Salmo 40 e o quarto capítulo de João. No Salmo 40 você é informado: no papel do livro está escrito sobre mim. Todo homem está destinado a descobrir que as Escrituras são sua autobiografia. Não está escrito sobre seres individuais como Jesus Cristo, Moisés, Abraão, Isaac, Jacó e outros que viveram inumeráveis anos atrás, mas sobre o indivíduo que é você. O quarto capítulo do livro de João começa com uma discussão entre o Senhor Jesus Cristo e uma mulher de Samaria sobre um poço e água. Após essa discussão, os discípulos dizem a Jesus: Mestre, você não comeu nada. E ele responde: Eu tenho comida que você não conhece. Minha comida é fazer a vontade daquele que me enviou e terminar seu trabalho. Isso é verdade. Você veio a este mundo apenas para terminar o trabalho daquele que lhe enviou. E quem é ele? O Pai. Quem me vê, vê quem me enviou. Saí do Pai e vim ao mundo. Mais uma vez deixo o mundo e volto para o Pai. E quem me vê, vê o Pai, pois eu e o Pai somos um. Concebendo o pensamento no começo, Deus tinha que ter um agente para expressá-lo. Tudo neste mundo precisa do homem para expressá-lo e posso lhe dizer: Deus é homem. No princípio, Deus criou o homem à sua imagem, homem e mulher. Os criou e chamou o nome de homem. Leia com atenção no quinto capítulo de Gênesis, criando o homem para se expressar. Deus vem ao mundo para expressar e terminar o que concebeu no começo. Conceber um estado e saber que é preciso um homem para expressá-lo. Deus se enviou das grandezas de seu próprio ser e este mundo para cumprir o estado. No princípio era o verbo, o propósito. E o verbo estava com Deus e o verbo era Deus. O Antigo Testamento é a palavra de Deus, seu plano, que ele divulgou por meio de seus servos, os profetas. No Novo Testamento, interpreta o Antigo. A história de Jesus Cristo é a interpretação da profecia registrada no Antigo. Pois tudo o que diz respeito a Jesus Cristo, você vai experimentar. Dizem: seu nome será chamado a Palavra de Deus. Chamada a Palavra de Deus, sua mente, seu poder criativo, sua imaginação é o poder e a sabedoria criativos de Deus. Você pode conceber uma sabedoria maior do que sua maravilhosa imaginação humana? Pense em algo. No momento em que você o faz, está diante dos olhos de sua mente. Talvez você consiga traçar uma linha reta, mas pode imaginar sua mãe, mesmo que ela tenha saído deste mundo. Pense em algo e eles aparecem instantaneamente diante dos olhos de sua mente. Essa é a sua maravilhosa imaginação criativa, cheia de poder, que é Jesus Cristo em você. É Ele que veio ao mundo para cumprir a palavra de Deus. E tudo deve ser cumprido por Jesus Cristo em você, que é sua esperança de glória. Dizem-nos no capítulo 22 do livro de Lucas: as Escrituras devem ser cumpridas em você. Portanto, você deve tratar dos negócios de seu pai, experimentando tudo o que é dito de Jesus Cristo nas Escrituras. O nascimento milagroso será seu. A descoberta da paternidade, a ascensão ao céu e a descida do Espírito Santo sobre você na forma corporal de uma pomba. Então, como o salmista, você dirá: "Você me livrou do mundo da morte." Pois você saberá da experiência própria que no volume do livro era tudo sobre você. Fui enviado das profundezas da minha alma para agir como um ímã para aqueles que estão prestes a cumprir as Escrituras. E eles vêm, cada um na sua própria ordem. Na manhã de sexta-feira passada, meu amigo Ben se viu catalépico, incapaz de abrir os olhos ou mover o corpo. Ben podia ouvir de si o grito de uma criança ao sentir um vento sobrenatural em seu crânio. Então uma estrela explodiu de seu crânio e uma criança em volta em panos caiu em seus braços. Olhando para a criança, ele disse: "Oh, minha querida." E sabia que ninguém na eternidade podia cuidar dessa criança além de si mesmo. À medida que a visão desapareceu, ele recebeu uma fotografia da criança. O nascimento de cima veio para Benny assim. Ele foi deixado com uma fotografia. Isso aconteceu no dia 20 de outubro. Agora, se o registro atual da ordem estiver correto, e aconteceu com o meu amigo Bob e eu, daqui a 5 meses, Benny experimentará a vinda do único filho de Deus, David, que o revelará como o pai. Estou baseando minha interpretação no que ele me disse e digo que o nascimento aconteceu com ele, porque o nascimento deveria ocorrer da mesma maneira para os dois quando Deus é infinito em sua criação. Por que o nascimento deveria ocorrer da mesma maneira para os dois quando Deus é infinito em sua criação? De todas as crianças que vêm ao mundo, aparentemente do ventre da mulher, não há 2 nascimentos exatamente iguais. Sempre há algo diferente. Apenas alguns dias antes que isso acontecesse com Benny, ele disse: "No espírito, você estava ensinando a palavra de Deus quando alguém disse: 'Conte-nos a história de Jesus', e você respondeu: 'A história de Jesus é persistente. Suponha que você é o que você quer ser e que as coisas são como você desejava que elas sejam.' Isso é verdade, pois, a menos que você acredite que é o ser que agora cultua do lado de fora, permanece desejando e morre em seus pecados de desejos não realizados. Você tem que começar a acreditar que você é Jesus Cristo, a palavra de Deus que, tendo saído, não voltará vazia, mas cumprirá seu propósito e realizará o que você se enviou para fazer. O que é isso para cumprir as Escrituras? É para isso que você está aqui. Nesse nível, você pode ser rico se for o seu desejo. Mas lembre-se de que a história de Jesus é uma suposição persistente. Você pode persistir na suposição de que você é rico. Tenho muitos amigos em todo o país que são muito, muito, muito ricos, mas diria que 99% deles são miseráveis. Mas todos dirão a mesma coisa. Penso em um em particular agora. Ela tem uma fortuna em diamantes. Tiffany, que vende diamantes marcados entre 300 a 400%. Ofereceu a ela 100 mil por uma peça. Quando se junta a nós para jantar em Nova York, ela usa um broche, um anel e um pingente no valor de $500,000. Ruth nasceu uma menina muito pobre e, desejando riqueza, ela persistentemente assumiu que era casada com uma riqueza tremenda. Ela não tinha dinheiro. Sua única reivindicação a qualquer estatuto social era que ela era descendente dos Adams e que estavam na Casa Branca. Por outro lado, ela saiu de uma linha de patifes. Seu bisavô era bispo em Nova York. Portanto, teve bons conselhos sobre sua descida e como guardá-la. Ruth se casou e viveu no inferno por 20 e tantos anos, tendo 3 filhos. Agora, aos 70 anos, seu único desejo é casar mais rica e ter mais diamantes. Está tudo bem. A história de Jesus é uma história persistente, completa e ininterrupta na suposição de que você é o que deseja ser. Se você não experimentou riqueza, é isso que deseja. Insista com persistência. Eu sou rico. Se você ainda não experimentou a fama, assuma que você já é famoso. Mas chegará o dia, diz o Senhor, quando eu lhe enviar uma fome. Não haverá fome de pão ou sede de água, mas de ouvir a minha palavra. Se essa fome não chegou, pegue a mesma história de Jesus e cumpra todos os seus desejos. Quando estou em Nova York, minha amiga vem todos os dias às reuniões. Ela é uma pessoa encantadora, mas é brutalmente honesta com seus desejos. Ela quer mais e mais diamantes, mais esmeraldas, mais peças de museu. Ela confessou que não tinha fome de ouvir nada sobre David, mas quer mais e mais dinheiro para deixar seus dois filhos. Ela quer mais e mais ilusões do mundo, mas é minha esperança que a fome chegue até vocês que estão aqui, não por mais e mais pão e água, mas por ouvir a palavra de Deus com entendimento. O livro de Lucas começa: Eu vim para cumprir as Escrituras. Então, começando com Moisés, na lei, nos profetas e nos salmos, ele interpretou a eles, em todas as Escrituras, as coisas a seu respeito. Questionando seus pais terrenos, ele pergunta: Por que você me procura? Você não sabe que devo tratar dos negócios de meu pai, cumprindo as Escrituras? Ao entrar no templo, ele recebe um livro que ele abre e lê o primeiro versículo e metade do segundo capítulo 61 de Isaías, dizendo: O Espírito do Senhor está sobre mim, pois ele me ungiu para pregar boas novas para os pobres e sofredores, abrir as portas da prisão para todos os que estão na prisão. Agora, alegando ter vindo apenas para cumprir as Escrituras, ele diz que o Espírito do Senhor Deus estava sobre ele naquele dia. Não é expresso dessa maneira em Lucas, mas ele diz: Como você ouviu neste dia, foi cumprido. O que ele quer dizer? Que ele viu o Espírito descer em forma corporal como uma pomba. Isso foi cumprido nele, e ele está pedindo a todos que sigam o seu padrão, pois ninguém vem ao Pai salvo por esse padrão. O Espírito do Senhor Deus desceu em forma corporal como uma pomba, a mesma pomba que voltou para Noé na arca. O homem é a arca de Deus e a pomba, que vem para garantir que tudo está bem. Desce sobre um e como permanece. Ele é instruído a se levantar e ungir, porque é ele. Lucas diz que ele está cumprindo as Escrituras, pois sabe que no volume do livro tudo se resume a mim. Como Paulo, eu me restringi meus lábios. Eu falei da sua libertação. Eu falei do seu amor eterno a todos e a todos que quiserem ouvir. Eles podem não aceitar minhas palavras, mas sei que dentro de um certo grupo a fome existe e todos começarão a despertar. Agora, no capítulo 30 de Jeremias, o Senhor fala dizendo: Um homem pode dar à luz um filho. Por que então vejo todo homem com as mãos se retirando como uma mulher em trabalho de parto? A palavra hebraica shalatadz, traduzida na versão King James e na versão revisada como lombo, significa decolar, sair de si mesmo, entregar. Quando o salmista disse: Ele libertou minha alma da morte, ele estava a falar do corpo físico. É uma roupa da morte que permanece no mundo, aumenta, diminui, desaparece, se transforma em pó. A palavra traduzida como entregue nos Salmos é a mesma palavra que foi traduzida como lombo em Jeremias. Então, um homem pode ter filho? Sim. Vamos voltar ao que citei anteriormente. Homem e mulher. Os criou e chamou o nome de homem. Há um útero no homem e mulher, diferente de uma mulher terrena. Este útero é o crânio do homem genérico. É aí que Deus plantou sua palavra, que não pode retornar a ele vazia, mas deve realizar que é seu propósito e prosperar na coisa para a qual ele a enviou. Esse propósito é cumprir as Escrituras. pois Deus tem um mundo completamente diferente aguardando aqueles que cumprem sua palavra. Dizem-nos, esta palavra é a verdade. Todos entram no mundo para cumprir a verdade e não partirão até que a palavra de Deus seja cumprida. Se a palavra de Deus não foi cumprida em você, quando o mundo o chama de mortos, você é restaurado para uma vida tão real quanto esta, em um mundo tão real quanto este, para continuar sua jornada até que a fome caia sobre você e você ser atraído para esse ponto final. Em seu livro chamado Horizon, William Blake fala da serpente no ventre de Enitamon que, destruindo a balança da morte, seus assobios se transformaram no grito de uma criança. E os mortos ouviram a voz da criança e começou a acordar do sono. Todas as coisas ouviram a voz da criança e começou a acordar para a vida. Você realmente ouviu o choro da criança em seu crânio? Parece impossível, mas posso lhe dizer, é verdade. Agora, para incentivar aqueles que não estão interessados nesse aspecto da vida, voltemos ao que Ben me ouviu dizer no espírito. A história de Jesus é uma suposição persistente. Isso é verdade em todos os aspectos da sua vida. Você quer ser rico? Esta é a história de Jesus, que é uma suposição persistente na convicção de que eu sou rico. Pois, a menos que você acredite que eu sou rico, você morre em seus pecados e continua a afirmar, eu sou pobre. Você quer ser conhecido? Então, insista persistentemente, eu sou conhecido. E quer ser saudável? Eu sou saudável, independentemente do que você quer ser. Você deve declarar que já é e persistir nessa suposição. Uma suposição é um ato de fé, e sem fé é impossível agradar a Deus. Sua mente racional pode negar a riqueza, seus sentidos também o negam. Mas se você tiver fé, ousará assumir riqueza, tornando-se o homem que deseja ser. Talvez você, à noite, você prefira continuar a adorar o Jesus Cristo do lado de fora. Talvez você prefira continuar a andar com as ovelhas do mundo e não ser pastor, mas gostaria de se alimentar de pastos verdes por águas tranquilas, em vez de subir os morros íngremes da dúvida e do medo, como a maioria das pessoas. Você pode, se você persistentemente assumir, eu estou bem alimentado, eu sou procurado, eu sou conhecido e tudo é como eu quero que seja. Mas lembre-se, para trazer todas essas coisas à existência, deve haver uma suposição persistente. Essa é a história de Jesus. Agora nos dizem em Jeremias que a palavra de Deus não voltará até que ela execute e cumpra as intenções de sua mente, que é que você se torna Deus. Nos últimos dias, você entenderá claramente o propósito de Deus é se entregar ao homem e ele voltará até que tenha executado e realizado as intenções de sua mente. Assim, nos dias finais, ele envia fome ao seu coração, não por pão, um lar maior ou joias, mas pela audição da palavra de Deus. Quando essa fome o possuir, nada o satisfará, a não ser uma experiência de Deus. E se é o propósito de Deus dar a si mesmo como Ele mesmo, quando você experimenta a palavra dEle, você é Deus. Aqui está a história. Qual é o maior mandamento, Mestre? Ouve, ó Israel. O Senhor nosso Deus, o Senhor é um. No manuscrito original, a palavra ouvir é Shema, cuja última letra é maior que as outras letras da palavra. Isso também se aplica ao mundo Ishad, traduzido como um, no final da frase. Coloque as duas palavras juntas e elas soletram uma palavra que significa testemunha. No final do livro de Lucas, você lê, vocês são testemunhas dessas coisas, mas permanecem aqui até receberem poderes do alto. Que poder? O poder de Deus chamou Jesus Cristo. Você está destinado a vestir e vestir o Senhor Jesus Cristo, como se vestisse. Espere, pois nascerá dentro de você. Enquanto nascer o poder e a sabedoria de Deus, você encontrará o sinal de seu nascimento na forma de uma criança pequena. Então todos esses sinais se desdobrarão em você e você usará as vestes de Jesus Cristo. Então eu lhe digo, vocês serão testemunhas de tudo o que eu lhes disse, pois agora estou retornando à mesma fonte de onde vim. Eu vim ao mundo completamente esquecido do ser que eu sou. Eu precisei, quando conheci meu amigo Abdulal em 1931, entrei em uma sala onde estava a falar. E quando o discurso terminou, ele estendeu a mão e disse, Neville, você está 6 meses atrasado. Eu nunca tinha visto o homem antes. Então eu disse, estou 6 meses atrasado? Como você me conhece? E ele respondeu, os irmãos me disseram que você estava vindo e você está 6 meses atrasado. Eu estava atrasado porque quem me contou sobre Abdulal era um padre católico. Eu o amava muito, mas pensei que ele era quase um idiota. Seu pai, um rumor nos dias de proibição, deixou 2 milhões de dólares que ele perdeu em Wall Street no primeiro ano. A única coisa maravilhosa que ele fez foi pegar os últimos 15 mil dólares e entregá-lo a uma organização católica para cuidar de sua mãe pelo resto de seus dias terrestres. Então não tenho respeito por seu julgamento. Quando ele me contou sobre Abdulal, adiei a ouvi-lo até que um dia não encontrei desculpa. Quando Abdulal me chamou pelo nome, eu disse, não te conheço. E ele respondeu, ah sim, mas você esqueceu. Estávamos juntos na China há milhares de anos, mas você prometeu esquecer completamente para desempenhar o papel que deve desempenhar agora. Na noite de sexta-feira passada, uma senhora me deu uma carta dizendo, na segunda-feira anterior, enquanto você estava na plataforma, eu não podia vê-lo como Neville, mas como um filósofo chinês antigo. Vi meus amigos mudarem de momento para momento, mas você permaneceu mudado durante toda a sua palestra. Isso me incomodou. Então questionei a experiência no caminho de casa e depois me lembrei. Vários anos atrás, em uma experiência psíquica, eu estava a subir uma colina com outros alunos para assistir a uma aula. Afastando-me do grupo, vi um chinês antigo em uma roupa branca no meu lado, acenando-me para segui-los. Nos aproximamos de uma caverna onde vi enormes pedras de granito com um pico no topo, duas mãos contendo um casulo cobrindo o topo da pedra. Removendo o casulo, os chineses antigos o quebraram no pico do granito. E a água misturada com óleo colorido saiu quando a vida assumiu a sensação de calor subindo. Então os chineses antigos pegaram minha mão e me levaram de volta ao grupo, onde não havia percebido que eu havia saído. Agora eu sei cujo rosto você usou na segunda-feira à noite. Bem, foi o que Abdulal me disse em 1931, mas até hoje não tenho conhecimento disso, porque jurei no começo me esvaziar completamente de toda a memória e assumir a forma de escravo, mas ter fé naquele que enviei-me. Agora, sabendo que ele e eu somos um, não tenho outro lugar a não ser voltar para mim mesmo, o remetente. Tenho desempenhado todos os papéis. Apaguei completamente a memória, mas sei que ninguém pode chegar ao fim do caminho até que ele tenha julgado tudo. Sei pelo meu conhecimento intuitivo que, assim como um ator deve sentir o papel que está a representar e se imaginar o personagem que está a representar, você se imaginará em todos os papéis e quando a peça terminar para você, os sinais virão para mostrar o ser que você realmente é. Você que está aqui está com fome da palavra de Deus. Você está sedento pela palavra de Deus. Você poderia estar em casa, estar a assistir televisão. Isso não lhe custaria nada, mas você perdeu seu tempo e seu dinheiro para estar aqui por causa de sua fome. Fui enviado para lhe dizer não apenas que você se torna Deus quando ele é cumprido em você, mas como amortecer os golpes neste mundo da razão, deleitando-se com a lei dele. Sua lei é simplesmente uma suposição persistente na afirmação. Eu sou o que quero ser. Não julgue alguém que tem fome da palavra de Deus, mas dá-lhe como se tornar o que ele quer ser. Diga a ele que a história de Jesus é uma suposição perpétua e persistente no que quer que ele queira ser. Que Cristo nele é o poder de Deus e sua imaginação. É esse poder e sabedoria. Diga a ele que a imaginação sabe como levar diante sua suposição, mas que ele deve persistir. Agora eu pergunto, você está disposto a persistir na suposição de que você é o que deseja ser? Ou você vai voltar para casa hoje à noite e dizer, foi uma conversa agradável que ele deu, mas afinal ele tem $1 milhão no banco e eu não tenho nada? Se você pensa assim, é desobediente, pois com esse pensamento tem falta de fé em eu sou ele. Esse é o pecado fundamental do universo. Existem apenas 2 pecados registrados nas escrituras que ofendem a Deus. Um é, a menos que você acredite que eu sou ele, você morre em seus pecados. E o outro está comendo do fruto da árvore da ciência do bem e do mal. Perguntem aos novos generais hoje se seria bom parar de bombardear Vietnã e eles diriam não. Atravesse o oceano e pergunte aos vietnamitas e eles dirão sim. Então o que é bom, o que é mau? Não estou a perguntar a ninguém, a não ser você. O que seria bom para você? O que seria bom para você? Diga-me, porque no final todo o conflito se resolverá, pois o mundo está simplesmente espelhando o ser que você está a assumir que é. Um dia você estará tão saturado de riqueza, tão saturado de poder no mundo de César, que dará as costas a tudo e procurará a palavra de Deus. Lembro-me de quando tinha tanta riqueza. Eu não tinha uma casa, mas muitas, cada uma totalmente equipada de secretárias e jardineiros. Essa foi uma vida de pura decadência. Lembro-me de sair dela e não voltar. Se eles já encontraram um corpo, eu não sei, mas sei que fui embora deliberadamente. Então, cerca de 10 anos atrás, em uma de minhas jornadas espirituais, voltei ao mundo e o vi exatamente como era antes. Curiosamente, todo mundo me reconheceu e me recebeu de braços abertos, mas fiquei apenas um momento e depois voltei aqui, trazendo comigo sua lembrança vivida. Portanto, acredito que é preciso saturar-se completamente com as coisas de César antes que ele tenha fome da palavra de Deus. Estou convencido de que você está aqui por causa de sua fome. Sei que você tem obrigações para com a sociedade. Você deve pagar as dívidas de César. Assim você quer mais dinheiro, mas sua fome é maior pela audição da palavra de Deus do que pela coisa de César. É por isso que você está aqui e é abençoado por isso. Agora, vamos ao silêncio.

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2: 6 horas.
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3: É exatamente isso! Começa agora o Show da Manhã, nesta manhã de quarta-feira, de 17 de junho de 2026. Cara, vindo, como é que está? Como é que acordou hoje? Acordou bem disposto? Então manda uma mensagem para mim, diga assim: ah, esse locutor, eu acordei bem disposto, ok? Acordei bem disposto aqui, estou na cidade X, eu estou em Maputo, diga, eu estou em Xai-Xai, eu estou em Gaza, eu estou na cidade da Beira, eu estou em Teto, eu estou em Nampula, eu estou em Pemba. Eu quero ver vossas mensagens aqui, quero saber onde é que vocês estão, ok? Não quero perder tempo aqui convosco, diga-me lá onde é que vocês estão, ok? Que eu quero saber aonde é que vocês estão, em que lugar é que estão daqui no meu radar, ok? Dizer a todos, olha, muito bom dia a todos e vamos juntos fazer aqui o programa, que é o Show da Manhã, que vai até as 10 da manhã. Dizer a todos que este programa é apresentado por mim, meu nome é Nelson, e hoje, daqui a pouco, vamos estar aqui no Soltar a Consciência, vamos falar sobre ultrapassar o medo e a ansiedade. Como é que se faz esse processo aí? Você está com ansiedade, está com medo, não sabe o que vai fazer hoje, o seu dia acordou cheio de medo e ansioso para resolver um assunto, está preocupado com alguma coisa. Então, como é que vai resolver esse assunto? Como é que faz com que consiga atingir, a ultrapassar esse estado? Depois das 9h20, vamos falar ali sobre saúde e bem-estar. Vamos falar aqui sobre as células, sobre o sistema de regeneração do nosso corpo. Vamos terminar aqui. Vamos continuar a falar sobre as células. Troca às 9h40. Vamos falar sobre o patrimônio líquido. Você vai me descrever o que é patrimônio líquido, ok? Você prefere rendimento ou patrimônio líquido, ok? Então já sabe, o número 87000990 é o número que você vai poder falar comigo.
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3: É exatamente isso, previsão do tempo aqui na tua rádio 99 FM. Aqui é a previsão do tempo. Vamos lá ver como é que está o tempo aqui. Você já sabe, para saber o tempo não custa nada. Você só manda uma mensagem para 87000900 e nós mandamos para si o tempo. Cornélio Inácio está aqui. Mas aqui vai o tempo, né? Esta quarta-feira, 17 de junho de 2026, Maputo, máxima 25, mínima 17, com o seu limpo. Xai-Xai, máxima 23, mínima 17, com o seu limpo também. Machixe, máxima 25, mínima 17, com o seu nublado aqui, cidade da Machixe. Cidade de Niambano, máxima 25, mínima 18, com o seu parcelamento nublado. Beira também está aqui com a cidade. Beira está com máxima de 25, mínima 18, com o seu parcelamento nublado. Chimoio, máxima 22, mínima 15, com o seu nublado. Climano, máxima 27, mínima 18, com o seu limpo. Teto, máxima 29, mínima 19, com o seu limpo. Nampula, máxima 28, mínima 19, com o seu limpo. Lixinga, máxima 22, mínima 11, com o seu parcelamento nublado. Pema, máxima 28, mínima 22, com o seu nublado. Dizer a todos que estão aqui ligados ao programa, eu vou trazer aqui para si uma reflexão nesta hora, ok? Para vocês perceberem que há um processo, que é o processo de você conseguir tirar a ansiedade sobre as suas decisões. Você tomou decisões e precisa de ter calma. Calma, caro ouvinte, a meditação determina o nosso destino. Estamos sempre a meditar. Os nossos pensamentos e sentimentos controlam o nosso destino. A meditação é tão real e natural como a digestão, a assimilação e a respiração. Deus é o Espírito vivo em nós, a inteligência suprema, o princípio da vida. Nada de bom nos faltará se escolhermos a inteligência suprema para o nosso guia e conselheiro. Meditar em todas as nossas verdadeiras, adoráveis nobres semelhantes a Deus. Meditar é absorver todas as nossas variedades, refletir e prestar atenção a alguma coisa, centrarmos em alguma coisa. O pastor da Bíblia é o símbolo de poder orientador, curador e o protetor da divina presença em nós. O ouvinte é bom pastor quando sabe e acredita em Deus, ou a inteligência suprema, que é a única presença e poder que causa e substância em si. Feche os olhos, fique calmo e em silêncio, afirme suavemente que a sabedoria de Deus age sobre o seu intelecto e será sempre uma lâmpada, uma lamparina aos seus pés a iluminar-lhe o caminho. Encare sempre a presença infinita e pense, fale, atue e reaja do ponto de vista do centro divino em si. Consciencialize-se, caro ouvinte. Saiba, sinta, afirme que o Espírito Infinito é o seu guia, conselheiro, patrão, vício superior, e que a divina ação correta o conduz em todos os momentos. Ouve o que é isso, caro ouvinte? Faça isso. Você, quando tiverem problemas, já sabe o que deve fazer, né? Você tem que conectar-se com essa inteligência divina, ok? Meditar nesse assunto. Essa música é 20 Fingers. Vamos começar assim diferente hoje aqui. Vamos começar assim, vamos começar com uma balada aqui.

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2: 6 horas e 22 minutos.
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2: Muito bom dia a todos, estão aqui ligados ao programa mais uma vez nesta quarta-feira, dia 17 de junho de 2026. Caro ouvinte, vamos falar aqui sobre um tema que é interessante, que é o resumo deste livro que tem como título Como Ultrapassar, Como Usar o Poder da Tua Mente para Ultrapassar o Medo e a Ansiedade, ok? Eu quero dizer aqui a todos o seguinte, todos nós passamos por momentos da nossa vida dominados pelo medo, pelas mais variadas preocupações que geram uma constante sensação de ansiedade. E esta sensação pode ter origem em vários fatores externos e globais, tais como as crises financeiras, o desemprego, a instabilidade social e política, ou desastres naturais, ambientais, e também resultar de fatores internos, como e pessoas, né? Mas como doenças na família, problemas de emprego, falta de dinheiro, o ambiente familiar instável, nas frustrações sentimentais. Seja quais forem os fatores que o motivaram a ansiedade, pode levar-nos a viver numa constante inquietação e privarmos de qualquer paz de espírito ou tranquilidade. Nem sempre podemos contornar ou resolver todos os problemas que dão origem ao medo e à ansiedade, mas podemos certamente impedir que esses sentimentos dominem a nossa vida. Caro ouvinte, como é que você faz para... Como é que você faria se estivesse nessa situação em que, por exemplo, está com pensamentos super negativos sobre as suas decisões, sobre aquilo que é a sua vida, tomou decisões e está a sentir-se um vazio, está a sentir que as coisas não estão a andar correto, tem a mente a pensar a 3000, está ansiosa demais, não consegue dormir, está com insônia, isso tudo. Como é que você vai conseguir lidar com esses problemas que dão origem ao medo e à ansiedade e ultrapassar esses estados de espírito negativos que são resultados dele? Ok, eu quero falar consigo sobre isso. Eu quero que o ouvinte me diga como é que você faz para resolver esse problema de ansiedade. E o número já está disponível aqui, é 87000990. Eu quero falar consigo como é que você, em estado de ansiedade, de medo, por causa das questões da vida, você não consegue estar... não dormiu a noite toda. Não dormiu a noite toda porque está com ansiosa. Vou dar um exemplo. Porque acordou assim porque tem que tomar decisões sobre os seus filhos. Como é que você resolve isso aí? Vamos lá ver se a gente tem aqui. Alô, bom dia. Sim, bom dia. Pode responder a pergunta, por favor. Cara Vitor, vai falar, não vai falar, qual é a ideia?
3: Posso falar, cara?
2: Então diga lá, então.
3: Eu tomo uma cerveja, cara.
2: Vamos lá ver se a gente consegue ter aqui algum ouvinte que esteja disposto aqui a conversar conosco sobre este assunto aqui. Quando você está num estado de ansiedade, está num estado de extrema preocupação, como é que o ouvinte resolve essa questão? Alô, bom dia.
4: Bom dia.
2: Bom dia.
4: Como está?
2: Tudo bem.
4: Também. Bem, respondendo à questão, é só a gente ativar a mente subconsciente em que tem lá todas as respostas que a gente precisa.
2: E como é que se faz isso? Qual é o caminho?
4: O caminho é sensação e imaginação.
2: Tá bem, eu estou aqui agora, estou aflito, tenho que tomar decisões sobre o futuro dos meus filhos e estou preocupado com isso. Como é que eu faço isso? Imaginação.
4: Em primeiro lugar, ninguém é responsável por os outros. Cuja cada pessoa é responsável pelas suas imaginações. Ou seja, na imaginação de alguém, ninguém outra pessoa entra lá, a não ser a mesma pessoa que está a passar aquela mesma circunstância.
2: Sim, eu estou a falar da pessoa que está com um problema. Como é que ela vai seguir esse teu conselho? Ela que está ansiosa, está com problemas, tem que tomar decisões sobre a vida dela, sobre o futuro, está desempregado, está com problemas na separação com a mulher. Como é que ela faz para tirar essa ansiedade? Não sabe como vai ser com o marido? Essa pergunta é que eu estou a fazer, caríssimo.
4: Ok, entendi. Primeiro, eles precisam muito mais de palestra psicológica. Assim posso dizer.
2: Não é palestra psicológica. Você tem que me dizer agora o que eu devo fazer agora. Não é palestra nenhuma. Você diz o que eu tenho que fazer para eu resolver o problema da minha ansiedade, do meu problema que eu tenho para decidir agora. Que palestra?
4: É sair de onde a pessoa está se imaginando. Mentalmente, neste caso.
2: Tá bem, tem problema de dívida. Você sair de onde? Diz-me lá.
4: Você que imaginar que já tem dinheiro, sentindo como se já tivesse aquele dinheiro ali.
2: Sim.
4: Não continuando na aflição de que você tem falta, porque quando você imagina falta, quando você imagina falta, você atrai a falta. Então, não pode imaginar mais a falta. Tem que imaginar que você já tem aquele dinheiro que você precisa. E a ansiedade, o seu sentimento, atrairá para ti.
2: Então, eu quando não tenho dinheiro, tenho que sonhar com dinheiro.
4: Não sonhar, imaginar e se sentir.
2: Sonhar e imaginar é a mesma coisa.
4: Ok, tá bom.
2: Sim. Ok.
4: Tem que imaginar que você já tem dinheiro.
2: Ok.
4: Não é falta. Porque quando você imagina falta, vai ter mais falta ainda. Estará a trair mais falta.
2: Ok. Tá bem, tem que mudar o meu pensamento, ok?
4: Sim.
2: Ok. Agora, eu estou com medo. Estou com medo do meu futuro. Como é que eu faço?
4: Primeiro tem que saber o que você quer. Esse é o primeiro passo. Segundo passo é a mesma circunstância que a imaginação, que o sentimento, que o sonho, neste caso. O que você quer ser? Sim. Porque as circunstâncias sempre prevêm. Ninguém escapa.
2: Então, a falta de dinheiro, eu tenho que sonhar que já tenho dinheiro.
4: Sim.
2: Agora,
4: agora
2: eu estou com medo da minha mãe morrer, do meu pai morrer. Eu tenho que fazer o quê? Eles estão muito doentes.
4: Eles estão muito doentes.
2: Minha mulher.
4: Você tem que imaginar que eles não estão doentes. Não pode se apegar na doença. Porque quando você se apega na doença, estarás a atrair mais a doença.
2: Tá bem, a única coisa que eu tenho que fazer então, quando eu te ver que os meus pais estão doentes de muito mal, eu tenho que não imaginar que eles estão doentes.
4: Sim.
2: E isso vai fazer o quê? Vai tirar o meu medo.
4: Vai tirar o medo, sim, que é a atração neste caso.
2: Só tenho que pensar, esses não estão doentes, mas eu estou a ver que eles estão doentes aqui. Estão com máquinas aqui no hospital, que.
4: Sim, só que você quando vai lá, não pode se imaginar que eles estão doentes, não. Sim.
2: Ok.
4: Vocês têm que passar, por exemplo, naquele momento que vocês estiveram juntos felizes.
2: Ok, ok. E que mais? E se eu estiver aqui numa situação em que a minha vida, internamente eu estou doente? Ok? Eu próprio estou doente.
4: Sim.
2: Como é que eu faço?
4: Também. O estado de mudança mentalmente. Sim.
2: O
4: mais importante é mudar o seu estado de
2: consciência. Como é que eu mudo?
4: De consciência.
2: Eu mudo. Estou doente. Exemplo, estou doente. Estou na cama. Aqui.
4: Sim. Eu vou dar um exemplo. Você, neste exato momento aqui, não está doente, mas passando alguma semana você fica doente, automaticamente vai para o hospital internado. Você, para poder sair naquele estado...
2: Vocês ouviram este ouvinte aqui, mano? Veio o Nice esse ouvinte aqui, não sei como é que ele se chama. Vamos ver se eu conheço que... Vamos ver se a gente conhece quem é este ouvinte que ligou agora. Vamos ver se a gente conhece esse ouvinte que ligou agora aqui. Vamos lá ver. Vamos lá ver quem está aqui em linha. Tenho aqui um ouvinte em linha aqui. Vamos lá ver quem está aqui. Alô, bom dia.
5: Bom dia, como está?
2: Sim, bom dia. Então, vamos lá ver se a gente consegue ter aqui mais um ouvinte que vai trazer essa explicação aqui sobre... Eu estou num estado... Todos nós passamos por estados... Alô, bom dia.
6: Alô, bom dia.
2: Bom dia, tudo bem?
6: Bem, obrigado.
2: Ok, como é que se chama?
6: Eu chamo-me Carlitos.
2: Carlitos quê?
6: Carlitos Antônio.
2: Carlitos quê?
6: Anicen,
2: estás a ligar da beira?
6: Tete.
2: Ah, ok. Anicen, diz lá, Carlitos. Todos nós passamos por situações na vida dominados pelo medo e pelas variadas preocupações que geram uma sensação de ansiedade e medo. Como é que se resolve isso?
6: Epa, na minha opinião... E você entregar tudo nas mãos de Deus. Porque Ele sabe o que irá fazer. Assunto de medo, quando nós vamos na Bíblia, a Bíblia diz: não temas, não pegas. Porque eu estou consigo, quer dizer que Deus está consigo. Você é só entregar tudo nas mãos de Deus. Se você tem problemas de separação com a sua esposa, com a sua família, lá em casa, não se entende, estou dizendo: Deus, tenha misericórdia com a minha família, para que possa derramar o espírito de entendimento e união e amor na sua família. E quando vamos para a fundo de tem que não pode se preocupar. Você diz: Deus, eu tenho esse assunto. Estou a pedir para o Senhor me ajudar. O que você, na oração que você vai fazer, você deve ter fé, crer em Deus. O que é fé? É crer naquilo que você nunca viu. Se nós queremos ver, ninguém já viu Deus aqui.
2: Ok, Carlitos, deixa-me lá perceber uma coisa. Então tu estás-me a dizer que quando eu estiver num estado de... um pânico por falta de dinheiro, porque no meu relacionamento eu não estou a dar bem com os meus filhos, com a minha mulher, ou quando eu estou numa situação em que estou a ver meus familiares muito doentes, então eu devo ir para o meu interior, para a minha subconsciência, minha consciência, e lá ir aceder a essa inteligência que tu chamas de Deus.
6: Sim.
2: E essa inteligência de que tu chamas de Deus vai me ajudar a resolver o problema dos meus medos, da minha ansiedade que eu estou a ver aqui, e vai me dar essa paz.
6: Sabe qual é o problema? Nós homens queremos coisas daí para aqui.
2: Ok.
6: Então Deus trabalha com o seu tempo.
2: Ok. Para ter a certeza que é aquilo que queres.
6: Sim, você crer e ter fé.
2: Então tu estás a dizer... Então tu estás a dizer que o problema da humanidade é chegar numa loja ou num stand onde vendem carro e chegar lá e dizer assim: senhor vendedor, eu quero este carro. Tem? Ah, sim, tem. Tem cor branca? Sim, tem. Tem cor amarela? Ah, tem. Ok. Tem pneu redondo? Sim, quer. Eu não quero este carro, eu quero outro carro. Tem aquela outra marca. Então nós fazemos isso com Deus, não é isso? Não sabemos o que queremos. Não temos convicção daquilo que a gente quer.
6: Digamos que algumas pessoas que é fácil, faz isso, né? Mas se você quer ir para aqui, para que possa ajudar com a sua, para que Deus preste, que te ajude com a sua ansiedade, é isso, meu irmão.
2: Okay.
6: Colocar tudo nas mãos de Deus, acreditar que existe um Deus.
2: Ok.
6: E pode te ajudar.
2: O Dr. Joseph Murphy, aqui neste livro, ele traz um mapa completo. Diz assim: Carlitos, você, para ultrapassar o medo e a ansiedade usando a tua mente, você tem que seguir para esse Deus que está aí contigo, ok? Esse subconsciente aí, ok? E para você, você não sabe como fazer isso, você usa Salmo 91. Se você não sabe isso, usa Salmo 23. Se você não sabe bem como fazer essas orações, como falar com ele, usa o Salmo 132, ok? O Senhor, tu examinaste-me e conheces-me, né? 139, aliás. E à distância conheces os meus pensamentos, ok? Ok, obrigado aí, Carlitos, tá bom?
6: Ok.
2: Obrigado.
6: Tenha um bom dia.
2: Conheces o Salmo 139?
6: Sim, conheço.
2: Ok. Ele diz: tu vês-me quando eu caminho, quando eu descanso, tu estás atento a todos os meus passos. Ainda a palavra não chegou à boca e tu já sabes. Então significa que essa inteligência que tu estás a dizer é essa inteligência que está a coordenar todas as tuas operações. Obrigado aí, bom dia, tá bom? Obrigado.
6: Tenha um bom dia.
2: Bom dia, obrigado. Estive a falar aqui com o Carlitos Janissene de Teto. Obrigado aí, Carlitos, ok. Vamos à música aí, voltamos já, ok?
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5: 6 horas e 46 minutos.
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0: Exatamente isso, muito bom dia a todos os ouvintes, aqui nesta quarta-feira, dia 17 de junho de 2026, hein? A todos os ouvintes que estão aqui ligados ao programa, a dizer aqui que quando você estiver num estado de preocupação crónica, um estado de ansiedade, você já sabe o que deve fazer. Você deve fazer um processo interno de se conectar com a inteligência divina. Não acha isso? Não há outra solução. Qual é a solução que você tem? Diga lá. Vem ir beber? Ir fumar? Apanhar um pife e dormir? Ok? O problema continua ao dia seguinte, ok? O problema é que nós estamos aqui a trazer como você vai limpar isso tudo. Ah, eu tenho problema com as decisões da minha vida, do futuro, do meu casamento, dos meus filhos, do meu negócio. Eu tenho problema de desemprego. Eu tenho problema de saúde. Saúde dos meus familiares. São muitos problemas que nós acabamos, preocupações, vivenciando aqui. Alô, bom dia. Sim, diga lá.
1: Para esquecer disso aí, quando alguém tem um problema.
0: Sim.
1: Não precisa beber, não precisa se alucinar. É só ficar afogado, uma coisa que você dá para resolver. Sim, se alguém pediu vaga a um qualquer amigo, é só falar com o amigo, pedir a ele que é feliz. Durante esses dias que não te dei seu dinheiro, mas peço perdão, a partir do dia de tarde,
0: Ok.
1: Se for que saem de fora, os problemas com a esposa ou com a família, é só fazer uma sentada. Se tu não correr bem, epa.
0: Ok.
1: É só regar ao policial, ao posto policial. Outras ideias, né? Em que são de familiares sentados em inteira.
0: Ok.
1: Sim.
0: E quando é divórcio, como é que é?
1: Deu?
0: Divórcio.
1: Assunto de divórcio?
0: Você faz
1: não,
0: o quê?
1: Assunto de divórcio ali. Porque divórcio não os dois que querem divorciar. Quem quer divorciar é uma pessoa.
0: Mas você está preocupado. Ah, meu futuro. Como é que há de ser? Sabe como é que é as mulheres? Já? Ai. Esse aqui é o show da manhã, né? Levanta o volume aí, hein? Esta é quarta-feira. Essas são as músicas aqui na tua rádio.

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2: 7 horas.
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4: É exatamente isso. Good morning, good morning. Quero ouvir-te aqui. Tiveram a curtir aqui umas músicas nice. O DJ Nelson aqui a tocar aqui para você. Ok? Quero ouvir-te. Como é que está aí? Bem disposto nesta manhã de quarta-feira, né? Dia 17 de junho de 2026. Ok? Eu quero cumprimentar alguns ouvintes aqui antes de trazer o tempo. Ok? Quero cumprimentar aqui a Lacerda Alberto, bom dia. Nome-se é Sambo, ela também está aqui, não sei se é uma mulher ou homem. Quitério também está aqui, bom dia, Quitério. Gêncio Fulgêncio também está aqui. Gêncio Fulgêncio tem também aqui presente. A Lúcia Cuco, bom dia aqui, Lúcia Cuco. Peço a música de Assamatusa, de arrependeste aonde, ok? Tenho daqui o Zito Assano Momad, também está aqui presente, o Zito Assano Momad. Tenho aqui, não sei se estou a falar o nome dele certo, Augusto Calana, ele diz assim, olha, peço o título da música que está aqui a passar, ok, Augusto Calana, ok. Délcio Nhantumbo, bom dia. Emma Martinho G. Fule, bom dia, aqui ela parece que está em teta, que é a Hércia. Tenho aqui também o Bruno Tiago. Bruno Tiago, bom dia aí para ti. Eu estou a falar bem os vossos nomes, estou. Se não estiver a falar bem os vossos nomes, por favor, digam-me, ok? Mandem uma mensagem. Seu Cultor, você falhou o meu nome. Momado João, bom dia aí, Momado João também. Deixa pensar bonito. Nelson Domingos diz que moro em Nampula. Ok, estás em Nampula, ok. Estou em Nampula. Sebastião Muliquija, ok? Sebastião Muliquija, ok. Também está aqui presente. Momad John diz: é só para saber se culparam todas as condições, coisas que deram negativa, ok. Quem está aqui mais na minha caixa? Ana Jamal, ela está aqui. Francisco, não deixou o seu nome aqui, Francisco. Okay? Zeca também não deixou o seu nome aqui, o seu apelido. Zeca, este aqui é Francisco também. Vamos lá ver quem está mais aqui na minha caixa. Tenho Titus Gasolina. Ai, que nome é esse, Titus Gasolina? Ai, vai pegar fogo aqui na rádio, Titus Gasolina. É o Titus Gasolina. Tenho aqui o Nelito Armando Yalune. Ok, bom dia. A Emma Martins diz que estou acompanhando o programa Aprendiz da TED, essa música de... Ela quer uma música aí, que ela quer uma música. Anifa Mamad Gulam Bonga, bom dia, o locutor favorito, como está? Estou a partir de Nampula, peço a música de Demasga Maembe, aquela ladra, Anifa, aquela ladra. Tem essa música aqui, vou pôr essa música para ti, né? Aquela ladra da... As mulheres têm... As mulheres aqui no programa têm... Como é que se diz? Tem o livre passe de pedir as músicas que o locutor passa. O locutor passa essas músicas aqui rapidamente aqui, aqui no programa. Vamos lá ver mais uma coisa. Quem está aqui? Ana Jamal também. Tenho também aqui. Vamos lá ver quem mais está aqui. Vamos lá ver quem está aqui. Alguns ouvintes não deixaram o seu nome, ok? Não deixaram o seu nome aqui, mas pronto, vamos lá ver aqui. Já sabe, para pedir o tempo é só mandar uma mensagem com a palavra 870, palavra tempo escrever ali no campo de mensagens a palavra tempo e a cidade e mandar para 870009900, que nós acabamos por enviar para si o tempo da sua cidade, ok? Vamos lá ver como é que está o tempo aqui num país inteiro, ok? Concordam comigo? Vamos lá isso. Maputo, 17 de junho de 2026, Maputo está com 25 de máxima, mínima 17 com o céu limpo, Xaxai, máxima 23, mínima 17 com o céu predominantemente limpo, Cidade da Machixe, máxima 25, mínima 17 com o céu nublado, Inhambane, máxima 25, mínima 18 com o céu aparecimento nublado, Beira, máxima 25, mínima 18 com o céu aparecimento nublado, Chimoio, máxima 22, mínima 15 com o céu nublado, Quilimane, máxima 27, mínima 18 com o céu limpo, Teto, máxima 29, mínima 19 com o céu limpo. Cidade de Nampula, máxima 28, mínima 18 com o céu limpo. Lixinga, máxima 22, mínima 11 com o céu aparecimento nublado. Pemba, máxima 28, mínima 22 com o céu nublado. São as temperaturas que nós temos aqui para si, caro ouvinte. Caro 21 quer dizer aqui, vamos lá, eu quero deixar aqui uma reflexão aqui para vocês, ok? Uma reflexão bem nice, ok? Que eu quero deixar aqui para vocês, meus queridos ouvintes, queridinhos, queridos. Existem quatro verdades essenciais que nós temos e devemos seguir. Em primeiro lugar, devemos aceitar Deus como uma presença omnipresente e universal. Em segundo, como omnipresença, Deus está em todo lado, ela também se encontra dentro de si. Nós estamos nela, Deus é amor, é a nossa relação semelhante aos outros. Em terceiro, a presença omnipresente, Deus sabe que e vê tudo, e sendo o amor, tudo perdoa, ok? Em quarto, o salmista aqui do Salmo 139 informa-nos que, de uma maneira a aplicar, usar essas verdades para alcançar, curar, restaurar e corrigir condições de relacionamentos com a mente e corpo. Ouviram? Ouviram, caros ouvintes? Vamos aí à música, né? Vamos aí dançar um bocadinho aqui no show da manhã, ok? Vamos curtir umas músicas magníficas aí. Bom dia.

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2: 7:18.
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1: 7 horas e 31 minutos.
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Exatamente, 7 horas e 32 minutos. Hoje é a tua rádio, muita música aqui. Ai, ai, ai, esta aqui é a tua rádio 99. É muita música aqui, né?

0: sua rádio. É muito bom dia a todos aqui. Ai, ai, ai, ai, como é bom fazer rádio aqui convosco nesta quarta-feira. É dia 17 de junho de
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2: 7 horas e 34 minutos.
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0: É exatamente isso. Solta a consciência aqui na tua rádio 99 FM. Muito bom dia a todos. Vamos voltar aqui para falar sobre... Vamos voltar aqui a falar sobre este tema aqui tão interessante que é, afinal de contas, quando você está cheio de problemas na vida por decidir, às vezes a gente fica... Eu vou dar um exemplo. Você é capaz de ficar... preocupado com uma decisão que tem que tomar na vida, ok? Uma decisão que tem que tomar na vida e essa decisão lhe afeta muito. E você precisa de se encontrar uma solução para resolver essa ansiedade, esse medo. Qual é a ferramenta que o ouvinte tem, ok? Eu quero que vocês me digam. Você tem um filho ansioso, você tem uma filha ansiosa, você tem um marido ansioso por uma decisão que tem que tomar na vida. Qual é a ferramenta, qual é o conselho que você dá a essa pessoa? Vamos lá ver aqui quem tem aqui em linha aqui. Alô, bom dia. Bom dia.
3: Bom dia, como está?
0: Tudo bem.
3: Novidade.
0: Vamos lá ver se a gente consegue ter aqui algum ouvinte em linha para a gente falar sobre esse assunto aqui, que é muito interessante, sobre, afinal de contas, quando a gente está numa situação e passamos por momentos da nossa vida dominados pelo medo, pelas variadas preocupações que geram uma constante sensação de ansiedade, e esta sensação pode ter origem de vários fatores. Como é que você resolve este assunto aqui? Alô, bom dia.
4: Tá, Manuelzinho.
0: Yeah, diga lá.
4: Aqui também está tudo bem. Quero parabenizar a um jovem que falou por um tempo um bocadinho longo. Ele falou muitas coisas realmente importantes. O jovem que falava da questão da imaginação. Acho que é um dos truques que nós podemos usar para poder ultrapassar a ansiedade e o medo. Mas para a área psicossocial, conforme ele dizia, que é preciso uma palestra. Também acredito que tenha sido assertivo, porque na área psicossocial fala-se de 3 aspectos. Quando eu estou numa situação, eu preciso saber quem sou, o que tenho e o que posso. Se eu respondo essas 3 perguntas, eu consigo pelo menos atenuar, não vai desaparecer a ansiedade na totalidade, não vai desaparecer o medo na totalidade, mas pelo menos vou ter um suporte ou vou atenuar este... Então... O que eu sou, eu posso perceber que eu sou uma pessoa tímida, eu sou uma pessoa medrosa, eu sou uma pessoa... Então, eu reconhecer que sou essa pessoa, eu sou frágil, eu sou forte, isso vai me ajudar. Eu tenho amigos, tenho igreja, tenho grupo coral, tenho a rádio onde eu posso ligar, tenho capacidade financeira para ir a um sítio como praia, como jardim, ir desanuviar também pode me ajudar. Eu saber que eu posso fazer... O uso desses recursos que eu tenho, que é a terceira pergunta que eu dizia, no eu tenho, eu sou, eu posso. Eu saber que posso fazer o uso desses recursos também pode me ajudar. Então, essas são as partes teóricas que respondem a esta questão de ansiedade e a questão de medo. Por muitas vezes temos medo, mas quando sabemos que, pá, neste medo eu tenho um primo que é advogado, é um problema que eu tenho, por exemplo, é um problema que se resolve de forma jurídica. Mas se eu tenho um primo, eu tenho advogado e tenho capacidade de pagar esse advogado, as coisas já atenuam-se, porque eu não vou lá com mente virgem. Tenho alguém que conhece a lei e pode me ajudar a resolver de forma legal.
0: Um abraço aí, tá bom?
4: Muito obrigado, bom trabalho.
0: Vamos lá ver se a gente consegue aqui. Você está com um problema, preocupação que é causada pela estabilidade social, desemprego, crise financeira, política. Vamos lá ver aqui, temos aqui algum convite. Alô, bom dia.
5: Alô, Márcio, bom dia.
0: Bom dia, tudo bem?
5: Normal.
0: Não estou lhe ouvindo bem aqui.
5: Está tudo bem, não sei como está.
0: É, tudo bem.
5: Está a falar com o Ayu Sabonete aqui na Ampulha, na Micopo.
0: Sim, diga lá.
5: Manelton, eu sou da BDM aqui na Ampulha, eu quero te ver. Não posso só ouvir só pela rádio. Eu quero te ver, eu tenho saudade de te ver. Porque as coisas que estão a trazer aí na rádio é porreiro para mim, é porreiro para outras pessoas aqui na cidade. Não é que estou na cidade, está cercado em todo o país, Moçambique, né?
0: Okay.
5: Então, mano, eu peço de ver mesmo, vir aqui na cidade, quando chegar aqui na cidade, aqui, procura um sítio no campo assim e fala que estou aqui no campo Xixi, com qualquer pessoa. Nós queremos te ver, Nelson, Anselmo, Mandima, queremos te ver aqui, mano, na cidade, aqui, toda a vida. Mesmo. É um pedido, você pede uma audiência aí para vir aqui na cidade, para nós te vermos também.
0: Ok, tá bom, tá combinado. Ok?
5: Exato.
0: Alright. Um abraço. Ok.
5: Okay.
0: Tchau, tchau.
5: Okay.
0: Vocês já viram aí aqui um convite aqui do Ayul Sabonete aí de Tete, ok? Ai, ai, ai, ai, ai. Eu quero que o ouvinte me ligue para falar sobre... Afinal de contas, qual é a sua ferramenta? Vamos lá ver uma coisa. Você tem um problema. Você está a passar por uma situação de momento da sua vida que é dominado pelo medo e pelas variadas preocupações que geram uma constante sensação de ansiedade. Ai, ai, ai. Alô, bom dia.
6: Alô, bom dia, Manuel.
0: Sim, tudo bem?
6: Está tudo bem, não sei se eu
0: leio. Então, diga lá.
6: Minha ferramenta é quase igual, é conectar-se a poder infinito existente.
0: É fazer o quê?
6: Conectar-se a poder infinito existente em nós.
0: Ok. Qual é o processo? Como é que se faz isso?
6: Eu faço você fechar os olhos, criar um silêncio, acreditar, imaginar.
0: Ok. Então é só fazer um processo de meditação.
6: Fazer um processo de meditação e
0: estar
6: mais forte em acreditar e mais fazer certas imaginações que não estão ligadas àquelas situações. Então,
0: ok. Algum tipo de qual é o tipo de prece ou oração que tu recomendas?
6: Conosco, mas nada
0: nos
6: faltará.
0: 23, 91, 139.
6: Ok. Funciona muito bem, funciona. Tudo isso por uma experiência própria. Eu fui ano passado, eu fui diagnosticado uma doença que afeta pulmão, vou falar disso aqui. Mas disseram que tinha que fazer uma meditação durante o ano. Consegui aquela meditação, tanto como fiz as preces, tudo, o salmo. E estou aqui, bem, até foi antes de coisa, a doutora disse que eu já estava bem melhor. Porque eu não olhava para isso como fosse, eu não sei o que, estou mal, ou não sei o que. Não, eu não recebi essa informação como fosse uma informação muito assim, que ia me destruir por dentro. Eu comecei a dizer que não, que é passageiro, a passar e tudo, e hoje pensei, assim, com tensão, e pronto.
0: Qual foi o salmo que te mexeu contigo?
6: Que tem mexido mais comigo é 23.
0: 23, né? Sim. O 23... mas estavas a passar por um processo existencial, o que estavas a passar? Medo, morte, o que foi? Porque o 23... vai muito para essa linha em que você está num processo do eu. Qual foi o teu processo?
6: Na verdade, é que no primeiro dia, assim, passou a informação, porque eu sou da dor, eu fui para, como se chama, fui para o estado, para fazer uma sessão, me disseram que a partir de hoje não poderá fazer essa ação, contra isso, mas isso não é aquilo. Na verdade, eu, quando recebi aquela informação, no momento em que eu recebi a informação, eu senti um certo medo. Bom.
0: O que tem, tem HIV?
6: Não. Hepatite B.
0: Hepatite B, ok.
6: Sim.
0: Ok.
6: Então, se não me tens que aproximar uma unidade sanitária mais próxima, não sei se aproximar a unidade, onde é que tem, amigo? Eu sei, eu sei. Passar por um processo de medicação e por um ano depois vai passar, ok? E eu, por dali, para normalizar aquilo, eu disse, não, isso não é um problema, se fosse afetar e tudo, então eu posso crescer, na verdade, há um poder em si, há poder que controla meu corpo, faz manutenção.
0: Mas quem que te tinha dito isso? Já tinha estudado? Qual foi? Como é que foi? Explica lá.
6: Não. Foi através da rádio mesmo, sinceramente.
0: É?
6: Sim, foi através
0: dele,
6: eu tenho que assumir. Ok. Sim, eu fui através da rádio, nada mais. Sabe, para ser sincero, eu, antes de estar nessa rádio, eu tenho que assumir que eu pensava de uma forma muito diferente, muito mesmo, na negativa.
0: Ok.
6: Sim, eu pensava muito diferente, depois da rádio, eu, em vários aspectos, eu tenho olhado para mim, eu tenho, não, essa diferença aqui. A proveniência é a rádio.
0: Ok. Sim. Essas tuas palavras aí, Patão, são muito bem-vindas.
6: Estou a falar coisas muito fundo, não estou aqui a falar porque tenho que falar, não. Estou a falar porque é uma coisa que estou a sentir, é uma coisa muito profunda, é uma coisa que estou a partir. É uma coisa que mudou minha forma de pensar, mesmo.
0: Ok.
6: Em todo respeito da minha vida, eu passei a olhar coisas que estou a me ouvir. Uma coisa que me faz continuar a dar mais dor, tem que estar na cara de tudo, é que eu tenho aquilo que eu tenho ouvido. Tenho sentido e vejo que verdadeiramente é uma coisa verídica, não é nada tipo de. Não, uma coisa é se eu escutar uma coisa e você tentar pôr em prática a coisa, não, descreve, não, porque eu sei que não. Para referir que são fatos reais mesmo.
0: Ok.
6: Sim.
0: Ok.
6: São profundas. Então, por isso eu aconselho a todo pessoal, eu tenho levado muito também, tenho visto a conversa, pessoal, é uma coisa muito boa, tenho uma rádio muito boa, sim, a minha paixão, não, custa muito a rádio.
0: Ok. Muito obrigado. Sabes, nós estamos a viver situações de muita preocupação na vida e a gente está a passar com situações e às vezes a gente precisa de saber como é que a gente sai dessa, né? Como é que a gente se ergue das situações? É trabalho, é job, é relacionamentos, é financismos, é tanta coisa. E a gente diz, poxa, eu, como é que eu vou me trafegar aqui? Perde familiar, perde tio, mãe, avó, quê? E tu dizes, poxa, como é que eu vou me erguer? E portanto, a escola tem um papel, mas nós também aqui, como rádio, também estamos aqui a fazer o nosso papel. Obrigado aí, Lourenço, ok?
6: Eu estou muito grato, eu tenho essa questão, por esse imenso trabalho. Muito obrigado, continua um bom trabalho, continua.
0: Ok, um abraço aí, Lourenço. Obrigado. Tchau.
6: Obrigado.
0: Bom, vocês ficaram aqui com os ouvintes aqui. É fantástico aqui. Mas eu agora vou fazer o seguinte. Eu vou fazer aí um show vivo aí para vocês. E volto já. Vocês já viram, né? Que vou atender só o último ouvinte aqui. Sim, boa noite. Bom dia. Alô, bom dia. Sim, bom dia.
7: Bom dia, como está?
0: Está tudo bem, sim. Alô, bom dia. Sim, tudo bem aqui?
7: Bom, entrando concretamente no tema, né? Dizer que, na verdade, hoje em dia, são muitos fatores que nos levam a ter medo, né? Digamos, fatores sociais, políticos... econômicos, isso na verdade cria ansiedade em muitas pessoas.
0: Ok.
7: Então.
0: Como é que a gente sai dessa?
7: Bom, para sair dessa são vários caminhos que a gente pode seguir. Primeiro, uma pessoa tem que se reencontrar. Se reencontrar como? Se reencontrar. Você cria uma paz dentro de ti, né? Você não pode deixar as preocupações de dominar.
0: Tá bem, qual é a ferramenta para isso, para você se encontrar? Dá lá um caminho rápido.
7: Bom, um caminho rápido é igreja, ouvir louvores, meditações.
0: Yeah, mas qual louvor? Qual meditação é que funciona?
7: O livro dos Salmos, né, como estava a ser dito aí, é uma das ferramentas muito importantes, principalmente aquele capítulo, o Salmos 139.
0: Uhum.
7: Para mim, acho que está o centro ali de tudo.
0: Mas é verdade. Ali tem todas, ali tem uma mínima, mesmo uma mínima Bíblia ali.
7: É isso. Ali a alma fica fresca, você ali se reencontra, fica com paz contigo mesmo.
0: Uhum. Entendi. Uhum. Como é que se chama?
7: Etivaldo.
0: Etivaldo é ligado onde?
7: De Nampula.
0: Ok. Que mais? Qual é outra ferramenta? Sabe, Etivaldo? Eu posso trazer aqui algumas dicas para pessoas se encontrarem com o seu eu, ok? Um é fazer os salmos, né? Pegar nos salmos todos, são 125, mas escolher os principais. A outra é porque tu fazes uma conexão com o teu eu para acalmar isso tudo, é tu caminhares na natureza, ok? Já experienciaste isso? Você caminhar na natureza, ou à beira-mar, ou à beira do rio, ou nas montanhas, você já fez esse trabalho? Você ficar no silêncio, o quê? Ficar com o teu eu e dizer assim, eu agora não vou julgar a ninguém, não vou julgar nada, não vou julgar a minha situação, eu vou caminhar, eu vou fazer, eu vou fazer. O silêncio de uma, duas horas, é também não quero caminhar, não gosto de caminhar. Você escolher um sítio aí na tua casa, sentar, toda a família está a dormir, está a ver? Você está ali no silêncio, ok? Deixa o telefone, né? Eu acho que também faz com que você tenha essa conexão. Um abraço aí, Etivaldo, ok?
7: Muito obrigado.
0: Obrigado. Ouviste a conversa do Lourenço, que aí de Nampula, da Beira, que ele foi diagnosticado com hepatite.
7: Hepatite, estava a acompanhar.
0: E aí ele depois disse, ah, ok, eu vou trabalhar o meu eu, né? E vou, eu vou resolver esse assunto. Um abraço aí para ti, tá bom?
7: Obrigado.
0: Vamos ficar aí com o show do Sam Ralph. Voltamos já.
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1: 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Good
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Et Anselme Ralph qui est de toi, Radio 99 FM. Bon Dieu. Aïe, aïe, aïe. Au son. 8 horas e 27 minutos aqui na tua Rádio 99. Vocês estão a curtir essas músicas aí, esse show ao vivo aí? Deixei aqui esse show aqui para vocês, para vocês curtirem aqui o show de Anselmo Ralph. O show da manhã também traz shows, né? Espero que estejam a curtir. Eu quero saber se estão a gramar do show do Anselmo Ralph aqui na tua Rádio 99 FM. Quero ouvir vossas mensagens aqui. Seu locutor, estou a gostar do show do Anselmo Ralph.

0: É exatamente isso. Muita música aqui. Esse show aqui do Backroom, aqui do Anselmo Raff, Carolente. Ai, ai, ai. Vamos daqui a pouco trazer também resultados aqui dos jogos e da Copa do Mundo, ok? Vamos trazer aqui resultados dos jogos da Copa do Mundo, ok? Ontem a França goleou o Senegal por 3 bolas a 1. O Iraque levou com a Noruega por 4 bolas a 1. A Áustria chimbou a Jordânia. E a Argentina também espatifou a Argélia. Ai, esta madrugada aqui. A Argélia levou com 3-0. A Jordânia levou por 3 bolas a 1 da Austrália. Hoje, às 19 horas, Portugal, República do Congo, Grupo K. E também temos a Inglaterra e a Croácia às 22 horas. Dois grandes jogos nesta quarta-feira.
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3: 8 horas e 29 minutos.
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0: Exatamente isso. Solta a consciência aqui na tua rádio 99 FM. Muito bom dia a todos. Estou aqui ligado já.
3: 8 horas e 30 minutos.
0: Vamos lá rápido aqui. Trazer aqui respostas. Caro ouvinte, eu quero que o ouvinte me liga aqui e me diga o seguinte. Todos nós passamos por momentos da nossa vida dominados pelo medo, pelas mais variadas preocupações que geram uma constante sensação de ansiedade. Eu estou aqui, esta sensação pode ter origem em fatores externos e globais, mas como? Imagina a crise financeira, okay, que bate a sua empresa ou que bate a sua casa. Imagina o desemprego, ok? Imagina a instabilidade social, ok? Na sua zona, tipo Pemba. Imagina lá, e política, né? Imagina lá se você está a passar por desastres como Xaxai, Choco e Chibuto que passaram, ok? Desastres naturais, ok? E que podem também resultar de fatores internos como... Imagina que você está a passar por uma situação de pessoal, ok? Como doenças, ok? De alguém na família, ou problemas de um seu emprego, ok? Desemprego. Ou você está a passar por falta de dinheiro. Ou você está a passar por um ambiente de familiar instável, pancadaria lá em casa, ok? Eu pergunto aqui para o ouvinte que está aqui, que está aqui a escrever aqui. Eu pergunto assim o seguinte, ok? Eu pergunto assim: sejam quais forem os fatores que o motivaram a ansiedade, você pode levar uma vida constante de, pode viver numa vida de constante inquietação e privar de qualquer tipo de paz de espírito, de tranquilidade, ok? Agora eu pergunto: como é que você, se estiver a passar por uma situação de preocupação crônica, uma situação que eu acabei de escrever, como é que o ouvinte, qual é a fórmula que o ouvinte tem para sair disso, ok? O número já está disponível aqui, o número 87000990. Como é que o ouvinte sai de uma situação em que, por exemplo, ok? O exemplo que eu quero trazer aqui para si, você está com uma ansiedade porque tem que tomar uma decisão na sua vida e essa decisão afeta-lhe muito na sua emoção. Você sente um vazio dentro de si, você sente uma não dorme, você tem insônia, você sente-se sem energia para fazer nada, desmoralizado. Como é que você faz para isso? E essa decisão afeta-lhe o seu eu. Vamos lá ver se a gente tem aqui algum ouvinte. Vamos lá ver se temos aqui algum ouvinte aqui em linha. Alô, bom dia. Diga lá, tudo bem?
4: Diga lá, tudo bem? Estou bem na saúde.
0: Está tudo bem aqui, diga lá.
4: Diga lá.
0: Vamos lá ver se a gente tem aqui algum ouvinte... Vamos lá ver se a gente tem aqui algum ouvinte que quer responder essa questão. Como você sai do medo? Como eu ultrapasso o medo e a ansiedade? Alô, bom dia.
5: Bom dia.
0: Sim, bom dia.
5: Como está?
0: Está tudo bem?
5: Tudo bem. Tudo, então como está?
0: Tudo bem, como é que se chama?
5: Vilda Fernando.
0: Vilda?
5: Sim, Vilda, sim.
0: Zilda, ouvi. Zilda. Zilda Fernando.
5: Gilda, Gilda.
0: Oh, Gilda, dona Gilda. Está ligada onde?
5: Estou a ligar da cidade de Nampula.
0: Ok, dona Gilda. Então diga lá, como é que se ultrapassa a ansiedade e o medo? Como é que se faz isso?
5: Não percebi.
0: Como é que se ultrapassa o medo e a ansiedade? Como é que se ultrapassa?
5: Dormir só, tenho que descansar.
0: Sim, dormir profundamente é uma das ferramentas para ultrapassar a ansiedade e o medo. O que mais? Para aquelas pessoas que não conseguem dormir, têm medo de dormir, têm insônia, o que é que tu recomendas?
5: Sair um pouco e conversar com as amigas.
0: Tá bem, quando as amigas estiverem a namorar com os maridos e não tiveres tempo, vais fazer o quê?
5: Vou afastar.
0: Vais afastar?
5: Sim, sim.
0: Ok. Ok. Vais afastar de quê?
5: Para deixar elas namorarem, aliás, eles namorarem.
0: Sim, mas tu estás a viver, estás com medo, ansiosa dos teus problemas na vida, tuas preocupações. Como é que tu removes as preocupações e a ansiedade da tua vida? Vamos lá ver se a gente consegue ter aqui uma opinião aqui para fecharmos a sua outra consciência de hoje. Sim, bom dia.
6: Bom dia, mano Nelson.
0: Bom dia, diga lá, tudo bem?
6: Tudo bem, com saúde.
0: Está tudo bem aqui. Diga lá então. Vamos ver se a gente consegue aqui. Vamos lá ver aqui mais um ouvinte. Alô, bom dia.
7: Bom dia, chefe.
0: Tudo bem?
7: Tudo bem, obrigado.
0: Então diga lá, como é que se chama?
7: Adérito João Francisco, a partir da cidade de Bíblia.
0: Adérito?
7: Alberto.
0: Alberto João Francisco, diga lá.
7: Então, dessas circunstâncias, quando acontece, é que, por exemplo, para mim, é que eu perdi meu pai, que era meu melhor amigo.
0: Porto Seguro.
7: Alô?
0: Era o teu Porto Seguro.
7: Sim. Então, tínhamos momentos muito felizes entre nós os dois. Então, quando eu agora que fiquei sozinho, quando algo me abala, eu recorro à parte mais feliz que eu passei com meu pai. Sorrindo, a gente bater um papo, até se abraçando. E assim, fico mais uma vez com muita cara e ainda vontade ainda de viver. Esquecer tudo logo do nada. E a outra parte que me põe um pouco assim, normal, eu chego à casa ali com música e escuto a vontade. Não, os 13 já acaba desaparecendo daqui para aqui. Mas a chave que eu ainda digo é a lembrança do meu pai. Sim, momentos que eu vivi com ele são momentos que me deixam logo desestressado.
0: Ok. Então, e para aquelas pessoas que sentem aquela saudade do pai e choram porque sentem um vazio, como é que tu... O que é que tu dizes para essas pessoas que estão a ouvir o programa?
7: Não, é que isso nós temos que saber que isso acontece e também nunca vai deixar de acontecer, de perdermos um ente querido. Está vendo, né? Então nós temos que acreditar e sermos firmes.
0: Qual é o conselho que dás para essa pessoa que está a chorar e sente o vazio do pai?
7: Sim, é isso que eu estava querendo dizer. Que a pessoa tem que ser firme e depois de entender sozinha que é para estar bom. Saudade nunca é demais, mas eu também não posso levar me apegar com um pensamento mais profundo. Porque essas coisas temos que sim, lembrar, mas também temos que ainda se desconectarmos delas. Sim, sim. Então, aí, epa, praticamente voltamos à nossa vida normal. Não podemos apegar com pensamentos do passado até nos abalarmos. Tá certo? É nesse contexto que eu até deixo essa informação ou consegue para qualquer tipo que já, ou qualquer pessoa que já perdeu seu ente querido, né? Tá vendo, né? Então temos que a saudade nos consome, mas às vezes temos que acreditar e não acreditar. Isso é.
0: Sabes qual é, Alberto? Sabes qual é a ferramenta para você, para aqueles que estão com problemas de medo da morte ou porque morreram alguém? É o Salmo 23. O Salmo 23, ele... Você quando lê o Salmo 23, ele vai buscar lá nas raízes o que tu estás a falar, ok? Então, experimenta lá ler o Salmo 23. Tu vais depois falar comigo sobre isso, ok?
7: Tá bom.
0: Um abraço aí, meu irmão. Tchau, tchau.
7: Obrigado. Yeah. Tenha um bom dia, bom trabalho.
0: Obrigado, Alberto, tá bom. Vocês ouviram essa história? Ele quando se sente numa situação de desespero, ele vai buscar a imagem do pai. Alberto, eu quero dizer uma coisa. Você já ouviu o programa aí? Ir buscar a imagem do pai carnal é a mesma coisa que ir buscar a imagem do pai Deus. O que falta em nós é a gente entender essa ligação entre pai carnal e pai Deus. Se você abraçar o Pai Deus, você, o Pai Espiritual, você tem a solução para a sua vida. Eu não estou a brincar, não. Estou a falar a sério aqui, ok?
8: Sério aqui, ok?
0: Alô, bom dia.
8: Alô, bom dia. Bom dia, bom dia.
0: Eu peço para baixar o volume do rádio aí.
8: Já baixaram.
0: Baixe mais um bocado.
8: Espera.
0: Vai ouvir através do telefone aí. Como é que se chama?
8: Osvaldo, minha cara.
0: Diga lá, seu Osvaldo.
8: Sim, gostei do tema para o debate.
0: Sim.
8: Para mim, a única coisa que eu tenho que fazer, busco nas dificuldades ou na angústia, porque até é bíblico e sempre já aconteceu, e temos fonte de onde buscamos as soluções. É a oração. Eu busco o Pai Celestial. Para o Salmo 23. Salmo 23, é assim: basta ajoelhar, para o Salmo 23, eu me suporto naquela palavra, Então, é a fonte das forças perdidas. É onde eu vou me reanimar. Vou puxar as forças, as novas forças. Onde vou puxar. Um pouco, algum cheiro. Eu peguei Pai Celestial, nunca me desce na mão. Eu sempre foi quem me exaltou, felizmente, muito fácil. Então, sempre orar, conversar, orar e conversar com Deus. Então, essa é a única forma. Para todos os problemas que existem, não vejo outra alternativa. Master, não for mesmo a oração. Falar com Deus, entregar com as mãos de Deus, ter fé e as coisas.
0: Então, já leste o Salmo 139? Já leste o Salmo 139?
8: Salmo
0: 139,
8: já li,
0: mas eu não
8: mais no canto 6.
0: Por que tu focas mais nesse Salmo? Por que faltas mais nesse Salmo? Por quê?
8: Porque eu busco mais esse Salmo.
0: Por que se foca mais nesse Salmo? Por quê?
8: É o Salmo que mais me conforta. É o Salmo que me conforta. Eu posso pensar em qualquer problema. Eu posso passar por uma adoção. O Salmo que me salva, que me conforta. É 23.
0: Tu sabes qual é o segredo do Salmo 23? Eu acho que o senhor Osvaldo, acho que não viu o meu programa, porque eu falei o significado profundo do Salmo 23, fiz um capítulo todo sobre isso. O Senhor é o meu pastor, nada me falta, ok? Esse Salmo aí, na verdade está a reconfortar a tua alma, ok? Para o teu, para andares em caminhos retos, ok? Em nome de Deus. E ainda que atravesse situações terríveis na vida, ok? Não terás medo, estarás com ele, ok? Então, ele prepara-te, ele organiza a tua vida para que você consiga estar atento aos inimigos da vida, que são as situações que acontecem, ok? Ele acaba trazendo para a sua mente uma paz, ok? Então, este salmo aqui sabes que é o mais repetido da Bíblia, ok? Judaica cristã. Muitas pessoas de todas as confissões religiosas meditam sobre essa grande verdade. Então, quando tu centras a tua atenção nessa verdade, tu absorves na tua mentalidade, estás a meditar no verdadeiro sentido da palavra, porque estás a apropriar-se mais da tua divindade, da presença dessa inteligência que habita na cela profunda do teu cérebro, né? Essa meditação ela determina o nosso destino, sabias?
8: Sim.
0: O Senhor é meu pastor, significa o Senhor é meu pai, é meu Deus, é.
8: É o conforto, é a fortaleza, é a força.
0: Ah, ok. Os pastores adoram as suas ovelhas. Tudo isso é simbólico, já reparaste nisso?
8: Já.
0: Então, é muito significativo para nós, para nos indicar o seguinte, que nós devemos escolher a Deus para o nosso pastor, pois Deus é o Espírito vivo, que está, é a inteligência suprema, é o princípio da vida. Senhor Osvaldo, um abraço aí para si, tá bom?
8: Muito obrigado, igualmente. Bom trabalho.
0: Obrigado aí, tchau, tchau. Bom, são 8 horas e 45 minutos. Ficamos com esse resumo aqui e trouxemos aqui algumas ferramentas para você sair, quando você precisar de se encontrar, ok? Você usa o Salmo 23 já. Alô, bom dia.
9: Bom dia, como estão?
0: Como estou? Estou bem.
9: Estou bem, graças a Deus.
0: Como é que se chama?
9: Paz.
0: Qual é o apelido?
9: Zé.
0: Qual é o apelido?
9: Zé.
0: Qual é o apelido?
9: Ah, é Nampula.
0: Qual é o apelido? Vamos lá ver se a gente consegue ter aqui mais um último ouvinte aqui para a gente fechar. Vimos para a música, ok? Vamos para a música aqui. Vamos lá ver o que é que temos aqui. Vamos lá ver, fechar este assunto aqui. Eu vou atender o último ouvinte aqui. Alô, bom dia. Alô, bom dia.
10: Bom dia, como está?
0: Estou a pedir baixar o volume aí, por favor. Alô?
10: Sim?
0: Sim, pode baixar o volume aí.
10: Já?
0: E como é que se chama?
10: Irene.
0: Irene, qual é o apelido?
10: Rosa.
0: Está ligado onde?
10: Maputo Bugis.
0: Ah, ok. Irene, diz lá então. Quando estás numa situação de excesso de preocupação, a tua vida é dominada pela ansiedade, pelos medos que estás a passar na vida, qual é a tua ferramenta que usas para controlar isso tudo?
10: A ferramenta é só meditar na palavra. De qual palavra? A palavra que eu achar que me conforta. Eu sou da opinião que devo meditar na palavra sempre que eu achar que estou com medo ou ansiedade ou alguma preocupação que eu sozinha não consigo digerir, mas posso colocar o meu Altíssimo por cima de mim, como sempre. Fico nas asas do meu Altíssimo e ele que vai gerir já a minha ansiedade e tudo mais.
0: Diz lá uma coisa, querida, Irene, diz lá uma coisa. Qual é o salmo que tu gostas, que ressona contigo?
10: Não percebi.
0: Qual é o salmo que bate contigo? O salmo.
10: Não tenho uma... Como posso dizer? Uma escritura exata.
0: Tu és
10: a minha Bíblia. Onde for a casar, e por vezes ter uma palavra... Ter uma palavra mesmo que eu acho que me conforte ao meditar nela. Sim.
0: Tu já leste o Salmo 139?
11: Não percebi?
0: Já leste o Salmo 139?
11: Não.
0: Sabes que o Salmo 139, Irene, vais ficar com uma... Para todos que estão a ouvir o programa e tu também que estás a ouvir o programa. Salmo 139 é a coroa dos salmos. É o Salmo dos Salmos. Ok? O Salmo dos Salmos é o Salmo 139. Muito obrigado a todos. Voltamos amanhã para terminarmos este livro aqui com um resumo esta semana toda. A revisão deste livro. E vamos chegar aqui a uma conclusão, ok? Para todos. Temos as ferramentas todas para sair da ansiedade e do medo usando a tua mente, ok? Um abraço.
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2: 9 horas.
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4: Good morning. É exatamente isso. Good morning aqui a todos.

Bom dia. Bom dia a todos que estão aqui ligados a este programa maravilhoso. Deixa-me lá eu trazer aqui para vocês como é que está o tempo, né? Vamos lá trazer como é que está aqui o tempo, né? O tempo é 87009. Eu estou falando.

What they talking about, Lee? Ay, ay, ay. Bom, vamos lá ver aqui como é que tá o tempo. Olha, vocês já riram hoje. Podem rir, olha, estão tão liberados. Vocês podem começar a rir. Agora rir é à vontade. Ai, ai, ai, ai, ai. Pronto, vamos lá ver o que está o tempo. Olha, deu um ataque de riso aqui. Mas pronto, vamos lá. Vou dar continuidade aqui o programa. Agora, okay? Já sabe, para você pedir o tempo, é só mandar uma mensagem com a palavra tempo para o 870009900. E a gente manda-lhe o tempo, tá bom? Vamos lá ver aqui como é que está o tempo para nossas cidades, ok? Vamos lá ver aqui o tempo aqui para as cidades aqui em Maputo. Vamos ver aqui o que é que nós temos aqui, ok? Previsão de tempo para quarta-feira, 17 de junho de 2026. Maputo, máxima 25, mínima 17, com o céu limpo. Xaxai, máxima 23, mínima 17, com o céu predominantemente limpo. Machixe, máxima 25, mínima 17, com o céu nublado. Inhambane, máxima 25, mínima 18, com o céu parcialmente nublado. Beira, máxima 25, mínima 18, com o céu nublado. Ximui, máxima 22, mínima 15, com o céu nublado. Quilimão, máxima 27, mínima 18, com o céu limpo. Tete, máxima 29, mínima 19, com o céu limpo. Nampula, máxima 28, mínima 18, com o céu limpo. Lixinga, máxima 22, mínima 11. Ai, 11, céu nublado. Frio lá para Lixinga. Pema, máxima 28, mínima 22, ok? Agora, a dizer a todos os ouvintes que estão aqui ligados ao programa, vou cumprimentar aqui alguns ouvintes que estão aqui ligados. Ao programa aqui. Vamos lá ver aqui quem é que está aqui para eu trazer aqui quero ver quem está aqui na linha, né? Vamos ver quem está aqui na linha. Vamos ver quem está aqui na linha para a gente, na nossa base de dados, para a gente trazer aqui para a audiência um cumprimentar o pessoal, né? Quero cumprimentar o pessoal, ok? Vamos cumprimentar aqui o pessoal todo aqui. Vamos lá ver aí se a gente quem que está aqui. Vamos lá ver. Até podem ligar para mim, né? Podem ligar aqui para falar comigo aqui também, né? Vamos lá ver aqui quem está aqui. Bom dia, caro ouvinte. Tem aqui o Simat Abi, né? Simat Abi, que nome é esse? Simat Abi, ok. Lino Mutola, bom dia aí para ti. Quem está aqui? Bom dia aqui. Fala Paulino de João Alberto de Inhambane. O programa está 99, está doce. Força aí, mano. Mamado João, diz o que aí? Mamado João, peço a música de Sérgio Maposse. Título: Mas Agora Amor Se Deixaram. Não sei que música é essa. Sérgio Maposse, não sei que música é essa que ele quer aqui, Sérgio Maposse. Este deve ser de Nampula, né? Quem pede Sérgio Maposse é de Nampula. Ele diz o que aqui, essa música? Mas agora amor é só deixaram. Ok. Não tenho essa música aqui, mas agora só amor se deixaram. Mas pronto, vamos por aqui, uma música aqui de Sérgio Maposse. Vamos lá ver aqui quem está mais aqui. Zeca, na cidade de Coaxena, não sei nem o que é isso, Coaxena. Ok, Lacerda, Alberto, ela diz, eu quero a minha música. Que música é essa, Lacerda? Quer T-Rex. O Lacerda quer T-Rex. Ele quer a minha música aqui.

Vamos lá ver se a gente consegue ter aqui mais um ouvinte aqui, só para a gente só fechar esse assunto aqui, depois vamos passar uma posse. Tem aqui Miranda Mucavel, peça música Escalema, Chuva de Amor, sou Miranda de Chibuto, ok? Lúcia Cuco, ela diz, peça música Vilano Manicô, a título pai, Lúcia Cuco sempre pediu essa música. Manuel Tomoceno, bom dia aí para ti. A Cássio Viegas também está aqui, bom dia. A Cássio Viegas. A Aurora Oliveira. Papaito Augusto, são alguns ouvintes que estão aqui ligados ao programa. Vamos lá, Sérgio Maposa, voltamos já.

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1: 9 horas e 20 minutos.
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2: Caro ouvinte, muito bom dia aqui. Estamos aqui na Saúde e Bem-Estar. Estamos a falar aqui no livro do Dr. William Lee sobre comer para curar. Eu quero falar de um assunto muito importante, que é o sistema de defesa que o nosso corpo tem, chama-se de regeneração, que funciona com base num sistema que é controlado que mantém os nossos órgãos, que é as células-tronco. Agora, eu estava a falar ontem sobre os diabetes. Eu vou falar sobre os diabetes aqui. Como é que os diabetes causam ataques cardíacos? Ai, ai, ai. Como é que os diabetes, sendo uma das maiores causas subjacentes de ataques cardíacos, acidentes vasculares, cerebrais, cegueira, insuficiência renal, feridas crônicas e deficiência causadas por amputações dos membros inferiores, todas são complicações médicas associadas de uma maneira ou de outra às células-tronco disfuncionais, ok? Caro ouvinte, como é que a diabetes é uma das maiores causas subjacentes de ataques cardíacos, acidentes vasculares, cerebrais, cegueira, insuficiência renal, feridas crônicas e deficiência causada por amputações de membros inferiores? Vamos lá ver se você consegue responder essa pergunta, caríssimo ouvinte. Vamos lá ver se você consegue responder essa pergunta aqui. Vamos ver se a gente consegue. Você consegue responder esta pergunta que eu tenho aqui para si? O número já está disponível: 870-00-9900. Estamos aqui nessa rubrica de motivação aqui na Rádio 99 FM. Como é que as diabetes causam? As diabetes são a causa subjacente, é uma das maiores causas subjacentes de ataques cardíacos, ok? Alô, bom dia. Sim, bom dia. Alô, bom dia.
3: Bom dia.
2: Yeah. Não queres falar nada, né? Estou ouvindo, não quero falar nada aqui comigo aqui. Vamos lá ver se a gente consegue ter aqui algum ouvinte que quer responder aqui. A doença vascular periférica é uma enfermidade grave associada à aterosclerose e ocorre com a frequência como resultado de diabetes persistente. Caro ouvinte, como é que a diabetes é uma das causas, maiores causas subjacentes de ataques cardíacos? Vamos lá ver se você conhece isso, esse assunto. Alô, bom dia. Alô, bom dia. Alô, bom dia. Vamos lá ver se a gente consegue dizer aqui. Todas estas são complicações associadas a uma maneira ou de outra, ok? Como é que as células-tronco, quando estão lesionadas, causam isto tudo, ok? Agora, caro ouvinte, você hoje, quando pensar em comer açúcar, pense 2 vezes, 3 vezes, 5 vezes açúcar, ok? 5 vezes açúcar, ok? O açúcar está em tudo. O açúcar está em tudo. Tudo que você pode pensar tem açúcar. Na maionese, no jam, nos reais, no tudo que você pode imaginar. Iogurte, medicamentos para ginásio, suplementos. Eles colocam lá com açúcar. Bom, vamos lá ver aqui. A doença vascular periférica é uma enfermidade grave associada à esclerose e ocorre com frequência como resultado de uma diabetes persistente. Nessa doença, um estreitamento aterosclerótico grave das artérias impede o fluxo de oxigênio às pernas. Trata-se de uma doença que se agrava com o tempo. O fluxo sanguíneo para os músculos, nervos e papel da perna torna-se cada vez mais precário. As células da perna tornam-se carentes de oxigênio e acabam por morrer, provocando lesões de pele e de feridas abertas, chamadas úlceras isquêmicas da perna, Como a cicatrização do ferimento em si já é reduzida na diabetes, quando ocorre úlceras isquêmicas de perna em pessoas com diabetes, a infecção pode instalar-se sem dificuldade, causando a gangrena. Muitas vezes é necessário apontar o membro para salvar a vida do paciente. Investigadores da Universidade de Pádua, na Itália, estudaram células-tronco que circulam em pacientes com diabetes tipo 2 e doença vascular periférica e compararam com as do indivíduos saudáveis sem diabetes. Pacientes com a doença vascular diabética registram menos de 47% de células-tronco e os que apresentam os menores números também sofriam de úlceras isquêmicas nos pés, o que reflete a importância das células-tronco para a regeneração e reparação da ferida. A lição a aprender aqui é o absolutamente fundamental um controle de diabetes para proteger o sistema de defesa regenerativo. Controlar melhor o açúcar no sangue conduz a um melhor estado de saúde das células-tronco. Por outro lado, o mau controle da diabetes prejudica gravemente a função das células-tronco. Melhorar os níveis de açúcar no sangue pode aumentar o número de células progenitoras endotílias e melhorar o seu funcionamento. Portanto, se sofre diabetes, não deixe de fazer o melhor controle possível dos níveis de açúcar no sangue. Trate-se de algo que lhe pode literalmente salvar a vida. A vida! Ok, caro ouvinte? Você sabe as consequências de comer muito açúcar? Acho que não sabe. Acho que os ouvintes não sabem. Meus ouvintes aqui não sabem isso. Mas pronto, vamos para a música, voltamos já, ok? Obrigado aí, ficamos aqui com Comer para Curar, esta rubrica de saúde e bem-estar da Tua 99, o livro Comer para Curar, do Dr. William Lee, a nova ciência para a prevenção e cura de doenças. Quis falar de diabetes e ninguém sabe, ok?
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0: É exatamente isso. São 9 horas e 43 minutos.
1: 9 horas e 43 minutos.
0: Esta é quarta-feira, dia 17 de junho de 2026.
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0: Ai, ai, ai.
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0: Esta música é para José Moenza. 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
2: 9 horas e 44 minutos.
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3: Muito bom dia aqui, caro ouvinte, está ligado aqui o programa. Muito bom dia a todos. Caro ouvinte, eu comecei com um tema novo ontem sobre quando a mentalidade pop pergunta a alguém, pergunta assim sobre dinheiro, pergunta assim: qual é o teu rendimento mensal? Agora, o rico, quando pergunta a outro, pergunta assim: qual é o teu patrimônio líquido? Cara, vem, vamos lá fazer uma descrição aqui. Vamos lá ver se você sabe o que é patrimônio líquido. A partir de hoje, você, quando perguntar a alguém, não vai perguntar mais qual é o teu salário. Você vai perguntar qual é o teu patrimônio líquido. E eu vou te ensinar hoje como é que se faz isso, para você entender como é que se calcula o patrimônio líquido. Patrimônio líquido. Você, a partir de hoje, se quer ficar milionário, tem que pensar em patrimônio líquido. Não vai pensar mais em salário, em valor mensal, ok? Vamos lá ver se você consegue ligar para mim agora e responder essa pergunta. Como é que se calcula a fórmula de cálculo de patrimônio líquido? Como é que se calcula? Vamos lá ver se temos aqui grandes matemáticos e economistas que vão saber responder essa pergunta. O número já está disponível, 877-800-87-000-000. Eu fico à espera que o ouvinte me liga e ligue para mim para a gente falar sobre esse assunto. Como se calcula o patrimônio líquido? Como é que se calcula o seu patrimônio líquido? Eu já vou em um minuto e estou à espera que o ouvinte me ligue para a gente falar sobre o seu patrimônio líquido. O número está disponível, 87-000-9900. Vamos lá ver se estamos aqui alguém, se alguém respondeu aqui por mensagem. Como é que se calcula o patrimônio líquido? Vamos lá ver, temos aqui um primeiro ouvinte aqui corajoso. Alô, bom dia.
4: Alô, bom dia.
3: Eu quero ouvintes corajosos aqui. Corajosos. Liguem para me dizer como é que se calcula o patrimônio líquido. Sim, bom dia. Como é que se calcula o patrimônio líquido? Vamos embora, liga aí para falar comigo. Eu quero falar com você, quero ouvir. Como é que se calcula o patrimônio líquido? Alô, bom dia. Toda a gente liga e não sabe como é que se calcula o patrimônio líquido. Você vai falar do patrimônio, mas como é que se calcula o seu patrimônio líquido? Como é que se calcula, caro ouvinte? Liga para mim. Liga aí para mim, para a gente ter essa informação. Como é que se calcula o patrimônio líquido? Vamos lá ver aqui, temos aqui um ouvinte em linha. O número já está disponível, 87-000-9900. Como é que se calcula o patrimônio líquido? Vamos embora. E liga para mim. Aqui é Manuel José, estou ali. Eu pedi-me de Fingers, tu é amor para doer. Já toquei essa música. Já toquei essa música do 20 Fingers aí. Toquei essa música. Toda a gente só quer 20 Fingers aqui. Tem aqui um ouvinte aqui, vamos lá ver se eu consigo ter aqui um ouvinte. Alô, bom dia.
5: Bom dia.
3: Sim, bom dia.
5: Bom dia.
3: Bom dia.
5: Desculpa, estou a falar com a rádio?
3: Sim, estou a falar com a rádio, sim.
5: Gostaria de pedir uma música de...
3: Quero falar com o ouvinte que quer responder a minha pergunta. Como é que se calcula o patrimônio líquido? Não é para ligar para pedir uma música, ok? Não é para fazer isso. Ai. Vamos ver aqui, temos aqui um ouvinte em linha. Sim, bom dia.
6: Bom dia.
3: Bom dia. Qual é, como é que se calcula o teu patrimônio líquido? Não estou a ouvir bem. Resolva o problema do seu telefone, depois ligo para aí de volta, tá bom?
6: Tá bom.
3: Como é que se calcula o patrimônio líquido? Vamos lá, pessoal. Só faltam uns. Já são 9h50 aqui. Quase 9h49. Eu quero falar aqui consigo. Vamos embora. Liga aí. Vamos lá falar sobre esse assunto, fechar esse assunto aqui. Vamos falar dos segredos da mente milionária. Aprenda a enriquecer mudando os seus conceitos sobre dinheiro e adotando hábitos das pessoas ricas. Então, como você quer, tem que obter hábitos de uma pessoa bem-sucedida, você hoje vai aprender como se calcula o patrimônio líquido. Vocês não sabem. Alô, bom dia.
4: Bom dia, bom dia. Aqui estou bem, graças a Deus.
3: Como é que se chama?
4: Pedro.
3: Qual é o apelido?
4: Chaca.
3: Então diga lá, sou Pedro Chaca.
4: Bom, eu acho que o patrimônio líquido, né? É a soma de todo o ganho em que a pessoa faz mensalmente. Incluindo salário, bens, negócio, tudo tomado, então contabilizado, a soma de tudo isso.
3: Então, para ti, Pedro Chaca, o patrimônio líquido é só a soma daquilo que tu ganhas?
4: Exatamente, incluindo salários, bens, negócios.
3: Ok. Tá bom. Obrigado aí, tá bom?
4: Obrigado.
3: Eu depois vou trazer aqui a resposta, porque a resposta do Pedro Chaca não está completa, ok? A resposta dele não está completa, falta um ponto muito importante. Alô, bom dia.
7: Alô.
3: Sim, bom dia.
7: Eu.
3: Sim, bom dia.
7: Bom dia.
3: Tudo bem?
7: Tudo bem.
3: Então, responda lá a pergunta. Ai. Eu já sei que há ouvintes que ligam aqui como paraquedistas. Os paraquedistas. Ninguém sabe responder essa pergunta. Será que toda a gente ouvir a rádio do Ruvuma Maputo não sabe responder essa pergunta? Alô, bom dia.
8: Alô, bom dia.
3: Sim, bom dia.
8: Pensa uma música de Sublime, desculpa.
3: E qual é o coisa? Qual é... a resposta que eu quero ouvir? Como se calcula o patrimônio líquido? Como se calcula o seu patrimônio líquido? Você não vai falar mais de rendimentos da vida. Você agora vai aprender a falar como um businessman. Né? Uma pessoa rica. Vamos lá. Desculpa lá, amigo. Joaquim, qual é o teu patrimônio líquido? O cara não vai saber responder. Você goza com ele. Você tem pensamento de pobre. Eu vou te explicar como é que se pensa. Pensamento, mentalidade, não é que você é pobre, você tem um pensamento de pobre, ok? Não é para ficarem chateados aqui comigo. Ah, seu locutor, estão te chamando de pobres. Não. Pensamento é uma pessoa que tem um pensamento que não é de milionário, ok? Mas pronto, eu vou explicar aqui, ok? Patrimônio líquido, como é que se calcula? Vou atender o último ouvinte aqui. Vamos ver se a gente consegue ter o... Alô, bom dia.
9: Alô, bom dia.
3: Alô, bom dia.

0: Allô, bon dia. Allô, bon dia. Si, bon dia. A verdadeira medida de riqueza é o patrimônio líquido e não os seus rendimentos. Como é que se calcula o patrimônio líquido?
1: Como essa história? Não estou ouvindo bem.
0: Então desliga, meu irmão. Tchau, tchau. Desliga, não estou ouvindo bem essa história. Eu não estou ouvindo bem essa história de eu. Quem estão a falar aí na rádio? É verdade, não sabe o que está a falar na rádio, eu não ligo, né? Não é verdade. Bom, eu vou explicar aqui. O princípio de riqueza, a verdadeira medida de riqueza é o patrimônio líquido e não os rendimentos, ok? E isso é que é importante você entender o que é rendimento. Rendimento é tudo que você ganha. Você trabalha ali, ganha salário, o que você ganha? Faz consultoria, faz tipo, biscatos, faz... Isso tudo é rendimentos, não é patrimônio líquido, ok? O seu patrimônio líquido, ele calcula-se da seguinte forma. É o valor de tudo que você tem. E para determinar o patrimônio líquido, você tem que somar o valor de todas as coisas que você possui. Vamos lá ver o que você possui. Você possui dinheiro, no banco, embaixo da cama, ações, títulos, imóveis e o seu negócio atual e a sua casa, ok? Depois vai subtrair tudo o que deve. Essa mensagem é para o coisa, ou para o Pedro Chaca. Pedro Chaca, estás ouvindo o programa? É exatamente isso. Vai subtrair tudo que você somou, ok? Você vai subtrair tudo que deve. Você vai ver, deve ao banco, deve à mamã, titia, vovó, vizinho, barreca da frente, você deve. Você põe tudo ali, é o total daquilo que você deve. O patrimônio líquido é a medida definitiva de riqueza, porque se você...

0: Ai, ai, ai, eu quero ver. Fica tão triste essa hora de despedir. Mas eu quero desejar a todos aniversariados um feliz aniversário e tudo de bom hoje. Espero que passem um dia maravilhoso com quem vocês amam, os vossos queridos, as vossas paixões. Ok? E eu me despeço aí de vocês nesta quarta-feira, dia 17 de junho de 2026. A todos os ouvintes que estiveram aqui ligados comigo nestas 4 horas, um abraço forte para vocês. Felicidades. Mandem parabéns para vossos amigos. Cumprimentem a todos que vocês gostem na vossa vida. Deem beijinhos a quem vocês gostam. Digam as coisas que vocês gostam. Eu te amo, eu te gosto muito, eu gosto de ti, eu gosto de ti. Que saudade, saudades. Diz aí, estou com saudades tuas, estou com uma paixão tua, uma pessoa apaixonada. Eu gosto de ti, eu sou teu amigo, eu sou tua amiga. Gosto de ti, amiga, gosto de ti, amigo. Ai, ai, ai. Gosto de vocês. Ai, ai, ai. Eu também gosto aí. A todos estão aqui ligados ao programa. Tchau, tchau, um abraço. Fica aí com o Anselmo daqui a bocado, acho. Olha, vocês ficam. Daqui a bocado o Anselmo entra de férias, ok? Preparem-se que ele vai estar de férias aí. O Anselmo vai estar de férias. Vamos ficar aqui com saudades dele, ok? Um abraço a todos. Tchau, tchau.
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0: Aí vai o nosso bom dia bem forte a todos que estão ligados à Rádio 99 FM. Bom dia Moçambique, bom dia África, bom dia Europa, bom dia América, bom dia Ásia, bom dia Antártida, bom dia a todos os meus amigos aí internados no Hospital Psiquiátrico de Infulene, também no Hospital Central existe lá a psiquiatria também. Muito obrigado a vocês, os psicólogos todos que acompanham o programa. Muito obrigado, meus amigos. Todos os psicólogos também são pacientes lá. Muito obrigado a todos. O lugar que eu convidaria um dia todos os ouvintes que estão acompanhando o programa a visitarem são três lugares. Mas antes de falar desses três lugares, deixa-me só dar um bom dia também ao Raziano. Bom dia.
1: Olá, bom dia Anselmo, bom dia caros ouvintes da 99 FM. Sejam bem-vindos a esta edição matinal do programa 99 Loucuras, uma emissão que inicia a partir de agora e vai se estender até muito bem perto das 14 horas, com muita música, muita informação, muita animação e muita vibração aqui, mesmo para fazermos o seu dia mais especial, mais maravilhoso. Hoje, dia 17 de junho, que marca o Dia Mundial de Combate à Desertificação e à Seca, uma data instituída pelas Nações Unidas para conscientizar a população global sobre a recuperação da terra, das terras degradadas e a preservação do meio ambiente. É necessário que preservarmos o nosso meio ambiente, não é?
0: Exatamente. Nós dependemos do meio ambiente também para a nossa vida, oxigênio, muita coisa, né?
1: Exato.
0: E muito obrigado aí a todos que fazem alguma coisa em preservação do meio ambiente. Agora, eu falava de três locais que o homem, que é o homem, deverá ou deveria visitar, Raziano. Uhum. Três locais. O primeiro local que um homem lúcido e que quer seguir a vida deve visitar é o Hospital Psiquiátrico de Infulene. Ok, pode não ser Infulene, a tua província. Vai visitar o centro, por exemplo, da comunidade, ou recuperação de homens, né? Okay. Ou reabilitação de homens, seja na psiquiatria, seja numa organização. Vai visitar esse lugar.
1: Exato.
0: E ver como é que os homens se comportam. Ok?
1: Ok.
0: Outro local é hospital. É medicina, é sala de recuperação, seja sala de intervenção mesmo, para os últimos cuidados. Lá onde as pessoas esperam por mais uma gota e sabem que vão morrer. Vai visitar aquele local ali, Medicina 2, 3, no Hospital Central, na sala de reanimação. Vai lá visitar, só pedir uns 2 minutos na sala de reanimação.
1: Ok.
0: Ok. Vai visitar também o terceiro lugar. Vai visitar o cemitério. Leva um livro, se possível, leva uma marmita e um radinho, né? Arranja uma. Tem muitas árvores ali dentro do cemitério. Há cemitérios, tem bancos até, né?
1: Mas é permitido isso? Tocar música lá no cemitério.
0: Usa auriculares.
1: Ah, okay.
0: Pode usar auriculares.
1: Okay.
0: Leva auriculares, leva um livro, leva a sua marmita e vai sentar naquele local. Se possível, depois tira auriculares, né?
1: E qual seria o objetivo disso?
0: O objetivo é de valorizar a vida. Simplesmente
1: okay.
0: Isso.
1: Exato.
0: No hospital.
1: Faz sentido, não é?
0: Exatamente. Valoriza a vida. Em primeiro lugar, é para ver as pancadas que a vida vai te dar, que é no hospital psiquiátrico, né, ou no centro de reabilitação. A vida vai te dar muitas pancadas.
1: Pois.
0: Ali temos ministros, ali temos empresários, milionários. Contam até empresas, contam caminhões, fazem reuniões ali dentro, naquelas jaulas.
1: Temos todas as camadas sociais.
0: Ali dentro, no hospital psiquiátrico.
1: Sim,
0: ali.
1: Temos todas as camadas okay? sociais.
0: E no hospital central, é para você que tem um problema, que chama de problemão, né? Chama de problemão, mas você respira, anda, fala... E quer tirar a sua própria vida. Para ver o quão é que as pessoas gastam dinheiros, rios de dinheiros, para recuperar a vida. Você não imagina quanto está o internamento no hospital. É um hospital especial, é clínica. Como é que chama? Clínica privada, é isso, né?
1: Sim.
0: No ICOR, ou não sei, ou Chifá, não sei. Outro.
1: Temos
0: um dia só de internamento lá e cuidados intensivos. Quanto é que custa?
1: Temos a Clinic Care também.
0: Exatamente. E depois para encontrar um jovem chamado João Abdul, quer tirar a vida por causa de uma pita.
1: Preciso.
0: Entende, Raziano?
1: Precisamos refletir muito sobre este assunto, não é?
0: Por causa de uma pita, quer tirar a vida. Vai ao Hospital Central e perguntar a uma pessoa internada, por exemplo, na clínica Chifá, na clínica Icore, na clínica privada. Quanto é que a família gasta por dia para manter aquela pessoa e recuperar aquela pessoa?
1: É muito dinheiro, não é?
0: E lá fora você encontra um João, quer tirar a vida porque a dama já não lhe quer.
1: Está
0: a beber veneno, está a beber petróleo.
1: É complicado.
0: Agora vai lá no... Se existe um sítio onde estão todos milionários de uma só vez num único sítio, mas morreram e foram com suas fortunas, é num cemitério.
1: Mas em certas situações, Anselmo, essas pessoas também precisam de certa ajuda, não é? Algumas já estão doentes, os psicólogos podem melhor explicar esse tipo de situações. Elas já estão depressivas, estão com muitos problemas mentais e acabam tomando esta como a solução do seu problema. Então temos que olhar para essas pessoas também com especial atenção e não condenarmos, e não julgarmos.
0: Se fores ouvir a emissão da Rádio 99 FM, o nosso lema é escolha. Tudo é questão de escolha, entende? Tudo é questão de escolha. A dor todo mundo vai experimentar. No estoicismo também fala isso. O pico vai te picar, mas tu escolhes permanecer com o pico e a dor continuar consigo, o sofrimento contigo. Ou tu vais escolher tirar o pico e ficar sarado em 2, 3, 5 dias.
1: Sim, mas isso...
0: Tudo é questão de escolha. Agora, a questão é... Por isso que aqui, se fores ouvir, vai ouvir lá, escolha a alegria, escolha a felicidade, escolha amor, escolha... Tudo é questão de escolha, Razian. Ok? Sofrer é questão de escolha. Tu escolheste sofrer. Porque se não quisesse sofrer, tu terias escolhido sarar, te curares e continuares a vida.
1: Exato.
0: Tudo é questão de escolha.
1: É, e já agora um abraço, um grande abraço ao Nelson, o nosso colega das 6 ali. Ele tem defendido muito esse tema que estamos aqui a trazer. Ele é o homem que defende muito essa... Tem essas filosofias bastante interessantes que são muito importantes, não é?
0: Exatamente.
1: Mas ok, é uma questão mesmo de escolha, como bem disseste aqui.
0: Tudo é escolha, Razian. Tua mãe, você vai perder sua mãe, você vai perder seu pai, você vai perder dinheiro, você vai perder sua namorada, você vai perder sua casa, você vai perder muita coisa. As pessoas que você ama, você vai perder. Uhum. Agora, você vai sofrer até quando? Escolha, é questão de escolha.
1: Exatamente.
0: Escolher sofrer. Dor, todo mundo vai sentir dor, vai receber pancadas na vida.
1: É verdade.
0: Mas escolha a paz, escolha a felicidade.
1: Escolha ser feliz.
0: Escolha a alegria. A rádio toda hora fala isso. Escolha a paz, escolha a alegria, escolha amor, escolha... É isso que a gente fala todos os dias aqui, tá bom? Mas, em todo caso, vamos lá ativar o nosso radar. Era só para introduzirmos o programa, né?
1: É.
0: 3 locais que o homem, deve visitar. Ok? E valorizar a vida, acima de tudo, tá bom? É o bem mais precioso que Deus nos deu e deu só uma única chance.
1: É só uma única vez.
0: Se você quiser se fazer de ramo, querer brincar com essa última chance, nós já vamos ficar a tomar chá, só uma nada. Vamos lá ativar nosso radar aqui para atualizarmos o ouvinte que está a acompanhar o programa. O tempo para hoje é Moçambique, dizer que hoje é quarta-feira, dia 17 de junho de 2026, dia, neste caso, ensolarado, ou céu limpo na maior parte do país, mas com temperaturas baixas. Haverá um bocadinho de frio no início e também no final do dia. Agora, de acordo com o Instituto Nacional de Meteorologia, as condições detalhadas por regiões são... Neste caso, na zona norte do país, estamos a falar de Niassa, Cabo Delgado e Nampula, condições céu nublado a localmente limpo, fenômenos presença de neblinas ou nevoeiros matinais em algumas zonas, vento sopra de sudoeste a sueste, ou a sudoeste, perdão, rondando temporariamente para leste com intensidade fraca a moderada. E quanto à região centro, Tete, Zambézia, Manica e Sofala, condições céu geralmente pouco nublado, fenômenos de ocorrência de neblinas ou nevoeiros matinais locais. Vento vai soprar de sudoeste a nordeste com intensidade fraca a moderada. Quanto à região sul do país, Inhambane, Gaza e Maputo, condição céu pouco nublado, alternado com períodos de muita neblina. Precipitação existe a possibilidade neste caso de ocorrência de chuvas fracas locais. Maputo, capital, a temperatura máxima prevista para a cidade de Maputo é de 24 graus Celsius e mínima 19, apresentando um dia parcialmente nublado. Agora, se pretende também viajar ou acompanhar os avisos, neste caso é só acompanhar a Rádio 99FM que irá viajar consigo em várias frequências. Vamos lá ativar aqui, ou melhor, o nosso radar para apreciarmos o cenário da cólera que ainda continua a dizimar vidas no nosso país.
1: Pois bem, o nosso radar para hoje sugere a epidemia da cólera em Moçambique, que acumulou 9.092 casos e 86 óbitos desde o início do surto, embora haja uma redução significativa no ritmo de contágio devido ao fim da época chuvosa. A transmissão da doença permanece ativa em 16 distritos do país. Os relatórios oficiais mais recentes da Direção Nacional de Saúde Pública mostram a evolução do cenário epidemiológico. Províncias mais afetadas: Nampula continua na liderança nacional com o maior acumulado, registando 3.937 infectados e 39 mortos. Tete mantém-se como a segunda região mais atingida, somando 2.943 casos e 33 óbitos. Cabo Delgado é o terceiro principal foco, acumulando 1.082 casos e 8 mortos. Ações de resposta e prevenção. O Ministério da Saúde implementou campanhas intensivas de vacinação oral contra a cólera. Cidades de alta densidade populacional, como a Beira, na província de Sofala, receberam etapas massivas de imunização de porta em porta para conter novos focos.
0: 10 horas e 24 minutos, não sai daí. Bom dia, um abraço. 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Um abraço e bom dia.

0: São 10 horas e 26 minutos. Obrigado aí, Zaira, pela música. Tudo de bom vem até a mim. Dinheiro vem, saúde vem. 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Obrigado pelo carinho da sua audiência. 10 horas e 27 minutos. Agora sim, vamos lá apreciar aqui a Constituição da República para sabermos o que vamos discutir na edição 2. Vamos falar mais uma vez da elegibilidade. E na linha 3 do artigo 146 diz assim: o mandato do Presidente da República é de 5 anos. O que quer dizer isso, caro ouvindo? O que você entende com esta mensagem? O mandato do Presidente da República é de 5 anos. O que é isso? O que quer dizer essa mensagem? É só enviar uma mensagem para 87-000-9900. O mandato do Presidente da República de Moçambique é de 5 anos. O que isso quer dizer?
1: Exatamente.
0: Essa que é a pergunta.
1: E essa de hoje é a mais simples, não é? Eu acredito que muitos ouvintes vão conseguir trazer aqui boas, excelentes contribuições.
0: Exatamente, vão ter que opinar.
1: Está mais que claro, o mandato do Presidente da República é de 5 anos.
0: Mas isso...
1: É muito fácil, não é?
0: É para o ouvinte explicar em outras palavras. Outros centavos, exatamente.
1: Então, caro ouvinte, está aí o nosso artigo de hoje, 146 da Constituição da República, que fala da elegibilidade. E a partir deste momento pode enviar então suas contribuições para a nossa caixa 87000-9900 e vamos aqui conversar, não é? Daqui a pouco vamos abrir então as linhas, que é mesmo para podermos interagir. Já para agora vamos à nossa música louca, não é verdade?
0: Antes da música louca, vamos à confraternização. Caro ouvinte que está a acompanhar o programa, é possível haver convívio, confraternização sem álcool? O que você acha de confraternização, convívio, festas sem álcool? Qual é a sua opinião, caro ouvinte? Confraternização sem álcool, é possível ou não? Festa sem álcool, é possível ou não? Por que a juventude associa festas ao álcool? Por que a sociedade associa festas ao álcool, convívios ao álcool? É possível termos uma sociedade sem álcool? É possível termos convívios, festas sem álcool? Por que que nós, tudo quando é convívio, queremos introduzir o álcool? Mesmo sabendo que o álcool cria muita bagunça. Há de ver que no ambiente há um que já pegou a bunda da mulher do outro, outro já está a insultar o outro, outros já se golaram ali, estão a rebolar, estão a lutar. Sempre há confusões onde há álcool, não falha isso.
1: É, porque muitas das vezes depois termina em situações não confortáveis, situações não muito boas, porque as pessoas depois perdem o discernimento do ambiente, não é?
0: Começam
1: a criar aquelas confusões todas. Por isso, nós trazemos...
0: A pergunta é essa, caro ouvinte. É possível convívio sem álcool? É possível festa sem álcool? Sociedade parece que já normalizou o álcool como sinônimo de festa. Será que... Festa é álcool, álcool é festa, é isso. É possível ou não? Essa aqui é a pergunta. Já podem mandar mensagens para 87-000-9900. Vamos já, música louca.
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0: Hoje a música louca é esta da Lisa James. Parabéns para você, né? Quem deve dizer para mim é o Raziano. Parabéns, camarada.
1: Muito obrigado. Obrigado, camarada. Obrigado, Anselmo, por esta pequena e singela homenagem aqui. Pelo fato de hoje ser o meu aniversário natalício, né? 17 de junho, foi neste dia que, graças a Deus, nasci, não é? Muito obrigado.
0: Sobe de idade, atualiza a idade, neste caso, mais um fio de cabelo branco. Daqui a pouco vai ser vovó. É motivo para comemorar ou motivo para chorar?
1: Para comemorar, não é?
0: Para comemorar.
1: Exato.
0: O Raziano colhe, neste caso, mais uma flor no Jardim da Vida. Ele cresce, né? Hoje. Quantos anos? Não, pode falar à vontade. Idade de homem não se esconde, né?
1: 36.
0: Está muito puto, né?
1: Estou a ficar velho. 36.
0: Está a ficar madala.
1: Já sou um cota, né?
0: 36 anos de idade. Queremos bolo, por favor. Bolo. Caros ouvintes, Um bolo, né? Um
1: é,
0: bolo.
1: Os ouvintes vão mimar.
0: Marquem sexta-feira um bolo para cortarmos aqui e cantarmos parabéns. Mas, em todo caso, feliz aniversário. É, eu, como estoico, fico feliz e desejo também feliz aniversário. Mas quanto mais crescemos, temos que procurar refletir mais sobre... É, não é motivo para festejar, é motivo para ser mais organizado, né?
1: Yeah.
0: Porque é menos um dia de vida.
1: Exato.
0: E tu estás cada vez mais aproximado da cova, né?
1: Uhum. Mas também é graça, não é? Graça de Deus tu atingir esta idade.
0: Exatamente.
1: Quanto mais passa o tempo, tu vives. Este dia, por exemplo, que nós estamos aqui a falar, uhum, é graça de Deus que nós estamos aqui
0: e
1: a falar.
0: E este dia não volta mais.
1: E não volta mais.
0: Eu
1: há muitos que desejaram estar nesta época, neste dia, e não, uhum, conseguiram. Então nós estamos aqui, temos que celebrar, agradecermos a Deus, né, por esta dádiva da vida que é muito importante. Aliás, uhum, tu disseste há bem pouco tempo que a vida deve ser celebrada porque ela é muito importante.
0: Uhum.
1: Sim.
0: Agora, Raziano, o que eu estava a dizer é para dizer, viva como se fosse o seu último dia de vida, né?
1: Uhum.
0: Porque na escala já ultrapassaste os 30, a esperança de vida do moçambicano já ultrapassaste.
1: Sim.
0: Agora está a viver um bônus, né? Viva cada dia como se fosse o último, porque não sabes quando é que o fio vai rebentar, né?
1: Exato.
0: Ok?
1: Exato.
0: Por isso que na Música Louca, na edição 2, os ouvintes, neste caso, vão... É... Vamos cantar parabéns ao aniversariante do dia, né? O Raziano, né?
1: Exato. Muito
0: caros
1: obrigado.
0: Ouvintes, podem mandar aí mensagens, uhum, para 87-000-9900 ao Raziano. Agora, caro ouvinte, as perguntas estão lançadas. É só enviarem mensagens para 87-000-9900. Está muito puto, está muito puto. Vou te mandar fazer cópias, né? Eu, quando falhasse no tempo de escola, mandava fazer cópias, enchia caderno, não dormia ali a fazer cópias. Copiar o mesmo texto 2, 3, 4, 5 vezes numa noite. Aquela professora, chama-se Boa Vida, meu professor da primária, na escola primária da CUP.
1: Não, eu também passei por isto. Meu pai nos mandava fazer isto, não é? Sempre depois do jantar tínhamos que fazer cópias, umas 10 cópias todos os dias.
0: Quando eu já era adulto, já bebia cerveja, me disseram que o professor Boa Vida morreu. Morreu tarde esse. Morreu tarde esse.
1: Mas falaste isso num tom de brincadeira, não quero acreditar que falaste isto tipo.
0: Me deu muita porrada. Você falhar uma conta era porrada, andava com... Ele mandava arrancarmos varas para dar porrada a turma toda. Quando vi que o professor Boa Vida na escola primária da CUP perdeu a vida, eu disse, demorou muito esse.
1: É.
0: Mas brincadeira, né?
1: Exato.
0: Se hoje eu estou aqui, também ele fez a parte dele, né? É mim. Obrigado aí. Ok, que Deus o tenha e descanse em paz, que a terra seja leve.
1: Seja, né? Leve.
0: Ok. Hoje. Até já, caros ouvintes. Eu vou namorar de novo. Podem ferir de novo meu coração. E digo mais uma vez, eu estou apaixonado.
1: Estás apaixonado por quem?
0: Estaria apaixonado por quem? Por ti, Raziano?
1: Não.
0: Eu sou espada, Raziano. Eu sou praceta aqui, esse dedo único. O que é isso? Eu sou autoestrada.
1: É.
0: Era para estar apaixonado por ti?
1: Não, eu já imagino com quem estás apaixonado, não é?
0: Não, e depois ela está a ouvir o programa, né?
1: Está
0: beijinhos
1: ouvindo?
0: Aí. Está tá no escritório, ela acompanhou o programa.
1: Cunhada, um abraço aí, hein?
0: Exatamente.
1: O homem anda feliz esses dias.
0: Exatamente.
1: O brilho já voltou. Isto é um bom sinal. Significa que está em boas mãos, não é? Cuida lá bem dele.
0: Exatamente.
1: E muitas felicidades, acima de tudo.
0: 10 horas e 35 minutos. Se alguém perguntar, foste ferido, vais namorar de novo? Sim, e vou entregar bem o meu coração para ser ferido de novo.

0: Ah, não fica com ciúmes, não, que isso? Apesar do teu ex ser teu vizinho, né? Ok, tá bom. Obrigado aí pelo carinho da sua audiência. Obrigado também pela preferência. Vamos lá espreitar aqui quem acaba de chegar. Quem acaba de chegar aqui à nossa caixa 87. Hoje temos bolo, pessoal. Temos bolo. Temos bolo. Eu gosto muito de bolo.
1: É, os ouvintes podem mimar aí o Raziano de qualquer forma, não é?
0: Porque... é?
1: Exatamente. Eu sou... preciso de muitos mimos, não é?
0: Que mimo o Raziano quer?
1: É, deixo ao critério dos ouvintes. Eles podem ser criativos, não é?
0: Raziano, você é direto, Raziano.
1: Não, mas o Mano MC Roger já disse. Não adiantam apenas palavras, não é? É preciso haver também gestos assim, materiais. Os ouvintes... tem ali o M-Pesa. Os ouvintes podem mimar o locutor, o Raziano, não é? Para transformar... Aliás, para fazer o...
0: Faz o seguinte, Raziano. Quero que os ouvintes te mimem.
1: Exatamente, não é?
0: É isso que você quer?
1: Sim, não. Mereço ser mimado hoje, não é?
0: Está pensando em deixar a tua conta de M-Pesa? É isso?
1: Não sei, os ouvintes, se quiserem.
0: Ai, ver, eu estou ferrado com o Raziano. Deixa, Raziano.
1: É.
0: Ficou encabulado.
1: Não, vamos fazer o seguinte. Vamos ver, não é?
0: Estão longe os ouvintes. Deixa ficar tua conta em peso, eles vão te ajudar.
1: Quer
0: dinheiro de chapa?
1: O peixe miúdo disse, Raziano, no seu aniversário. Peixe miúdos, não me esqueci, ok? De qualquer forma, vamos lá. Mas ok, temos aqui algumas mensagens dos nossos amigos.
0: Raziano, deixa ficar teu número. Não quero uma parabenização.
1: Sim, mas...
0: deixa ficar.
1: Mas eu estou assim receoso, sabe por quê?
0: Não.
1: Muitos vão ter meu número. Depois, estou a imaginar... Epa, são muitas pessoas. Estás a imaginar derrubar uma puto, meu. E...
0: Raziano.
1: Vai.
0: Tá bom, ok. Vamos deixar passar, ok?
1: Exato.
0: Vamos lá, as mensagens aqui, darmos o nosso bom dia à turma dos loucos. Quem acaba de chegar agora, mandar aí saudações também a todos os aniversariantes que estão acompanhando o programa, né? Aproveite este dia para curtir, né? E também, sabe, uma das coisas. O grande segredo da juventude é sempre mentir a idade, né? Sabes disso, Raziano?
1: É,
0: né?
1: Verdade.
0: Oculta a tua idade, ok? Não precisa falar a tua verdadeira idade aqui na rádio, né? Para permanecer jovem. Eu sei que falou 36, não é isso?
1: Sim, falei a verdade. Eu sou de 1990.
0: É verdade?
1: Sim.
0: Ah, ok, tá bom. Mas é a verdadeira felicidade é ocultar, né? Vamos lá, as mensagens aqui na caixa.
1: Exatamente, temos ali as mensagens que dizem o seguinte: bom dia, meus manos, que seria Emola também? Diz o que é Emola também? Epa, acho que já querem pedir...
0: Não, dizer, deixa te ficar teu Emola, queremos te mimar.
1: Ok, eu vou deixar ficar daqui a pouco o meu Empeza. Não tenho Emola, tenho Empeza. Se for à vontade dos ouvintes, eu vou deixar ficar
0: não
1: aqui.
0: Não fala muito essas operadoras, senão... A nossa contabilidade
1: a nossa
0: lá.
1: Comercial.
0: A nossa comercial vai com. Mas isso paga, isso é publicidade. Isso.
1: Ah, sim.
0: Não vamos falar muito. Deixa o número, eles já sabem, vão mandar. Não só...
1: Exato. Ok. Põe qualquer coisa. Põe qualquer que seja. Ok? Uhum. Muito obrigado. Vamos lá. Festa sem álcool não tem adrenalina. Esse perfil, ok. Bom dia, turma dos loucos, como estão? Estou a pedir a música de Gerilson Israel com o título Minha Bêbada. Essa música me lembra muito a minha namorada. Estou a pedir para tocarem. Oh, tu te lembras da tua namorada bêbada, não é? Tento ligar, mas atende, mas fica muito ocupado a linha. Como hoje é meu dia, ia ter sorte, mais 0000. Ok, é que a nossa linha fica muito congestionada porque são muitos ouvintes que tentam ligar para nós. Como deve imaginar, somos...

0: E aí, mantenha-se ligado à sua rádio. Vamos lá, temos a mensagem que diz o seguinte: o convívio sem álcool até aqui pode existir, mas isso se transformaria em concentração, enquanto o convívio não é sinônimo disso. Ok, muito obrigado. Peço a música de Filomena Maricoa com O Que Quiseres, Vou Te Dar. Aqui Esmeralda. Esmeralda, um forte abraço. Bom dia, Anselmo e Raziano. Feliz aniversário para você, que Deus abençoe. E também seu aniversário hoje, Daniela. Queria muito ligar, mas alguém amarrou a linha. Não. É mesmo congestionamento de tantos ouvintes que procuram ligar para nós aqui no programa 99 Loucuras, neste dia de quarta-feira, 17 de junho do ano 2026. A música fala assim: pessoa é pessoa, pode dar dinheiro, mas te faz mal. Olá, irmão Anselmo, bom dia. Aqui é Michael, estou sempre ligado ao programa. Peço também a música de Rei Bravo. Agora fui, mas estou ligado. Olá, bom dia Rádio 99 FM, bom dia Anselmo, feliz aniversário Raziano, vós sois mestres do programa 99 Loucuras, como é que estão? Desse lado encontro-me em perfeitas condições de saúde, realmente temos a viver tempos difíceis na sociedade, já não cultiva-se o amor ao próximo. Canabeira, o nono bairro da Munhava Central, está em luto. Um jovem estrangulou até a morte a ex-namorada, que, por sinal, era solteira e mãe de uma menor. Assim aconteceu, o homicida jovem fugiu. Okay. Aqui, DJ Capoeira, da cidade da Beira.
1: Oh,
0: DJ Capoeira.
1: Que triste. Que
0: é triste. Muito triste, não é?
1: Exatamente, é triste.
0: É, bom dia, sou Júnior também, não fica bem. Bom dia, a dupla mais quente. O vosso programa me tira sono. Gosto muito de vós, de vocês, da 99 FM. Aqui, Jorge Júnior, sou de Chimoio, teclando a partir da cidade de Tete. Feliz aniversário ao Raziano pelo mais um bloco na sua gigante obra da vida. Oh, muito obrigado pelo carinho, um forte abraço. Feliz aniversário, Raziano. Não aguento com a sua voz, mano. Oh, muito obrigado pelo carinho, muito obrigado, um forte abraço. Este ouvinte começa com uma risada aqui, depois diz o seguinte: gostei muito, irmãos, da música que diz vão colocar gesso no meu coração.
1: Tá a precisar, né? O meu amigo tem muitos gessos lá no hospital, tá bom? Muita massa.
0: Exato, me tirou do sério. Peço saber o nome do cantor, desculpa.
1: Zetúbia.
0: Zetúbia.
1: Não, de Melo.
0: É Zé de Melo, não é?
1: Não,
0: De Melo.
1: De Melo, exatamente.
0: Okay. De Melo, o nome do artista é De Melo. Desculpa, o nome do cantor é de segunda música, Semba no Quintal, Problemas do Pai. Aqui, Valdemiro, ligado a partir do bairro de Patrício. Muito obrigado, Valdemiro.
1: Bom
0: dia, Rádio 99 FM.
1: O bairro de Patrício foi o primeiro bairro a desaparecer no VM Turbo.
0: Ah, é?
1: No VM Turbo, lembra do VM Turbo, né?
0: É, me lembro.
1: Foi o primeiro bairro a desaparecer em Maputo.
0: Sim. Bom dia, Rádio 99 FM. Parabéns, mano Raziano. Músicas há muitos anos de vida. Tenha sucessos para sempre. Aqui fala Orlando Cipriano. João em Nampula, boas felicidades. Muito obrigado, Orlando. Muito obrigado. E suas palavras sejam mesmo proféticas. Bom dia, 99 FM. Mr. Raziano, feliz aniversário e muitas felicidades para si. Delfina Rogério, muito obrigado, caros ouvintes, pelo carinho. Estou a pedir a música. Ok. Bom dia. Bom dia, o Júnior não fica feliz, pá. Ok, temos mais mensagens, vamos lá. Bom dia, Mano Arsênio, seu Firmino, localizado aqui em Borroma, distrito de Marrara, e estou a pedir a música de Norman Chicote qualquer. Bom dia, Mano Raziano, feliz aniversário. Mano Anselmo, eu também. Me feriram. Mas porque tudo é a procura outra para me ferir. Estou à procura de outra para me ferir. Mas aqui é Olício, a partir de Nampula. Gosto do programa. Fui, Olício, muito obrigado. Sintam-se cumprimentados. Aqui fala Alex Camilo de Mutawanha. Dizer que numa festa sem álcool não amanhece, porque não há vontade de sentar. Se vocês já estão sazou, tem que ter uma da Gina para fazer uma digestão, daí baile no ponto, vamos até amanhecer, de manhã, obrigado, de manhã, não é?
1: Exatamente, vamos conferir o intervalo, atualizarmos também o tempo e voltaremos num piscar de olhos na rubrica Piada do Dia, e também temos que apreciar aqui a Constituição da República. Não sai daí, caro ouvinte, um abraço, digo bom dia, 11 horas e 1 minuto.
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0: Sud, daqui da região.
1: 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Quanto ao tempo para hoje, quarta-feira, dia 17 de junho de 2026, Maputo prevê a máxima de 26 graus Celsius, 17 mínima, com céu parcialmente nublado, Xai-Xai, 27 mínima, 17 com chuva fraca. Inhambane prevê a máxima de 26, mínima 18, com céu nublado. Beira prevê a máxima de 27, mínima 19, com céu limpo. Quelimane, 28, mínima 17, com céu limpo. Tete prevê a máxima de 30, mínima 17, com céu limpo. Nampula, 29, mínima 16, com céu nublado. Lixinga, 23, mínima 13, com céu limpo. E por último, Pemba, que prevê a máxima de 29, mínima 21, com céu limpo.
2: Moçambique, previsão do tempo. 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
4: A pedido aqui de alguns ouvintes, vamos a um top 3 com a Marília Mendonça. A primeira música vai ser Bem Pior Que Eu, né? Bem Pior Que Eu. A segunda música vai ser Bye Bye, ok? E a terceira música vai dizer Sem Sal. Já curtiu uma relação sem sal?
5: É, felizmente... Felizmente não.
4: Ok, felizmente não.
5: Sim.
4: Okay.
5: Sem sal é aquela relação que não...
4: Não tem sal mesmo.
5: Que não presta para nada, não é?
4: Não tem caldo.
5: Que não serve para nada.
4: Exatamente, não tem sal, não vale a pena.
5: Não.
4: Vamos lá. Bem Pior Que Eu, Bye Bye, Sem Sal, Marília Mendonça, num top 3 a pedido dos ouvintes. Até já na piada do dia e também para apreciarmos aqui a Constituição da República. Um abraço, sorria, está na 99 FM, né?

0: Muito bom!
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5: Depois do Sem Sal com a Marília Mendonça, agora sim, né? Queremos adocicar um bocadinho, né? É, com algumas piadas, né? Ok. Se beijar na boca fosse dinheiro, entende, Raziane? Se beijar na boca fosse dinheiro, como é que você estaria? Pobre, rico ou milionário? Não vale mentir.
6: Sim, o quê?
5: Eu pergunto também aos ouvintes que estão acompanhando o programa. Podem mandar mensagens para 87-00-9900. Se beijar na boca fosse dinheiro, como é que você estaria? Pobre, rico ou milionário? Não vale mentir.
6: Eu estaria rico. Não milionário, estaria rico.
5: E você, ouvinte, estaria como? Se beijar na boca fosse dinheiro, como é que você estaria? Pobre, rico ou milionário? Não vale mentir. Ok, mas a primeira piada é... Dinheiro de pobre parece sabão quando ele pega a escorrega na mão, né? Desaparece. Eu gosto muito do pobre. Pobre tem boas ideias quando não tem dinheiro. Até escreve na agenda. Este mês aqui vou comprar uma porta. Vou terminar de pagar o pedreiro. Vou tirar dízimo. Este mês vou comprar sapatos. Fechou o salário, né? Salário cai. Epa, vão lá comprar frango lá. Vamos lá comprar frango. Completo ano este mês aqui. Um bolo. Chama a família. E depois, quando ficou com 100 medicais no bolso. Cadê minha agenda? É verdade. Cadê? Esse é o cenário de pobre, né? O pobre, quando vai ao supermercado tionado, consegue ver calças bonitas. E ele jura, este mês dessas calças não falham. É de comprar. Mas quando já tem dinheiro, vai ver as mesmas calças. As calças parecem já estar um bocadinho abertas. Parece estar um bocadinho estragado. Não é aquelas, não são aquelas que ele viu quando estava pobre, né? Quando estava adicionado. Mas é típico de pobre, né? Pobreza é assim mesmo que age, meu amigo, tá bom? Relaxa, bebe água, ok? Vamos lá. No dia que suor der dinheiro, pobre nasce... No dia que suor for dinheiro, o pobre vai nascer no sovaco, né? 87-00-9900. Liga aí, deixa ficar a sua piada. Estamos na semana da moeda, do metical. Estamos na semana da criança africana e tudo mais. Um ladrão entra numa papelaria ou numa livraria, né? E aos gritos ele fala: dá dinheiro ou dinheiro ou vida, dinheiro ou vida aqui. Dinheiro. Ele apontar com arma todo mundo que estava ali dentro da livraria: dinheiro ou vida. Agora um funcionário da livraria pergunta o seguinte: qual é o título desse livro? Vamos lá. Temos alguém em linha que vai contar aí a sua piada, né? E um abraço também ao King Internacional de Mose, né? É o Lil Wayne, está aqui em Maputo, né? Por acaso hoje vou sentar com ele à tarde para tomar um café e lhe ensinar como é que se toma café. O Lil Wayne de Mose. Está aqui em Maputo?
6: Sim, está.
5: Por acaso ele está ali à minha espera. Às 14 horas temos um encontro aí para conversarmos um bocadinho como trazer humor nas músicas dele.
6: É.
5: Ok? E vou lhe ensinar a tomar café.
6: Haverá muita risada, não é?
5: Haverá muita risada.
6: É.
5: E se possível, podemos ver lançar uma música. É uma música dele que fez muito sucesso. Mupena, quem é eu? Mupena, quem é eu? Um abraço aí ao King Internacional de Mose. Quem não gosta, inventa o Moçambique dele. Vamos lá. Alô, bom dia.
7: Alô, bom dia.
5: Bom dia. Teu nome e o bairro?
7: Abdul Razak.
5: Abdul Razak está em que bairro?
7: Em Gonane.
5: Em Gonane? Em Gonane onde é que fica?
7: Em Pemba.
5: Ah, ok, tá bom. Tem em Pemba, em Gonane, ok, tá bom. Vamos lá, tem uma piada aí. Abdul.
6: Abdul, infelizmente, perdemos Fugiu. Esta ligação com o Abdul, que nos ligava a partir da cidade de Pemba, em Cabo Delgado. Liguem para nós através do 87-00-9900. Temos a indicação de termos o próximo ouvinte neste espaço. Muito bom dia. Seja bem-vindo. Alô, bom dia.
8: Bom dia, bom dia.
6: Bom dia. Seu nome, de onde é que nos fala?
8: Aqui é David, a partir de Nampula.
6: David, como é que acordou Nampula neste dia?
8: Já está bom.
0: normal, está normal ambiente.
6: Perfeito, tem uma piada, não é?
0: Já tem, tem.
6: Vamos lá.
0: Ah, o senhor saiu logo cedo, quase 4 horas já para Machão. Encontra um jovem, encontra-se com um jovem todo ele apressado, assoado, e pergunta para onde vai assim a correr. Disse, ah, vou na minha ex-namorada. Estava lá ontem, pedi para voltar com ela, disse que não, é tarde para isso, por isso estou a sair logo cedo para não chegar tarde.
6: Ok, muito obrigado, Abdul, pela sua piada. Um forte abraço, manhã feliz na nossa companhia, ok?
0: Obrigado.
6: Tchau, tchau. Vamos lá, mais ouvintes aqui nesta rubrica de piadas aqui, que é para podermos rir um pouco, não é? Neste dia,
5: exatamente, 17
6: de junho do ano 2026. Temos também aqui a indicação de termos o próximo ouvinte. Não, não foi desta vez. 17 de junho do ano 2026, dia então que marca o Dia Mundial. Ok, temos aí o próximo ouvinte. É uma ouvinte, Catarina. Olá, bom dia.
9: Alô, bom dia.
6: Olá, Catarina, como está? Tudo bem?
9: Tudo bem, como está desse lado?
6: Está tudo bem, graças a Deus. Seja bem-vindo ao programa.
9: Obrigada, igualmente.
6: Vamos lá.
9: É, eu tenho uma piada.
6: Ok.
5: Vamos lá.
9: Eu tinha um filho. Um preto, um nasceu preto, um nasceu claro. Então, o claro, quando morre, morre preto. E o preto, quando morre, morre também preto.
5: Racista ela, né? Racista,
6: é,
5: né?
6: É, e depois ela acabou fugindo.
5: Vamos lá, tem uma piada aí para vocês, né? Só para descontrair um bocado. Ok, mas temos um ouvinte aí.
6: Temos um ouvinte.
5: Vai contar aí a sua. Bom dia.
10: Bom dia, como está?
5: Aqui bem, como sempre, né?
10: Exatamente.
5: E aí?
10: Também bem.
5: Tem que bairro?
10: Xibabuar.
5: Xibabuar, onde é que fica? Xibabuar é
6: Sofala.
5: É Sofala, né?
6: Exato.
5: Está em Pemba?
6: Pemba.
5: Xibabuara em Pemba.
6: Xibabuara é Pemba, eu pensei que fosse...
5: O nosso não. País tem muitos bairros, né?
6: Sim, sim.
5: E qual é o seu nome, perdão?
10: Não percebi?
5: Qual é o seu nome?
10: Cipriano Kisupi.
5: Cipriano. Tem uma piada aí para a turma?
10: É, mais ou menos.
5: Vamos lá.
10: É, aquela coisa, né? Das mães gostarem de ter um filho de fase de um nenezinho, né? Se chama de Neymar, dormir com ele e tal, né? Mas já uma criança já com um pouco de emoção. Então, noitinha, mãe, ele para namorar e tal, não é no jogo, né? Querem que o menino está dormindo, ele ali, estão a jogar e tal. E de repente, o menino acorda e diz, papá, o que é isto? Então o pai diz, não, papai está a guardar o carro na garagem. Mas na garagem, então, papai, os pneus de trás ainda não entraram.
5: Essa piada é mesmo pesada, irmão. Tá bom? Da próxima vez, leva uma piada mais para todas as faixas etárias, ok? Um abraço. Que piada, né?
6: É.
5: Que piada, né?
6: Uma piada de mau gosto.
5: Exatamente, de mau gosto. Ele pegou pesado com a turma aqui, ok?
6: Pegou.
5: E quem ainda vai contar a piada, por favor, censura a sua piada, porque estamos em rádio. Temos crianças a acompanharem o programa.
6: E estamos em direto, né?
5: E temos médicos também a acompanharem o programa.
6: Sim, estamos em direto. Não temos como censurar antes de algumas coisas.
5: E temos pessoas também com problemas de testosterona, né? Exatamente. Ouvir essa piada, eles depois ficam mal. Minha testosterona baixou não sei há quantos anos. E alguém está acompanhando, que afinal ainda acontece. Não é fácil, né?
6: Temos mais alguém em linha. Muito bom dia.
11: Bom dia.
6: Olá, bom dia. Seu nome, de onde é que nos fala?
11: Sou Rainha, sou em Pemba.
6: Rainha, como estás? Tudo bem?
5: Rainha.
11: Estou complicada, nasci aí.
6: Está tudo bem, Rainha. És uma rainha, não é? Bem-vindo, Rainha. Bem-vinda.
11: Muito obrigada.
6: Ok. Tem uma piada, Rainha?
11: Sim, tenho uma piada, sim.
6: Ok, vamos lá.
11: Eram dois amigos, o Mar e Mário.
6: Ok.
11: Então o Mário perguntou ao amigo, hora de matar bicho. Amigo, esse chá como tem açúcar? Disse, não, tá chá de sabe. E hora de saída, fora na estrada, chora de chapa. O Mário perguntou de novo, amigo, aqui estamos na chora de chapa. Disse, não, estamos na chora de bolso. E chegou a hora de jogo, começaram a assistir jogo. Já é o Mário, pergunta ao outro. Afinal, aquele é Ronaldo, né? Ele disse, não. Ronaldo, você disse, não. Então, em quê? Esse campo, esse aí.
5: Oh, tá bom. Um abraço pela piada. Ótimo dia. Vamos lá. Eu vou contar aqui duas piadas para fecharmos este bloco, né? A primeira piada. O patrão, ou melhor, o trabalhador, neste caso, foi ter com o patrão para reclamar uma situação, né?
6: Uhum.
5: Patrão, olha, que este mês recebi dinheiro a menos do meu salário, patrão. Não estou satisfeito. O meu salário não estava completo. Recebi salário a menos. E o patrão falou assim: ah, sim. Olha que no mês passado você recebeu salário a mais e não se queixou. Este mês recebeu a menos, está-se a queixar por quê? Pois um engano ainda se perdoa, né? Pois agora já dois enganos, patrão, é abuso. Eu vim reclamar os dois. Ok, temos alguém em linha. Alô, bom dia. O que se passa? O meu telefone está a secar aqui. O que se passa? Produção, temos que rever. Ah, problema de vírus, ok. São 11 horas e 22 minutos. Vamos lá. Última piada aí, ou melhor, último ouvinte. E eu também vou fechar aqui com uma piada. E também para sairmos aqui da piada do dia, né?
6: Uhum.
5: 87-000-9900 está a precisar de um restart, né? Ai, ai, ai, ai, ai, ai. Ai,
6: já
5: ai,
6: está.
5: Já está, né?
6: Já está.
5: Ah, ok, tomara. Vamos lá aí. Bom dia. Alô, bom dia.
12: Sim, bom dia. Como estão?
5: Nós estamos bem. E aí?
12: Também estou bem, graças a Deus.
5: Ah, tá bom. Seu nome e o bairro?
12: Antônio Jorge.
5: Ah, tá bom. É... Vamos lá. É Nilton de Tete, é isso?
12: Hilton
5: de Tete. Tem uma piada aí, Hilton?
12: Claro que tem. Só quem que me responde essa piada.
5: Ah, é uma adivinha, é para responder.
12: Não é adivinha, é para falar as manas que anda chamando de cobra.
5: Tá bom, vamos lá, manda aí.
12: Uma vez, minha namorada disse à minha mãe que minha mãe é sogra, que minha mãe é cobra. Então, eu perguntei se minha mãe é cobra. O filho de cobra é o quê?
5: Filho de cobra é o quê?
12: Sim.
5: Raziana, é para ti essa. Filho de cobra é o quê?
12: Sim, sim.
5: Você tá de sacanagem, não tem pergunta mesmo. Tá pra me dar filho de cobra a mim? Grande que não. Sabe quantos anos eu tenho, jovem? Eu sou grande. Eu estou para ser avô, você vai me perguntar filho de cobra? Você tá de sacanagem comigo? Ligou, tá a gastar teus megas, teu crédito para me perguntar filho de cobra? Não, brincadeira, ok? Raziano, responda lá o jovem.
6: Não. Eu não sei como responder.
5: Ok, manda lá a resposta. Eu também não tenho a resposta, né?
12: Sabe, o filho de cobra é cobra, não é isso?
5: O filho de cobra é cobra, sim.
12: É cobra. E o cobra casou com o quê?
5: Com cobro.
12: Com cobra.
5: É verdade. Tá bom. Um abraço aí. Obrigado pela piada, ok?
12: Obrigado.
5: Tchau, tchau. Ótimo dia. Até outro dia, tá bom? Ok, cada ouvinte, né? Em todo caso, muito obrigado. É a turma dos loucos aqui, ok? Loucura sem... Ok, tem mais um a insistir. Vamos lá atender este, é o último mesmo para fecharmos. Bom dia.
13: Bom dia.
5: Bom dia, seu nome e o bairro?
13: Jamal da Rosalina.
5: Jamal da Rosalina, está em que província?
13: Aqui, na Nampula.
5: Nampula. É, a Chiné, né?
13: Salama.
6: Ah, Salama.
5: É, Kiri Salama, tá bom. Vamos lá, Jamal, conta aí a piada.
13: Não tenho nenhuma piada aqui no estou.
5: Ligou pra quê?
13: Liguei pra cumprimentar por enquanto.
5: Muito obrigado. Eu estou aqui com o Lilo Wayne de Moza, aqui é Maputo, tá bom?
13: Tá bom, muito obrigado.
5: Tá bom, tchau, tchau. Ok, Raziano, deixa-me contar aqui a última piada para fecharmos este espaço de piadas, né?
6: Ok.
5: O professor de matemática pergunta ao aluno Joãozinho. Joãozinho, pode me dizer, se você tivesse 30 mil meticais num bolso e no outro bolso 70 mil meticais, o que teria? E o Joãozinho respondeu, a calça de uma outra pessoa, professor. Até já, não sai daí.
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0: São 11 horas de 40 minutos. Estamos na hora do bolo, né?
1: Essa música é bastante emocionante, né? Fico muito emocionado com esta música.
0: Mas
1: esta...
0: não é para chorar.
1: É uma daquelas músicas muito lindas da Lisa James aqui. Parabéns a você. E eu estou muito feliz, Anselmo, por esta homenagem que a Rádio 99 FM está me conceder hoje, não é? Não são todos os dias que passo o aniversário sendo homenageado por uma rádio da dimensão da 99 FM, não é? Estamos a falar de uma rádio que está...
0: O que vai acontecer agora é que os loucos vão estragar essa homenagem, né?
1: Mas vão estragar por quê?
0: Queres ver? Vamos lá.
1: Vamos lá.
0: Caros ouvintes que estão acompanhando o programa, podem ligar 87-000-9900. Repito, 87-000-9900. Liguem e vamos parabenizar o Raziano. Temos aí a felicitação, né?
1: Exato.

0: mais anos de vida, Raziano.
1: Muito obrigado, companheiro, muito obrigado a todos os ouvintes que estão enviando aqui muitas mensagens. Obrigado, família, amigos, toda a gente, são muitas mensagens de todos os lados. Muito obrigado, é uma sensação muito, muito especial, é sentir que as pessoas realmente se importam conosco, não é?
0: Agora vamos lá abrir as linhas. Parabéns. Exatamente. O estúdio foi invadido. Vocês não imaginam a surpresa, né? O presentão aqui, é? Não, diga alguma coisa aí. Alguém nunca falou ao microfone?
2: Ah, sim.
0: E vai falar hoje pela primeira vez. É uma oportunidade ímpar. Desparafusa ele aí para subir o microfone. Yeah, depois pode subir. Yeah, ok. General, não dá para dobrar, senão. Ok.
3: Mas o Raziano é que devia dizer alguma coisa. Porque hoje, como aniversário dele, não estamos à espera que ele diga alguma coisa.
0: Mas então, qual das coisas, general?
3: Estamos à espera que ele diga alguma coisa depois do programa.
0: Ah.
3: É disso que estamos à espera.
0: Que ele diga alguma coisa.
3: Ele diga alguma coisa.
0: Uma das coisas.
3: Uma das coisas depois do programa. Mas disso estamos à espera. Está bem?
0: Ok. Não, cada um tem a sua forma de manifestar a sua satisfação, né? Outro é cobrando que faça alguma coisa, o aniversariante, né?
4: Sim, é que não faz sentido que o aniversariante não faça nada. Não é só ficar à espera.
0: Não,
4: né?
0: Raziano, faz o seguinte, peça aos ouvintes para te salvarem desse barco, né?
1: Ouvintes.
0: Deixa ficar.
1: Meus queridos ouvintes, me salvem deste barco.
0: Ok,
4: agora parabéns, Raziano, tudo de bom.
1: Muito obrigado.
4: Que nesta árvore da vida possas só colher frutos doces, produtivos, com sabor à conquista e acima de tudo, saúde, né?
1: Muito obrigado, Arsénio.
0: Exatamente.
4: Não precisava dizer Arsénio, mas pronto, já sabem que é Arsénio.
3: Okay. Olha, eu diria que não é para teres medo de ficar velho.
0: Ok.
3: Porque quanto mais velho é o vinho, melhor.
1: É o melhor.
4: Falou o vinho.
0: Ele falou do vinho, né?
1: Sim.
0: Não falou à toa, do vinho, né? Faz parte daquilo que é para ser feito depois do programa.
1: Exato.
0: Não é à toa que ele falou
4: isso. Seria bom se Raziano pudesse também presentear os ouvintes um karaoke.
0: Daqui a pouco.
1: Daqui a pouco, né? Vou tentar cantar.
0: Mas vou agora aqui. É hora das felicitações.
1: Muito
0: A minha turma felicita de um jeito diferente, né?
1: Uhum.
0: São estoicos, gente. Vamos lá, aí que tem em casa acompanhar o programa, liga aí 87-000-9900 e deixa ficar a sua felicitação ao aniversariante do dia, que é o Raziano. Vamos a isso. O telefone já toca, né? Ou melhor, também temos a caixa 87-009900 e também o nosso WhatsApp. Bom dia, mano Raziano, feliz aniversário. Beijos, aqui é João Juma, de Pemba, Paquite. Gosto muito da rádio 99FM. Ok, tá bom, chegou aqui a felicitação. Alô, bom dia.
5: Bom dia.
0: Bom dia, tudo bem consigo?
5: Estou bem, não sei para aqui, na rádio, não sei para a rádio.
0: A rádio está em perfeitas condições. E qual é o seu nome? Qual é o seu nome? Ficou mudo ele, ou foi arrancar o telefone? Acho que ligou para o Spamanini. O Spamanini não brinca. Você fala alô, o telefone já não existe mais, né?
1: Exato.
0: Vamos lá, 87-009900. Temos alguém em linha. Alô, bom dia. Bom dia.
5: Bom dia.
0: Bom dia, seu nome e o bairro?
5: Ulisse João, daqui em Nampula.
0: Ulisse, em Nampula?
5: Sim, sim.
0: Vamos lá, felicitação aí ao Raziano.
5: Feliz aniversário para o mano Raziano aí.
1: Muito obrigado, muito obrigado, muito obrigado. Muito obrigado pelo carinho, um forte abraço aí, ok?
0: Tchau.
1: Tchau, tchau, muito obrigado.
0: Vamos lá, mais ouvintes aí, mais dois ouvintes para fecharmos esse bloco. 87-000-9900. Vamos lá, temos alguém? Sim, temos. Alô, bom dia. Não, viva. Bom dia, estás no programa 99 Loucuras.
6: Bom dia.
0: Não fala bom dia. Esse bom dia aí é da casa mortuária, né? Estou a ver o corpo.
6: Bom dia.
0: Bom dia. Bom dia, qual é o seu nome?
6: Alô?
0: Sim, sim, qual é o seu nome?
2: Lúcia da Graça.
0: Lúcia da Graça, está em que bairro?
2: É?
0: Está em que bairro?
2: Plana Caniço.
0: Plana Caniço. Ouvi que assaltam muito aí na Plana Caniço e os jovens bebem muito aquelas bebidas tradicionais. É verdade ou não?
2: É verdade.
0: E o índice também de contaminação da HIV aí está mesmo assustador.
2: Ah, também está.
0: Oh, que triste, né? Bairro da Plana Caniço está nos bairros que o Ministério da Saúde sublinhou ali a vermelho, que é um bairro mesmo de risco. Mas, em todo caso, perdemos a Lúcia,
1: este,
0: né?
1: Perdemos a Lúcia,
0: é que ela recordou-nos a situação do bairro da Plana Caniço, né? HIV, os números são mesmo assustadores,
1: são
0: em termos de contágio, né?
1: É.
0: E são altos mesmo.
1: É preciso que a população de lá do bairro Plana Caniço redobre esforços no sentido de prevenção, de se prevenirem contra esta pandemia, não é? Este vírus do HIV-Sida, optando então pela proteção. Proteção é um sexo seguro, não é? Usando o preservativo. Este é o mais seguro de todos.
0: Temos alguém. Não, o mais seguro é a abstinência, né? Alô, bom dia.
7: Bom dia.
0: Bom dia. Seu nome e o bairro?
7: Paulino Domingos, estou no bairro Matundo.
0: Paulino Domingos é Matundo. Matundo é Tete, né?
7: Sim, cidade de Tete.
0: Cidade de Tete, ok, tá bom. Vamos lá, felicitação.
7: Padrão, mais anos de vida, que o dia seja muito feliz, que se repita mais vezes. Um feliz aniversário.
1: Exato, muito obrigado, um forte abraço, muito obrigado pelo carinho e que também é tudo de bom para si, ok?
7: Obrigado.
1: Tchau, tchau. São neste momento 11 horas e 49 minutos, caminhamos para a hora 12. O nosso número mantém-se à sua disposição, 87000-9900. Liguem, estamos aqui na Música Louca. Hoje é aniversário de Raziano, é meu aniversário, é um dia especial e estou a receber aqui...
0: Último ouvinte. Muitos,
1: é a Paula, não é?
0: Oh, a Paula de Pemba, Paula!
8: Oi, Mano
0: Anselmo. Ah, eu estou triste. Aqui no livro tens muitas faltas.
8: É verdade.
0: O que aconteceu?
8: Ah, eu ando muito sumido. Fico no distrito.
0: No distrito?
8: Será de Mano Raziano ainda continua doente.
0: Ah, tá bom. Mas já estás já estás de volta à Pemba cidade, né?
8: Sim, já voltei antes de ontem.
0: Ah, que bom ouvir isso. Que bom ouvir isso.
8: Sabia que Mano Raziano é xará da minha mãe?
1: Não sabia. Ela chama-se Raziano também? Raziana?
8: É Razia.
1: Ah, Razia, ok. Ah, Razia. Como é que ela está? Está a recuperar?
8: Ah, ainda continua.
1: Epá, eu vou torcer deste lado para que tenha rápida recuperação e que tudo corra bem, ok?
8: Obrigada.
1: Há de ficar bem, logo há de ficar bem, ok?
0: Ok.
8: Irei agradecer. Feliz aniversário, Mano Raziano.
1: Muito obrigado mesmo e um forte abraço para si. Isso.
8: E que Deus te abençoe com todos os pecados que andas a cometer até agora.
1: Amém.
0: E sublinha pecados, né?
1: Amém.
8: Ainda está a comentar isso aí.
1: É.
0: Ainda está a cometer muitos pecados este.
8: Sim, está a cometer.
0: Exatamente.
8: Estamos em vida.
0: Exatamente. E este... E este não deve ser perdoado tão já, este deve ser eliminado. Este.
1: Mas por quê?
0: Deus chama lá este o mais rápido possível.
8: Não pode ser chamado agora.
0: Tá bom. Muito obrigado. Muito obrigado, Paula, pela ligação. E rápidas melhoras aí à sua mãe, ok? Torcemos para que ela volte ao convívio o mais rápido possível, tá bom?
8: Ela agradece.
0: Amém. Está aí Paula de Pemba, né? Está com a mãe doente. Sabe de uma coisa? Eu acho que se existe algo que sensibiliza muito o filho, é doença da mãe.
1: É.
0: Se existe algo que sensibiliza muito a mãe, é doença do filho.
1: Exato.
0: Não falha isso. A conexão entre mãe e filho é muito forte, né? Muito forte. Mãe é sensibilidade. A maior sensibilidade de uma mãe é o filho.
1: Uhum.
0: A maior sensibilidade de um filho é a mãe.
1: Poxa.
0: E esse link, é só Deus que sabe o que é que fez nesse link. Mas em todo caso, rabo das melhores aí, a mãe Razia, ela que está doente, está lá no distrito, lá em Pemba, né? Vamos lá, Raziano, feliz aniversário mais uma vez. Vamos dançar, né? Vamos recordar aí os sons da terra, né? Vamos viajar um bocadinho a terra para recordar aí alguns sons da nossa terra. Terra natal, não é isso?
1: Uhum.
0: Vamos à Beira e vamos convidar aí o Madala, né? O Madala que já não está cá entre nós. E obrigado aí também a Lisa James pela música, parabéns, né?
1: É, Lisa James, um forte abraço aí, cantaste muito bem. Sinto-me honrado a Lisa cantar para mim. Não são todos os dias que a Lisa canta para Raziano, né?
0: Exatamente.
1: Obrigado, Lisa.
0: E como estamos em festa, é só aumentar o volume. Vamos à Beira, terra do Chiveve. Cumprimenta, saúde lá aí, a terra que te viu nascer.
1: Minha cidade, cidade da Beira aí, o pessoal de Macurungo, onde eu nasci, onde cresci. Mas agora já estamos no bairro de Matacuano. Muito obrigado, pessoal ali. Um forte abraço, muito bom dia. Estamos juntos.
0: Fala isso em língua local, Raziano, o que é isso? Você foi colonizado ou quê? Saiu da Beira, já não fala... Fala, cumprimenta aí a quebrada.
1: Não,
0: cumprimenta lá o teu bairro aí, em língua local, por favor.
1: Não porque eu esteja a me fazer, não é?
0: Nós estamos em rádio. Essa rádio une os moçambicanos, né?
1: Aqui
0: vale falar Sena, falar Nyungwe, falar Ndau, falar Xangana, vale.
1: Eu não tenho muito domínio, está a perceber?
0: Aquilo que você sabe, Raziano, por favor. Esse não é argumento, por favor. Você nasceu lá e hoje já não tem domínio, o que é isso? Vai dar três pinos, Raziano.
1: Maçoco Beira! Maçoco, cidade da Beira. Como é que estão aí na cidade da Beira? Nós cá em Maputo estamos muito bem. Maputo acordou com uma temperatura bastante agradável. Aliás, até porque em todo o país está frio esses dias.
0: Fala Nyungwe, fala o quê? Fala Ndau, Sena.
1: Maçoco.
0: Fala Sena, fala Ndau. Cumprimenta aí os bairros, aqueles bairros que nasceu, aqueles amigos que você teve na infância.
1: Macurungo, Maçoco, Estoril, Ponta Gea, Matacuane, Macuti, Estoril. Miqueijo, Macurungo Miqueijo, muito
0: aquelas esquinas então,
1: sim, Macurungo Miqueijo é um bairro, Munhava Matop, existe Munhava Matop, Chipangara também, ali no Maquinino, Goto, Mercado
0: bom.
1: Goto também, são tantas outras.
0: É quebrada essa.
1: São, sim.
0: Manda um abraço.
1: Um forte abraço aí, pessoal.
0: Manda em língua local, Raziano, manda em língua local, o que é isso? Você já está colonizado aqui em Maputo, já não fala Ndau, Sena.
1: Nada a ver, Anselmo.
0: Saúde aí, Raziano.
1: Não, mas já saudei.
0: Essa é a Rádio 99 FM, a rádio que une os moçambicanos.
1: Sim, eu já disse.
0: Você não imagina quantos jovens na Beira que te conhecem querem te ouvir a saudar em língua local.
1: Sim.
0: Até aquele tio que te ensinou a falar Ndau, a falar Nyungwe, quero te ouvir. Comunica-te lá com teu avô, por favor, Raziano. O que é isso? Agradeça lá pela sua idade, pela educação, pelos ritos de iniciação. Agradeça lá, Raziano.
1: Não,
0: em língua local, ok?
1: Sim, mas não tenho muito domínio, sabes? Até podia agradecer em outra língua também. Vilanculo é minha terra também. Vilanculo, pelo menos, tenho domínio. Vilanculo, okay. Mas da Beira não tenho. Eu sou mistura Beira e Vilanculo. Mas se me permitires, de Vilanculo.
0: Fica à vontade.
1: Ok. Vaca Vilanculo, Nzibungili, Minamuana, Waka Vilanculo, Raziano, Nyamuchens Mahamalembe. 36 Uamalembe. 36 Uamalembe. 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Nzamulosa seno.
0: Ok,
1: eu estava a dizer,
0: ficou essencial, né?
1: Mas conseguiste ouvir, né?
0: Eu falo Xangana, o que é isso? Eu sou uma Xangana de Gaza.
1: Não, eu Anselmo, não tenho problemas em falar com seja qual for a língua nacional, até porque sou moçambicano.
0: Não, é que Maputo coloniza as pessoas, né?
1: Não, eu não tenho problemas.
0: As pessoas chegam aqui já esquecem de falar a sua língua local, né?
1: Não, eu não tenho isso.
0: Acontece com muita gente. Mas vamos lá, música, né?
1: Sim, vamos.
0: Vamos lá, terra do Chiveve aí, ao encontro do Madala.
1: Madala, Xiripo.
0: Para recordar aí aqueles becos onde nascemos, né? Lá. Macurungo.
1: Macurungo, Estoril.
0: Estoril.
1: Munhava, Matacuane, Ponta Gea. Eu tinha uma namorada na Ponta Gea, pá.
0: Ah, é?
1: É, uma namorada muito bonita.
0: Qual é o nome dela?
1: Muito bonita.
0: Não ficou contigo por quê?
1: Alice.
0: Não ficou contigo por quê?
1: Foi na época da adolescência, meu.
0: Mas ela era bonita, era.
1: Muito bonita, poxa, Alice, pá.
0: Mas não ficou contigo.
1: É, pá, mas são cenas de adolescência.
0: Mas ela era bonita.
1: Muito bonita.
0: E não ficou contigo.
1: Modelo depois, meu. Uma modelo, meu.
0: Ela era muito bonita.
1: Muito. Mas sabe o que aconteceu? Não, mas sabe o que aconteceu, Anselmo? Foram aquelas coisas da adolescência.

Moçambique, previsão do tempo. Tempo. Quanto ao tempo para hoje, quarta-feira, dia 17 de junho de 2026, Maputo prevê a máxima de 26 graus Celsius, 17 mínima, com céu parcialmente nublado, Xai-Xai, 27 mínima, 17 com chuva fraca. Inhambane prevê a máxima de 26 mínima, 18 com céu nublado. Beira prevê a máxima de 27 mínima, 19 com céu limpo. Quelimane, 28 mínima, 17 com céu limpo. Tete prevê a máxima de 30 mínima, 17 com céu limpo. Nampula, 29 mínima.

0: 16 com céu nublado, Lixinga, 23, Mirma 13 com céu limpo. E por último, Pemba, que prevê a máxima de 29, Mirma 21 com céu limpo. Moçambique, previsão do tempo.
1: Tempo. 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

0: São 12 horas e 21 minutos. Essa é uma luta forte, né?
1: É.
0: Uma luta forte aí. Essa música é da Rose e também o Bruno Mars. Ah, para ter versão, versão em português aqui, né? Ah, não sa, a luta é forte. Ah, não sa, a luta é forte. Aham, aham. Mas, em todo caso, caros ouvintes, é um convite. A rubrica, neste caso, a rubrica Desafio Louco. Hoje, duas músicas aqui alinhadas. Vamos lá fazer primeiro uma experiência com Martinho da Vila, Mulheres.
1: Vamos lá.
0: A segunda, Roberto Carlos, Detalhes. E vamos fechar com Leonardo, Deixaria Tudo. Vamos a isso, né? Vamos fazer um top 3, ou melhor, um top 3 karaoke, sem muitas interrupções, tá bom?
1: Exato.
0: Ok. E o ouvinte é o nosso convidado especial a essa viagem. Vamos a isso. 99 FM é sua rádio, eu sou Anselmo Governi. Ao lado está aí o Raziano e também 99 FM, o programa é 99 Loucuras. Ano 2026.
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0: Ok.

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0: Obrigado. Foi a primeira, né? Foi a primeira. Vamos à segunda música. Roberta Miranda ou Roberto Carlos?
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0: Ok. Roberto Carlos, detalhes.

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2: Ok.
0: Agora está aí, Leonardo, deixarei tudo com o aniversariante.
3: Exato, é um desafio, não é?
0: Vamos a isso.

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1: Não, não, para aí. É essa música que estás a cantar, né?
0: Essa música, só que é...
1: Só do quê?
0: Há uma discordância aqui, não é? Do ritmo e melodia, não é?
1: O macaco diz o quê quando não sabe dançar?
0: Mas eu espero que os ouvintes entendam. Eu quis dar também aqui...
1: Vamos lá, muitos ouvintes gostam dessa música, né?
0: Sim, sim.
1: Vamos lá fazer o seguinte, Razian.
0: Ok, esta música vamos tocar na íntegra, a original. Também é um agradecimento que eu dou aos meus queridos ouvintes. Pelas mensagens que enviaram para mim por ocasião do meu aniversário, não é? Foram tantas mensagens. Eu quis dar também aqui em forma de cantar hoje o karaoke, mas definitivamente eu não consigo.
1: O microfone não está bom.
0: Não consigo mesmo. Mas vamos colocar a música aí, ok? Um forte abraço.
1: Não temos a música aqui disponível agora.
0: Não temos?
1: Vamos lá fazer essa uma tentativa, né?
0: Ok.

0: chega, né?
1: Exatamente.
0: Tava porque... querendo salvar o barco,
1: é,
0: né?
1: É, e salvaste mesmo, não é? E salvaste. Muito obrigado por esta salvação, não é? São neste momento 12 horas e 37 minutos. Ficou aqui então a primeira parte do nosso Desafio Louco aqui no programa 99 Loucuras, edição desta quarta-feira, 17 de junho do ano 2026. Vamos espreitar algumas mensagens dos nossos ouvintes relativamente ao que acharam da apreciação do Anselmo aqui. Temos a primeira mensagem que diz o seguinte: boa tarde, rádio. Peço ouvir a música de Luan Santana, título Assim Nasce o Bêbado, ok? Muito obrigado, feliz aniversário, muito obrigado, um forte abraço, feliz aniversário ao nosso lindo e querido locutor Raziano, que Deus o abençoe e continue o guiando, que ele te ilumine com coisas boas, principalmente saúde. Muito obrigado, que Deus ouça as suas palavras. Mano Anselmo, se não fosse o programa de loucos, meu Deus, nota 17 e meio, Mano Raziano, fica com o feliz aniversário mesmo. Nota 11, não dá. Aqui Francésio Dias Arlindo Nhalumbo, muito obrigado então pela felicitação. Boa tarde, Rádio 99 Loucura. Nas duas músicas, um incrível cantor merece meus aplausos. Estás de parabéns e encantas muita gente que ouve a rádio. Felicitar o aniversariante do dia. Dou-vos nota 19 para cada um. Aqui Carlton de Nampula, bairro da Faina. Muito obrigado, Carlton, pela sua felicitação. Um forte abraço. Aniversariante, não canta mais.
0: O que é isso? Estão a jogar tomate podre nele. O que é isso?
1: Mano Anselmo, se não fosse o programa de
0: já
1: loucos...
0: Vimos essa,
1: já
0: né?
1: Vimos esta.
0: Ok.
1: Okay, esta mensagem, não passamos este tipo de mensagem aqui. Muito boa tarde, Rádio 99FM, Mano Anselmo e Mano Raziano. Gostei do programa, nota 19 para Mano Anselmo. Continua assim. Sou Carlitos Paulo, em Nampula, bairro Marreri. Expansão. Peço a música do Buton, Rose e Filho.
0: Filho do Zua.
1: Filho do Zua, Ghetto. Muito obrigado. Arrasou, Mano Anselmo, nota 20. Sou Miranda Mucavel, de Chibuto. Miranda, um forte abraço. Parabéns, Mano Anselmo. Cantou muito bem, dou 20 valores e um feliz aniversário ao Raziano, que Deus lhe abençoe. Aqui é Laura da Beira. Laura, muito obrigado. Minha mãe é Laureta e está na cidade da Beira também.
0: Ah, oh, tá bom. Dona Laureta, beijinhos aí, ótimo dia, Laureta.
1: Okay. E Mano Anselmo, hoje estás bem inspirado. Cantas muito bem as duas músicas, parabéns, nota 18, que aqui Samira de Nampula, bairro de Napipine. Ok, muito obrigado.
0: Oi, Samira, Napipine.
1: Muito obrigado, Ginger. Samira, Napipine, ok? Abdul Pedro, feliz aniversário para você, que Deus abençoe e continue te protegendo tanto e boa saúde. Muito obrigado, caro Abdul, ok? Vamos lá, boa tarde, rádio. Peço ouvir a música. Ah, esta mensagem já foi lida. Temos aqui. Boa tarde, lá se foi meu apetite, Raziano.
0: Estragou o apetite dele,
1: peço
0: Raziano.
1: Peço perdão. Okay, mas o Anselmo salvou o barco aqui.
0: Ah, okay.
1: Mas graças ao Anselmo, vou almoçar. Nota 1000 para ambos. Parabéns, Raziano. Diogo, Cidade da Beira.
0: Diogo, um abraço aí, ok?
1: Um abraço, Diogo. Boa tarde, lá se. Ah, ok, essa mensagem já foi lida. Uau, que beleza. Mano Anselmo, você cantou muito bem. Nota 18 aqui, Azar de Luiz. Em Tete, e peço a música de Irmão Balua, título Juíza, Eu Amo a Senhora. Ok, muito obrigado, muito obrigado. Boa tarde, Mano Anselmo, cantou muito bem. Mano, nota 18. Mano, peço o favor tocar a música de Rei Bravo, pai das crianças, da minha madame. Sou tá Simão e Nampula. Simão, um forte abraço. Boa tarde, rádio. Peço ouvir a música de Luan Santana, título Assim Nasce o Bêbado. Ok, são neste momento
0: vamos
1: 12 horas.
0: Ao intervalo, né?
1: Vamos
0: fechar com a música do Paulo Flores, Minha Senhora, né?
1: Minha Senhora, exatamente.
0: E depois, de seguida, vamos ao intervalo, tá
1: exatamente,
0: bom?
1: Exatamente, ok.
0: E todo ouvinte está convidado. Vamos a essa viagem, ok?
1: Exato.
0: São 12 horas e 41 minutos. Até já na segunda parte do Desafio Louco. Mas fechamos com a música do Paulo Flores aqui no Desafio Louco.

0: Obrigado. 12 horas e 45 minutos. É só aumentar o volume, manda uma mensagem. Ou melhor, boa tarde a todos.
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0: Pera, pera, pera, pera, calma, Yuri, Yuri, Yuri, Yuri.
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0: Ok. Holanda. 6 mil pessoas. Cabo Verde. Tinha 13 mil pessoas. Angola. Tinha 15 mil pessoas. Fizeram essa dança aqui. Coliseu. 5 mil pessoas. Eu quero ver vocês todos a fazer essa dança, ok? Yuri.
2: Yeah.
0: Vamos mostrar mais.
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0: Yeah? Ok. Vamos! Como é, Coliseu?

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1: Moçambique, previsão do tempo. Tempo. Quanto ao tempo para hoje, quarta-feira, dia 17 de junho de 2026, Maputo prevê a máxima de 26 graus Celsius, 17 mínima, com céu parcialmente nublado, Xai-Xai, 27 mínima, 17 com chuva fraca. Inhambane prevê a máxima de 26 mínima, 18 com céu nublado. Beira prevê a máxima de 27 mínima, 19 com céu limpo. Quelimane, 28 mínima, 17 com céu limpo. Tete prevê a máxima de 30 mínima, 17 com céu limpo. Nampula, 29 mínima, 16 com céu nublado. Lixinga, 23 mínima, 13 com céu limpo. E por último, Pemba, que prevê a máxima de 29 mínima, 21 com céu limpo.
2: Moçambique, previsão do tempo. 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
1: Não consegui aqui de junta. Um lugar para me matricar, disse porque eu não sei falar inglês. E um lugar aí também me falaram que tenho que ter 5 anos de experiência. E eu nem sei onde.

0: Tá aí o Rei Bravo lá do Simão Pontes ou Fontes, e também o Tiado. Boss, arranja-me um job. É. Aí no teu job não quer alguém só para abrir e fechar a porta.
1: É pá, vou pensar nisso.
0: É, não quer alguém, por exemplo, para puxar tapete. Quando entra alguém, ele sacode. Não quer alguém aí, qualquer coisa. Porque o mercado está a exigir muitos anos de experiências. E eu ainda saí ontem da escola e hoje querem 5 anos de experiência. Onde vou adquirir isso? Em todo caso, obrigado aí, Rei Bravo, pela intervenção social, né?
1: Exatamente.
0: Vamos lá ao papo, ou melhor, desabafo. Desafio louco.
1: Quer desabafar o quê? Não, pode ficar à vontade, desabafa lá.
0: É cansaço.
1: Ok, vamos lá. Hoje vamos falar da beterraba, não é?
0: Vamos
1: é
0: falar
1: um
0: da beterraba.
1: Bastante nutritivo.
0: Mas vamos aí ao genérico,
1: exato,
0: ao melhor.
1: Vamos.
0: A vinheta, né?
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0: Ok. Rosiane, gosta de beterraba, né?
1: Sim, eu gosto. Eu gosto, para além de ser saboroso, é também um alimento bastante rico em vitaminas,
0: né?
1: Em nutrientes. É rico em nitratos, antioxidantes, vitaminas A, C, do complexo B e minerais como o ferro e o potássio. Para mais detalhes sobre este alimento, o Anselmo Ngoveni vai trazer aqui para os nossos estimados ouvintes mais detalhes, não é? Sobre a beterraba.
0: Exatamente, vamos falar da beterraba. Mas antes, há que dizer que a beterraba é um vegetal altamente nutritivo, rico em nitratos, antioxidantes, vitaminas A e C e complexo B, e minerais também como ferro e potássio. O seu consumo regular melhora a circulação sanguínea, aumenta a resistência física e também apoia a saúde cardiovascular. E quais são os principais benefícios da beterraba à nossa saúde? Dizer que a beterraba reduz a pressão arterial. Os nitratos naturais do tubérculo transformam-se em óxido nítrico no organismo, o que ajuda a relaxar e a dilatar os vasos sanguíneos. Melhora o desempenho físico, facilita a circulação de oxigênio para os músculos, diminuindo a fadiga e aumentando também a energia durante os treinos. Reforça a imunidade e é rica em vitamina C e zinco, nutrientes que protegem as células, que fortalecem o sistema de defesa do corpo. Previne a anemia por conter ferro e vitamina B9, ácido fólico, auxilia também na produção de glóbulos vermelhos saudáveis, protege o cérebro, aumentando o fluxo sanguíneo, proporcionando também o proporcionado pelo óxido nítrico, e melhora a função cognitiva e a saúde mental. Regula o intestino. A grande quantidade de fibras ajuda a manter o trânsito intestinal, regulando, neste caso, e promovendo uma flora intestinal saudável. E como é que podemos consumir a beterraba? Para aproveitar ao máximo as suas propriedades, especialmente o efeito vasodilatador, é recomendado consumir a beterraba crua ou na forma de sumo, pois quando você coze, prolonga, o cozimento prolongado, em outras palavras, pode reduzir os níveis de nitratos. Isso pode ser ou pode ser ralada em saladas, batido ou em smoothie, neste caso, ou adicionada em sumos naturais. Cozer acaba, principalmente quando você coze a beterraba por muito tempo, acaba reduzindo os níveis de nitratos, né, na beterraba. Eu agradeço muito pelo carinho da sua audiência, caro ouvinte, agradeço também pela preferência. Esta é a tua rádio 99 FM e até já. Não sai daí.
1: E até já, quando são neste momento 13 horas e 23 minutos, vamos a um curto intervalo musical e voltamos dentro de poucos minutos, que é para prosseguirmos com a nossa edição, aliás, que é para levarmos até si o espaço reservado ao Papo Reto, não é? O Papo Reto que vai hoje também aquecer aqui no espaço do programa 99 Loucuras. Um forte abraço a todos que nos ouvem neste momento, rápidas melhoras a si, caro doente, caro ouvinte que nos ouve internado em diferentes unidades hospitalares. Queremos que tenha rápidas melhoras e um breve regresso ao convite familiar, e não só, também para si, caro ouvinte que neste momento está de viagem, fazemos votos para que tenha uma ótima viagem. E não te esqueças, observe melhor todos os sinais que regulam a transitabilidade. Só deste modo vamos todos evitarmos acidentes de aviação que têm vindo a ceifar muitas vidas humanas em Moçambique e não só. Um forte abraço, até breve.
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0: 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São 13 horas e 43 minutos. Obrigado, Chacazzi, pela música, né? Nós estamos aqui a dançar.
1: É hora do almoço, não é?
0: É, não, agora é digestão, né? Quem está almoçando atrasou. Quem está almoçando agora atrasou, né?
1: Mas eu penso que ainda estamos dentro
0: da hora do almoço.
1: Da hora,
0: né?
1: Do almoço. São 13 horas, okay. Ainda, sim.
0: Bom apetite aí quem está a almoçar, né?
1: Exato.
0: Nós estamos a fazer digestão, dançando aqui. Há muito bolo aqui. Há muito bolo. Há bocado cortamos
1: depois,
0: aí.
1: Depois de comermos o bolo, não é?
0: Comemos o bolo aí, tomamos champanhe. Champanhe sem álcool, né? Sem álcool. É da nossa chefe lá, chefe da secretaria. Às 14 horas temos o bolo do Raziano. Muito bolo hoje, é muito bolo. E vocês não vão apanhar nenhuma fatia, né? Ou melhor, perdão. Vocês vão apanhar uma fatia virtual, ok? Quero ouvir te acompanhar o programa. Só uma pergunta só com provocação. Que tipo de bolo você gosta? Um bolo assim de massa folhada? Um bolo de leite, por exemplo? Um bolo de chocolate? Gosta de chocolate? Um bolo de massa folhada? Ou aquele, como é que chama? Como é que chama aqueles bolos também? Não estou a falar daquele bolo que minha mãe fazia ainda criança, parecia pneu aquele. Não estou a falar daquele.
1: Ah, aqueles antigos.
0: Aquele,
1: não é?
0: Tradicional.
1: Aquele é o nosso tradicional. Imaginar isso, aquilo, não é?
0: Aquele é tradicional.
1: É.
0: Coisa tradicional. E sempre existe uma forma tradicional de fazer as coisas, né?
1: Uhum.
0: Mamãe faz aquele bolo tipo pneu em casa. Aquele é bom, não falha. Não há bolo que substitua aquele. Nem aquele de casamento que entra vinho, whisky, gin, rum. Aquele não substitua. Aquele de mamãe agora. Qual é o bolo que você gosta? Nós vamos comer daqui a pouco um bolo de massa folhada, com um bolo branco assim, depois com massa folhada. Ok? Mas depois, amanhã eu vos conto como é que estará esse bolo, tá bom? Vamos ao papo reto, né?
1: É.
0: Estou a ver aí muita carne também, com ovo, arroz de legumes, né?
1: Arroz de legumes.
0: Ah, é?
1: Está um prato com um belo aspecto, não é?
0: Exatamente. Arroz de legumes com ovo. Estrelado é o que é isto?
1: Ovo estrelado,
0: ok. E com um bife na panela,
1: sim,
0: né?
1: Este prato tem um nome específico, né?
0: Qual é o nome?
1: É bifano, né?
0: Bifano, mas sim. Entra arroz ali, ovo.
1: Yeah, o malek...
0: Se fosse bifano, teria um bocadinho de batata.
1: Sim, sim, o malek misturaram com arroz, né?
0: Com arroz.
1: Não devia ter colocado...
0: Estou a ver azeitonas também.
1: Sim. Este foi o erro do servente. Este tipo
0: não
1: de
0: é
1: prato...
0: erro, é o prato que vence.
1: Não, este tipo de prato geralmente não se serve com arroz, não é? Devia ser com batata.
0: Com batata.
1: Sim, mas...
0: Mas está ali a batata ali, né? Ok, é provocação, é aquilo que eu disse, Carlos Ovidio. Vamos ao papo reto.
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0: Alguns já estão a dizer, mas vocês estão já a provocar mesmo. Outro está lá com uma maguela em frente, uma cacana, uma chiguinha, dizendo, estão a falar de bife, estão a falar... Ok, em todo caso, vamos falar do álcool, né?
1: Uhum.
0: Caro ouvinte, o álcool... Por que as festas nossas têm álcool? Ou melhor, normalizamos o álcool por quê? É possível convivência e confraternização sem álcool? Qual é a sua ideia? Consegues conviver uma festa, ir a uma festa e sem álcool? Vamos lá conversar. 87-000-9900. Repito, 87-000-9900. 87-000-9900. O que acha de festa sem álcool? O que você acha de... É possível uma confraternização sem álcool? Parece que nós normalizamos, até falecimentos tem que ter álcool. Vamos lá. Vamos lá ao dono da fábrica de cerveja em Nampula. Zaqueu, boa tarde.
3: Boa tarde, meu irmão. Como está, saúde?
0: Aqui está controlado. Conta aí, Zaqueu, okay. Como é que está... Quantas caixas hoje foram produzidas aí?
3: Hoje nem controlei.
0: Hoje não controlou. Ah, tá bom. Mas vamos lá direto à pergunta, né? É possível festa sem álcool? Convivência, confraternização sem álcool?
3: Não percebi?
0: É possível uma festa sem álcool?
3: Sem álcool?
0: Festa sem álcool, é possível?
3: Só que está complicado. Não
1: está, está a perguntar o Anselmo, é possível fazer uma festa sem álcool, sem bebidas alcoólicas?
3: Ah, já, para mim é possível, ok. Como eu nunca me envolvi nas bebidas, né?
1: Ok.
3: Para mim é possível, porque só vai ser só com sumo, né? Como dizem, sumo não é para é de criança, mas para mim pode servir sumo, é fresco.
1: Sim.
3: Para mim vai se formar.
1: Mas há quem diz que é impossível, porque acaba sendo uma festa sem sal e as pessoas podem dormir muito cedo. É verdade isso?
3: Não estou a perceber, meu irmão. Só queria onde eu estou, está a comunicar.
1: Ok, vamos desligar, que é mesmo para darmos espaço aos próximos ouvintes e continuação de uma boa tarde e um feliz aniversário. Aliás, uma boa tarde e um forte abraço.
0: Está mal isso.
1: Eu estou embalado aqui na onda do feliz aniversário.
0: Ah, exatamente.
1: Ok, Zaqueu, muito obrigado. Ok, caro ouvinte, o nosso número mantém-se à sua disposição, 87000-9900. Liguem para nós e vamos conversar, não é? Temos aí a indicação de termos o próximo ouvinte. Muito boa tarde, seja bem-vindo. Alô, boa tarde. Infelizmente, perdemos este ouvinte. Vamos, a nossa linha mantém-se à sua disposição. Vamos conversar, temos aqui algum tempo para conversarmos à volta deste cenário. É possível fazer-se festas sem álcool? Temos a indicação de termos mais alguém em linha. Olá, muito boa tarde.
3: Boa tarde, tudo bem?
1: Bem, obrigado. E desse lado?
3: Aqui também.
1: Seu nome, de onde é que nos fala?
3: Falo daqui da Matola 700.
1: Matola 700. Como é que estão Mário as coisas Salvador. Por aí? Mário Salvador.
3: Sim. Eu acho que é impossível.
1: É impossível por quê?
3: Por quê? Porque o álcool nos anima, nos deixa mais à vontade.
0: Ah, é?
1: Está a ouvir, Anselmo?
0: Mais à vontade para fazer o quê?
3: Nos liberta mesmo. A festa fica mais animada. Até que... Eu queria pedir uma música.
0: Não, vamos falar de...
3: responder...
0: vamos falar de álcool. O que você... Então, para ti, não é possível fecha sem álcool?
3: Não é.
0: Tu tens quantos anos?
3: Tenho 23 anos.
0: E 23 anos. E numa festa, bebes quantas cervejas?
3: No mínimo deve ser umas 8 ou 9.
0: 8 ou 9.
3: Sim.
0: Tá bom, um abraço aí.
3: Eu queria pedir uma música, sabe?
1: Qual seria, na medida do possível?
3: Eu não conheço o título, mas sei uma cantar um pouco.
1: Podes cantar.
3: É, queremos 2 gemas, queremos bebida.
0: Tchau, tchau. Este mesmo está de sacanagem conosco.
1: Não,
0: quer
1: dizer, ele deve estar bêbado, deve estar a beber.
0: Duas pessoas com esta idade a ouvir queremos bebida.
1: Vamos passar a bloquear esse tipo de ouvintes, hein? Vamos passar a bloquear os contactos.
0: Não precisamos bloquear ninguém. Ele vai mudar, vai ligar de novo.
3: Ele vai mudar.
0: Boa tarde.
4: Boa tarde, como está?
0: Bem,
4: boa
0: aí?
4: Também estou bem.
0: Ah, que bom, que bom. Seu nome e seu bairro?
4: Sim, estou aqui. Estou na beira, mas eu vim para cá no Tete.
0: Ah, está em Tete neste momento?
4: Sim.
0: Agora, diz lá uma coisa. O que você acha de festa sem álcool?
4: Festa sem álcool para mim, ou melhor dizer, é para nós que não bebemos, para nós é normal.
0: Para vocês que não bebem, é normal?
4: Sim.
0: Tá bom, ok. E já foste a uma festa sem álcool?
4: Já, várias vezes.
0: Como é que tu avalias uma festa sem álcool?
4: Como
0: é que tu avalias uma festa sem álcool?
4: Ah, umas músicas, desde que. Quer dizer, para mim, uma festa é uma organização da família, né?
0: Coisa
4: com a família, comemorar, se juntar. Para mim, é uma festa. Então, temos assim, deixa eu passar muito todo dia conversando normalmente, se der uma nova ideia, como tipo, me perguntar como estão a ver esse dia, se calhar pode mudar mais, quer dizer, mais, dar mais atenção a outro. Normalmente vamos todo dia conversar a comer, não sei, a tomar refresco.
0: Mas para ti é possível confraternização sem álcool?
4: Sim, é.
0: Tá bom, um abraço aí, ótimo dia para si, ok?
4: Obrigado.
0: Tchauzinho. Raziano, é possível confraternização sem álcool?
1: É possível, muito possível.
0: Muito possível?
1: É.
0: Ok. Caros ouvintes, muita gente tem dificuldade de conviver sem álcool. É? Sem álcool. Muita gente tem dificuldade de confraternizar sem álcool. Substituir o álcool não significa abrir mão da sofisticação, né? Podes, por exemplo, apostar em bebidas não alcoólicas, por exemplo, né?
1: Uhum.
0: Pode beber soda, por exemplo. E outra, beber água, que é saudável. Existem sumos naturais também. Quer dizer, para socializar precisa de álcool. Caro ouvinte, começa a fazer uma terapia em primeiro lugar, né? De que atividades tu podes fazer, ou melhor, ideias, por exemplo, de confraternização ou de festas sem álcool. O que é que tu podes colocar no lugar de álcool? Para tu conviveres, por exemplo, e tu socializar. Porque o álcool, caro ouvinte, cria uma dependência. E tu acabas pensando que sem álcool tu não vives. Sem álcool tu não socializas. Sem álcool tu não te divertes. Mas isso é mentira, caro ouvinte. Tu podes viver, conviver, dançar, até amanhecer sem álcool. Tu podes fazer isso. Agora, é preciso primeiro conhecer a si mesmo, em primeiro lugar. Para celebrar, por exemplo, uma conquista, precisa de álcool. Não, não precisa de álcool. Para manter uma atenção plena e estar presente no momento, precisa de álcool. Muitas pessoas, por exemplo, organizam grandes festas e pensam que o álcool é que vai entreter as pessoas. É possível criar um ambiente seguro e inclusivo, acima de tudo, né? Agora, dê um toque, por exemplo, festivo na sua casa, diferente quando, por exemplo, quer substituir o álcool, né? Porque as pessoas vão, quando vão à festa, a primeira coisa que colocam é álcool, vamos ao álcool, vamos beber. Mas é possível colocar um DJ lá, tocar e colocar outras formas de diversão sem o álcool. Outros drinks, churrascos, se gostam, e substituir o álcool, por exemplo, salgados e muita coisa. É preciso começarmos a cultivar esse hábito de afastarmos o álcool, porque nós acabamos também puxando outra geração, falo dos nossos filhos, dos nossos sobrinhos, a pensarem da mesma forma que vida é álcool.
1: Uhum.
0: Escolha um tema para a tua festa, por exemplo, se vai fazer uma festa. Escolha um tema para a tua festa que não envolva o álcool, né? Que não envolva o álcool. Que seja para dançar, ou de calções, ou praia, ou... E escolha um tema divertido para a tua festa. Faça fotos, faça um DJ que vem tocar música dos anos 60, ou umas kizombas boas. Uma playlist de cada... Agora, aquelas colunas que, com Bluetooth. Coloca aí, faça a escala de 30 minutos, trocam, vai amanhecendo. Procuro fazer coisas para cortarmos. O álcool está a dizimar vidas, né?
1: É verdade.
0: No Hospital Central, há dias já assistimos uma reportagem que por dia 4 jovens dão entrada com AVC e a causa é consumo excessivo de álcool.
1: É.
0: A PRM, o Comandante-Geral da República, também relata. Todos os finais de semana, principalmente sextas e sábados, jovens estão a consumir acidentes, outros capotam, outros atropelam, fogem. Esses acidentes estão associados ao álcool.
1: Exato. Tem sido um dos principais motivos, não é?
0: Exatamente. E várias doenças, vários problemas de saúde que a causa é o álcool. Eu convido mais uma vez a todos que estão a acompanhar o programa. Vamos começar a fazer um detox de álcool, né? Vamos lá distanciar-nos do álcool.
1: Cultivarmos hábitos mais saudáveis.
0: Mais saudáveis. Exatamente. Alimentar-se, descansar, beber muita água. Sempre que sentir vontade de beber uma cerveja, procure beber muita água no lugar de cerveja. E a sede passa, tu fintaste. Passa um dia, segundo desafio. Depois a mente depois acaba adotando esse hábito,
1: acaba,
0: né?
1: Acaba habituando.
0: Acaba habituando que o álcool não preciso mais, afinal posso viver sem ele. Porque sim, é possível tu te divertires, dançares, cantares e enlouquecer só sem álcool.
1: É.
0: Ok?
1: E a saúde agradece, o teu organismo agradece.
0: O ambiente.
1: E vai notar que vai começar a se sentir-se bem.
0: Exatamente.
1: Com o andar dos dias, não é? A mente também, a sua mente fica mais saudável.
0: Uhum.

0: as mensagens, várias mensagens, obrigado família, retribui da mesma forma, não é? É, tudo o que vocês me desejaram, também desejo que Deus vos dê em dobro. Um forte abraço, meu nome é Raziano Ferlopes, amanhã cá estaremos a partir das 10 horas com mais uma edição do programa 99 Loucuras, até quando forem 14 horas. Fiquem bem, muita saúde, muita paz e muitas felicidades.
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Quanto ao tempo para hoje, quarta-feira, dia 17 de junho de 2026, Maputo prevê a máxima de 26 graus Celsius, 17 mínima, com céu parcialmente nublado, Xai-Xai, 27 mínima, 17 com chuva fraca. Inhambane prevê a máxima de 26 mínima, 18 com céu nublado. Beira prevê a máxima de 27 mínima, 19 com céu limpo. Quelimane, 28 mínima, 17 com céu limpo. Tete prevê a máxima de 30 mínima, 17 com céu limpo. Nampula, 29 mínima, 16 com céu nublado. Lixinga, 23 mínima, 13 com céu limpo. E por último, Pemba, que prevê a máxima de 29 mínima, 21 com céu limpo. Moçambique, previsão do tempo. Tempo. 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

Ora viva, muito boa tarde a todos, sejam bem-vindos a mais uma edição do programa Rebola Nova, aqui na tua Rádio 99 FM. O Hip Hop já te diz

0: Veja o que é que vem a seguir. Sage Gemini com a música Go Ahead. Oh, Go Ahead. Ahead não, Go Ahead. Tá bom? Bem, esta música pertence ao Sage de Gemini, tá bom? Sejam bem-vindos, este é o teu programa Rebola 9, na tua rádio 99FM. Comigo, Arsênio Lima, e juntos vamos caminhar até às 17 horas. Sejam incansavelmente bem-vindos. Hoje é dia 17. Para quem não sabia, eu sei que muita gente não sabe que dia é hoje, mas aí está, dia 17. Ontem comemorou-se o dia da criança africana. Hoje tivemos o nosso jovem que completa mais um ano de vida, o Reziane. E parabéns a todos que completam mais um ano de vida no dia de hoje, 17 de junho, para o ano de 2026. Parabéns, parabéns, parabéns, parabéns, parabéns. Descobrimos também aqui na Casa da Cultura mais alguém que completou mais um ano de vida. E olha, incansavelmente parabéns, parabéns, parabéns, parabéns, parabéns, ok? Bem, caros ouvintes, hoje temos o Top Urban e Top Dance na sequência, ok? Vamos conversar muito, principalmente no mundo digital. Vamos conversar, mas vamos conversar mesmo, mesmo, mesmo, mesmo. Vamos falar sobre um e outro artista e suas músicas. Por exemplo, visto uma música nova que pertence ao Sage de Gemini, com o título Go Ahead. Estamos no mundo do hip hop, estamos naquele mundo onde a maior parte dos consumidores do género usam chapéu ou cap, usam fios, ok? Roupas de marca, sapatilhas de marca, tudo de marca. E para aqueles que não têm, mas gostam, ainda assim de alguma forma é possível identificar que este é um hip hopista. Às vezes não, mas na maior parte das vezes sim, tá bom? Já disse que temos o Top Dance na sequência, agora temos o Top Urban. E quero desejar uma ótima tarde a quem nos acompanha de longe ou de perto, desde que esteja sintonizado à nossa frequência. Muitíssimo obrigado. 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Basta simplesmente digitares www.99fm.co.mz e pronto, já estás lá, tá bom? Já estás lá, ouvindo a rádio de qualquer canto do mundo. E de preferência, se conseguires conectar uma coluna Bluetooth, pronto, já estás. Só precisas de megas, só isso só. Mas como isso não é problema, pronto, vais estar lá, né? Ok, bem, caros ouvintes, bem-vindos ao Top Urban.
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1: Pois bem, Bresky canta Sexy, vais ouvir na sequência Boss Man com a música Motion Party e vamos terminar este primeiro bloco com Still Going, música do T. Grizzly. Mas por agora, Bresky, Sexy.

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0: Ora viva uma vez mais, muito boa tarde, incansavelmente a todos, boa tarde, boa tarde. Bem, caros ouvintes, neste momento vamos simplesmente saber o que é que temos em relação a eventos que poderão acontecer durante o final de semana e não só. E vamos começar exatamente com este primeiro, dia 26 de junho, às 21 horas, grande show no Lounge Inhassoro. Convidados especiais são Classic Nova, Sidoff Davi, Mavunjo, Chico Dudu, Mr. Beat e também o Puto John. Atenção, este evento vai acontecer em Inhassoro, em frente à escola secundária, ok? Ok, pronto, aí está, dia 26 de junho. E agora, Montepoês, dia 1 de junho, vai calhar um sábado pelas 18 horas. Exatamente o que é que vai acontecer? Verão na frescura, ok? Verão na frescura. Isto vai acontecer exatamente na Vila Casuarina, em Montepoês. E os convidados são Dama Ija, Edson Chuchu, Grego Riquicho, Filomena Maricoa e Fila Nova. Esta é a primeira edição do Verão na Frescura. Dando então continuidade, vamos lá. Só Fala Slam, terceira eliminatória, Batalha de Poesia Falada. Isto vai acontecer no Centro Cultural Português, na Beira, bairro do Chaimite, próximo da Muralha. O que é que vai acontecer? Muita música, stand-up comedy e, obviamente, muita, mas muita poesia. Isto vai acontecer no dia 26 de junho, às 15 horas, tá bom? Vamos lá, Ozé... Deixa cá ver bem isto. Ok. Banda Quiz apresenta Maratimbila. Maratimbila, celebrando a diversidade cultural africana. Convidados, Chakazi e Lucrécia Paco. Isto vai ser bonito. Hein? Isto vai ser bonito. Ok, dia 26 de junho, às 18 horas, no Centro Cultural Português. Ok? Banda Quiz apresenta Maratimbila, celebrando a diversidade cultural africana. Chakazi e Lucrécia Paco são convidadas super especiais. Dia 26 de junho, às 18 horas. Bem, sábado, vamos lá. 14ª edição, Festa da Música. 14ª edição da Festa da Música, ok? Sábado, dia 20 de junho, das 10 à meia-noite. Isto vai acontecer num... Ok, tem sábado e domingo, tá bom? Sábado e domingo. Ok, sábado e domingo, isto vai acontecer no sábado, dia 20 de junho, das 10 à meia-noite. Convidados, vamos lá, Dino Miranda, Yada Angel, Tabazil, Afromoment, vamos lá. Bom, são muitos convidados. Isto vai acontecer no Centro Cultural... Franco-Moçambicano. E no domingo, ainda em relação à 14ª edição da Festa da Música, das 15 às 21 horas, tem, vamos lá, Projeto África, tem Tufo da Mafalala e Associação de Canto e Dança. Ok, tá certo, tá certo. Então, sábado e domingo aí tem no Centro Cultural Franco-Moçambicano a 14ª edição da Festa da Música. E para finalizar, temos aí, onde é que está? Casa de Hóspedes Rubi hoje apresenta Roda de Literatura, ok? Isto vai acontecer das 8h30 às 21h. A Casa de Hóspedes Rubi está em Nampula, na Rua das Flores, cidade de Nampula. São 14 horas e 21 minutinhos.
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0: Pois bem, caros ouvintes, como tenho dito incansavelmente, boa tarde, boa tarde, boa tarde a todos. Este é o mundo digital, aquele mundo que nos obriga a pensar fora da caixa. Pois é, temos de pensar fora da caixa e não ficar com aquela sensação de que estas coisas que os países asiáticos, os países europeus têm inventado é coisa de outro mundo e que vai ficar por lá. Não, não, nós já estamos a usar, a bem ou a mal, está sendo usado. Ainda ontem falamos sobre como é que o jovem poderia usar a internet para o seu próprio benefício e de forma honesta. Sabemos que muita gente, nós recebemos quase todos os dias links, até e-mails, mensagens falando sobre uma e outra coisa, e principalmente que ganhamos alguma coisa. E esta é a forma mais, vamos lá, é a forma mais escura que alguns jovens preferiram usar a internet para seu benefício. Mas sabemos todos que tanta mentira tem perna curta. Independentemente do seu tempo, a mentira tem perna curta, e se tu ganhas algum benefício com essas mentiras, também esse benefício é a curto prazo, não é? Enquanto que se fores mais autêntico, tens mais vantagens em relação a isso. Fazendo só um pequeno rescaldo sobre o dia de ontem, falamos que a internet é um oceano enorme. Ela pode afundar-te, como também pode levar-te a praias paradisíacas. A escolha é simplesmente tua. Não vamos tapar o sol com a peneira, a rede está cheia de armadilhas e até golpes que prometem dinheiro falso. Perfis que vendem vidas perfeitas. A internet tenta sugar a tua atenção para transformar-te em produto. Se consomes lixo digital, a tua mente também vai transformar-se no mesmo, ok? Aprenda, caro ouvinte, sobre design, sobre línguas, sobre marketing. O conhecimento do mundo está no YouTube e em cursos gratuitos, ok? Usa as redes sociais para mostrar o que sabes fazer e não onde foste passear. Ou seja, não apenas onde foste passear, tá bom? Segue pessoas que te inspiram e que estão onde tu queres chegar, ok? A conclusão lógica que nós deixamos foi que a internet é apenas uma ferramenta de amplificação. Se fores uma pessoa ativa, ou seja, se fores uma pessoa passiva, ela vai amplificar as tuas distrações e perdas de tempo. Se fores ativo, ela vai amplificar o teu talento e as tuas oportunidades. A matemática é simples. Tu é que clicas, ou seja, tu é que decides. Para de usar a internet apenas para ver a vida dos outros e começa a usá-la para construir a tua vida. E quero mais uma vez agradecer a todos os jovens que ligaram ontem, jovens e não só, todos os ouvintes que ligaram ontem, deram seu contributo, e principalmente aqueles que falaram do que fazem com a internet, né? E já agora não posso me esquecer do jovem, como é que é? O nome do sítio, o Homem dos Hambúrgueres. Acho que é, o Homem dos Hambúrgueres, não posso esquecer dele, hein? Eu não posso me esquecer. Quando eu estiver na Machave, em algum lugar assim, tem de ligar para ele para ver se como ali um hambúrguer quando estiver a bater uma fominha, né? Então, se ele está a ouvir aí, acho que é The Real Burger. Acho que é isso, né? Pronto. Ok, caros ouvintes, e hoje, o que é que vamos debater hoje? O que é que vamos debater hoje? Vamos debater um assunto que, na verdade, eu até já trouxe aqui e só tive a oportunidade de conversar com pessoas como Mr. Dino, que é produtor musical. Falei também com o DJ Armadilha, obviamente DJ, e falei também com Arnaldo Manice, que é músico. Arnaldo Manice. Ok? E falamos sobre a música gerada por inteligência artificial, ok? Música gerada por inteligência artificial. E hoje eu quero dar, na verdade, espaço aos nossos ouvintes para falarmos sobre este cenário que, na verdade, caros ouvintes, talvez muitos de nós não estejamos a prestar atenção. Agora estamos inundados de músicas geradas por inteligência artificial, seja em casa ou fora de casa, em estabelecimentos comerciais e até em alguns sociais, seja de família e não só. Consumimos quase todos os gêneros musicais gerados por inteligência artificial. E acima de tudo, muitos de nós nem sequer imaginamos que estas músicas são geradas por inteligência artificial. Ao mesmo tempo que há muita gente que sabe e tem no seu telemóvel tantas músicas geradas por inteligência artificial. A pergunta de base, caros ouvintes, é: estaremos nós a perder o gosto pela música realista? Estaremos nós a perder o gosto por ouvir um artista predileto? O que é que está a acontecer, no seu ponto de vista, com estas músicas geradas por inteligência artificial? Hoje em dia, o consumo destas músicas é absurdo. E nesta edição, caros ouvintes, vamos te falar de alguns números assustadores de música de inteligência artificial gerada agora. Os gêneros que mais explodem, quem está a consumir na sua maioria e o que alguns especialistas dizem sobre a música gerada por inteligência artificial. Caros ouvintes, cerca de 60 mil músicas geradas por inteligência artificial são tocadas todos os dias. Ou seja, são enviadas todos os dias à plataforma Deezer, o que representa cerca de 39% de todos os uploads da plataforma Deezer, equivalente a 75 mil novas músicas de IA por dia em várias plataformas. Em apenas um mês, estamos a falar de cerca de mais de 1,8 milhões de músicas geradas por inteligência artificial. E o crescimento é explosivo. Estamos a falar de cerca de 44% de todos os uploads na plataforma, nas plataformas de IA. Nas plataformas, nesse caso, são geradas por IA. Há dois anos atrás, estamos a falar de 5 a 10%. Hoje, o crescimento é de 400 a 800% em dois anos. Ok? Mais de 13 milhões de músicas com elementos de inteligência artificial estão agora nos serviços de streaming. É como adicionar a discografia inteira de todas as rádios do mundo em dois anos. É. Pois é. É muita coisa. E onde é que estão estas músicas? YouTube é a primeira plataforma. TikTok, Spotify, Deezer é onde encontramos maior parte das músicas geradas por inteligência artificial. Na sua opinião, caro ouvinte, nós ainda temos mais dados aqui por falar. Muito mais dados aqui por falar. Mas tu chegas agora em um estabelecimento comercial, em qualquer ambiente de família, o que vais ouvir em cerca de 50 ou 70% de músicas são geradas por inteligência artificial. A pergunta que fica é: estaremos nós a substituir a música realista pela música gerada por inteligência artificial? E por quê? Será que daqui a pouco, daqui a alguns anos, vamos preferir ouvir música gerada por IA ao invés da música de um artista real? O que é que você me diz, caro ouvinte? Hoje em dia temos música em quase todos os gêneros. Daqui a pouco estaremos a assistir talvez um espetáculo de algum artista. E muita gente diz assim: não, o problema é que Na verdade, estas pessoas, estas músicas geradas por IA, não vai aparecer ninguém a atuar em um espetáculo. E é engraçado, quanto mais se fala de que é algo impossível, o ser humano trabalha para mostrar a possibilidade disso acontecer. De qualquer jeito, pode não ser uma pessoa física, mas cuidado, o ser humano ele não para, e o ser humano ele gosta de ser testado, e gosta mesmo. Então, pergunta do dia, caro ouvinte, estaremos a deixar a música realista pela música gerada por IA? Estaremos nós a preferir os artistas artificiais ao invés do artista real? Qual é o impacto que isso pode trazer para a musicalidade? Qual é o impacto que isso está a trazer atualmente? Se não está, diga. Se está, também diga. E porquê? Qual é o seu ponto de vista? Ok? 87000-9900. 87000-9900. Ok? É o número pelo qual poderás agora mesmo enviar a tua mensagem para dar o teu parecer. Podes enviar o teu WhatsApp. E daqui a pouco eu vou abrir a linha para conversarmos, tá bom? Mais de 3 horas por semana por pessoa a consumir música gerada por IA. E muitas das vezes consumimos sem saber.
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0: Depois de Pull Over, Ludacris traz-nos Rio Hustler ao lado da Glorilla.

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0: Ora viva, boa tarde, boa tarde, boa tarde, incansavelmente boa tarde a todos. Sejam bem-vindos a mais uma edição do programa Rebola Nova, aqui na tua Rádio 99 FM. Já estamos em linha com o Mano Juta. Boa tarde, Juta.
1: Incansavelmente, boa tarde, Mano Arsênio Lima.
0: Incansavelmente, boa tarde e muito obrigado, meu caro. Como está?
1: Bem, agora na companhia da rádio.
0: Andou um pouquinho sumido, um pouquinho mesmo sumido.
1: Mas sempre na sintonia, eu não falho. As emissões de Mano Lima aí, acompanho.
0: Acompanha, né?
1: Sempre, sempre.
0: Há alguma coisa produtiva aqui, não estou só a abrir microfone, né? Ok, tá certo. Juta, então essas forças como é que estão?
1: Estão indo. Deus está abençoado, a vida está a andar.
0: Olha, muito bom, muito bom, muito bom saber disso. Agora, Juta, vamos lá. Tem muita música gerada por inteligência artificial. Tem muitos artistas artificiais. Estaremos nós a preferir a música gerada por IA ao invés de música gerada por pessoas reais?
1: Para mim, pessoas reais mesmo.
0: Tá,
1: porque
0: mas
1: isso aí já está a me tirar vontade de música que estão a ser produzidos agora pela inteligência. E eu vou, tô naquela toda vontade, tá vendo, né?
0: Vontade de quê, meu cara?
1: De ver quem o artista não tem acesso. Por causa no dia de show, assim, querer promover um show, sei lá, muita gente vão querer adquirir, tá vendo? Só que o que me espanta aqui, isso aí vem fabrico de um homem.
0: Exato.
1: Vem
0: quem está por trás da IA é o próprio homem.
1: Exatamente. E eu acredito que isso aí já está. Aquilo que Mano Lima aí estava a falar há pouco tempo. Dizer que. Quer dizer, eu não fico 2 horas de tempo mesmo indo num sítio aí com vivo familiar ou num disco, uma coisa assim. Sem tocar uma delas.
0: Ok.
1: Percebe? Totalmente essas músicas. Estava a entrar mesmo forte.
0: Mas então o que está a acontecer? Estaremos nós a preferir a música atualmente gerada por IA? Será que tem alguma coisa que os nossos artistas não conseguem trazer dentro dessas músicas?
1: Não, um produtor mesmo bem mesmo com aquela toda visão, nada que vai lhe impedir. Só que o que acontece? Para os produtores totalmente já vai ser um X, né? Um zero.
0: Ok.
1: Porque na produção de uma música eles cobram um valor. E depois agora isso tudo que está acontecendo aqui, a inteligência, sei lá que totalmente é mahala. Eu postei no YouTube aonde está vendo, né? Eu não sei que para baixar a música, isso é um benefício de uma pessoa. Só que posso falar que é uma fantasma. Eu não posso ver, mas alguém que está a ganhar. Isso não é possível. Poxa, ter um zero, sei lá que. Só que o que está a falar é. Quer dizer, a pessoa não aparecer, né? Mas isso aí alguém ganha por isso.
0: Sim, tem sempre lá a mão do ser humano lá, né? Tá, mas ok, a minha pergunta é, estamos a assistir, estamos a ouvir muita música gerada por IA em vários eventos, até nas baracas tu consegues ouvir isso, ok? A pergunta que faço é, estaremos nós a preferir escutar música gerada por IA ao invés de escutarmos os nossos próprios artistas nacionais e até mesmo internacionais? O que é que está a acontecer? É uma preferência? Os artistas, estas músicas geradas por IA, estão a trazer alguma coisa que os nossos artistas não trazem?
1: Não há diferença. Só que aí o que eles estão a trazer música com qualidade.
0: Música com qualidade. Okay.
1: Com qualidade e voz mesmo bem alinhado. É diferente com outras músicas aí, falha de voz, aqui tudo mais. Aqui mesmo sai limpo.
0: Então, ok, tá bom. Então, para ti, então, para o Juta, o que acontece é que a inteligência, música gerada por IA, está a trazer uma perfeição. E isso nós já falamos aqui quando estivemos com o Mr. Dino. Ele também mencionou esta questão da perfeição. É totalmente perfeita. Esta perfeição toda é um problema ou não, afinal? E se é perfeita, será que os músicos assim conseguem fazer algo perfeito? Ou esta perfeição é que é o problema? O que está a acontecer? Eu confesso que já estive em um cenário onde praticamente quase que metade do evento foi caracterizado por músicas geradas por IA. E tu vais notar uma semelhança em todas elas. Parece que o ritmo é o mesmo, as vozes são as mesmas, a forma de cantar é a mesma. Que, olha, prontos, vamos lá, 87000-9900. Vamos lá então participar. Será que estamos a preferir a música gerada por IA ao invés da música?

0: E não tem, ainda não tem nenhum número bloqueado. Ainda. Ah, fora aqueles que ligam para dizer coisas logo a primeira, que não vale a pena aqui salientar, e logo desligam. Esses aí sim.
1: O pior de tudo, sabes qual é? É que eu a tentar ligar, depois já ouvir outros ouvintes a ligarem e não diziam nem sequer olá. Ficava tum, tum, tum.
0: Tum. E tu a dizeres ali, poxa, estão a perder tempo. Se fosse eu aqui, estaria a usar essa linha até.
1: Exatamente. Mas pronto, cada um com a sua vista.
0: É verdade. Agora, Cassie,
1: esse assunto ali não vai esgotar, é?
0: Claro.
1: Mas ok, a minha opinião, eu acho que ando a viver um pouco debaixo da pedra. Porque
0: ok.
1: Eu sou do tipo que, provavelmente porque já não saio muito, né? E não participo em muitos sociais.
0: Ok.
1: Tem que rever minha vida social. Mas ok. Uhum. O que acontece é que eu escuto mais música que eu conheço, né? Os cantores.
0: Okay.
1: Agora, por exemplo, lá na minha casa surgiu a febre de Michael Jackson de novo. Meu filho está a tentar fazer moonwalk e coisa e tal.
0: Ok. Então, e o Michael Jackson ressurgiu, na verdade, depois de terem lançado aqui uma cinematografia dele. Até as músicas dele voltaram a bater.
1: Eu vi no outro dia que tu tocaste alguma, acho que uma ou duas estavam no top, né?
0: Exato.
1: Então, o que eu queria dizer só é que algumas pessoas, como eu, ou similares a mim, que vão continuar a ter preferência por aqueles cantores que a gente já conhece.
0: Uhum.
1: Mr. Bao... Michael Jackson, Oliver Mutukus, que Deus o tenha. E pronto, vamos continuar a consumir essas músicas.
0: Uhum.
1: E os mais novos também, os cantores mais recentes, né?
0: Okay.
1: Ludacris e coisa e tal.
0: Uau, Ludacris! Uau!
1: Não, eu sou do tempo do Ludacris.
0: Uau!
1: Mas pronto, e não sou muito. Como é que se chama esse novo que aqui até tem aqui em Moçambique?
0: Lil Wayne.
1: Não sou da época do Lil Wayne, sou mais Ludacris.
0: Ok, tá certo.
1: Então, e nós vamos continuar a escutar músicas assim feitas por pessoas, cantores, né, normais.
0: Uhum.
1: E é claro que vai surgir um encanto pelo AI. E também vamos curtir um pouco, mas vamos continuar a ter a nossa preferência, né, pelos que nós já conhecemos e sabemos que são de carne e osso.
0: Uhum.
1: Eu acho que o importante nisso tudo é você saber distinguir. O que está difícil agora, realmente está difícil você distinguir a música feita por AI e uma música feita por um cantor normal, mas com o tempo nós vamos conseguir fazer. O problema da perfeição é esse, é muito perfeito, como o Lima estava a referir. As músicas passam a aparecer todas iguais. Aconteceu isso com os cantores normais, né? Quando surge, por exemplo, um beat novo, como foi, por exemplo, na época em que surgiu o Panza com a Lisa James e coisa e tal, em que quase todos faziam ritmos parecidos e todas as músicas pareciam as mesmas.
0: É.
1: Mas depois eles notaram e decidiram fazer algumas coisas diferentes. E foram surgindo as diferenças, os estilos mais pessoais, apesar de continuar a ser panda, né? Por exemplo, estou só a dar um exemplo. E provavelmente isso vai acontecer com a inteligência artificial. Agora, a quem vai gostar, eu espero que todos nós consigamos um dia distinguir. Não tem como bloquear. Não tem como. É como estava a dizer o outro ouvindo. Foi feito pelo homem... O homem está a promover é porque existe mercado. Se as pessoas estão a consumir nas plataformas digitais, é porque há mercado. E vai continuar a ser produzido mais e de forma mais assustadora ainda, porque há mercado.
0: Okay.
1: Mas, como todo mundo, como eu disse no princípio, é vez-vez, né? Todo mundo tem o seu lugar.
0: É vez-vez.
1: Pronto. Acho que vai ser assim.
0: Ok. É assim. Ao que tu dedica, a música gerada por IA agora está praticamente a inundar as plataformas digitais.

0: diariamente estamos a falar de cerca de, deixa cabular, cerca de 13 milhões de músicas, ok? Que são geradas, que são colocadas em plataformas digitais. Este número não é assustador?
1: É assustador, é muito, ok? Mas eu acho que mesmo assim não há ainda o risco de superar o que é produzido pelas pessoas mesmas. Cada um tem o seu lugar, ok? Mesmo essas músicas que inundam o mercado produzidas pela inteligência artificial, nem todas elas são consumidas assim de grande forma. Eu acho que há umas que fazem parte de um grupo seleto, né, que as pessoas gostam mais. E vai chegar uma hora que vai ser a hora da enfastiação, que as pessoas, que os consumidores vão se enfastiar daquele tipo de música e vão parar de consumir.
0: Okay.
1: Né?
0: A
1: frequência de consumo vai diminuir. Agora é porque é coisa nova, as pessoas estão a apreciar, estão a... Né? E acontece com tudo. Mas eu acho que vai chegar uma hora em que o consumo vai reduzir e, como tudo o resto, vai sempre em igualdade com os antigos, né?
0: Ok.
1: Então, é muita música, sim.
0: É
1: assustador, sim. Mas eu acho que não é assustador ao ponto dos cantores como Mariah Carey ficarem assustados, porque eles têm o seu lugar no mercado. As pessoas, os cantores que existem, os cantores reais, têm o seu lugar no mercado. E não vai ser por causa de inteligência artificial que os fãs vão deixar de consumir a música deles.
0: Cassi, sabes que, infelizmente, no nosso país não, mas quanto mais tu pesquisas por uma música, por exemplo, Mariah Carey, seja no Google, aquilo está a contabilizar. Seja na plataforma YouTube, aquilo está a contabilizar. Cada vez que tocas a música, aquilo está a contabilizar. Para os europeus existe uma indústria muito boa que faz o controle disso. Agora, estamos a notar que a música gerada por inteligência artificial está a ter uma procura absurda. Isso pode fazer com que os números da pesquisa baixem para os artistas. Não achas que isso ainda pode ser um problema para o próprio artista?
1: Neste momento vai, porque muitos deles ganham contratos, realizam shows com base nesses números, ok? Estatística diz, ok, muitas decisões são tomadas com base em estatística, e se estatisticamente eles não forem consumidos, né, nessas plataformas, eles correm esse risco. Mas, eu acho que não é motivo de desespero, porque o que está a acontecer agora é o surto da curiosidade. As pessoas estão curiosas, elas querem ouvir, elas querem consumir, querem ver, mas com o tempo esse surto vai baixar, porque as pessoas vão ficar enfastiadas, principalmente pelo fator de que, como mencionou, as músicas, elas parecem ser todas iguais. Tem mais ou menos o mesmo ritmo, parecem ser quase as mesmas vozes, e isso vai chegar uma hora que vai encher os consumidores e eles vão reduzir o seu consumo. E eu acho que nessa hora os outros cantores vão voltar. É assustador, sim, mas eu acho que não é desesperante.
0: Ok. Então depois voltarão para Ngozana, Xindiminguana e tal.
1: Não,
0: e por...
1: Não tem inteligência artificial, que faça uma boa marrabenta.
0: Mas já tem.
1: Como o cantor original.
0: Sim. Sim, concordo, mas só quero dizer que já existe até marrabenta gerada por inteligência artificial.
1: Eu não sei, como eu disse, eu devo estar a viver por debaixo da pedra. Eu não sei.
0: Mas já tem.
1: Também não vamos fugir a isso, né?
0: Exato. Tudo bem. Cassi, muito obrigado. Matei saudades tuas. Foi bom te ouvir. E sempre quando vejo aqui escrito Cassi, digo: olha, agora deixa-me sentar bem.
1: Ok, obrigada.
0: Tá bom,
1: um
0: forte abraço. Obrigadão.
1: Até a próxima.
0: Tchau. Bem, estivemos com Cássio, estivemos também com Juta, que nos ligaram. A linha ainda está aberta, 87000-9900. Vamos ver. Juta, de novo. Juta, o que é que faltou, Juta?
2: É assim, é que naquela hora é para ouvir problema de crédito.
0: Ok, está certo. Mas diga daí, Juta, o que é que faltou?
2: Somente um artista aí, um artista mais conhecido, só que chega no ponto que ele vai render já com o tremendo instrumentário, tá vendo, né?
0: Ok.
2: Instrumentário feito pela inteligência
0: artificial,
2: e
0: ok.
2: Ele somente vai querer fazer o que é, como eu vou falar aqui, ele somente vai querer pôr voz dele na instrumental. Instrumental seja da inteligência.
0: Ok.
2: Tá. Será que aí não há de haver um zoom assim? Como que ele vai poder ter esse acesso?
0: Não, mas olha, hoje em dia alguns artistas estão a usar a IA também para auxiliar, seja na composição, seja na instrumental. Também estão a usar alguns artistas. Alguns, atenção, que são a minoria.
2: Ok.
0: Estão a usar. Até videoclipes, hoje em dia, tu vês de artistas, na página oficial dele, tem um videoclipe ali gerado por inteligência artificial. O videoclipe. Mas ele é o dono da música. Então, hoje em dia, criares uma instrumental ou criar a voz, a música inteira, não é difícil. Hoje qualquer um, até tu, Juta, hoje, em 5 minutos ou menos, tu já tens uma música.
2: Sim.
0: É fácil de gerar.
2: Ah, eu estava a pensar o aplicativo, nem sei como adquirir já, né?
0: Não, pode qualquer pessoa. Hoje em dia está aberto para qualquer pessoa. Okay. Qualquer pessoa pode entrar ali na plataforma, escolher, eu quero ritmo pop, quero ritmo dance, quero ritmo, vamos lá, qualquer ritmo que queiras. Não tens letra, queres falar sobre alguma coisa, diga à inteligência artificial, eu quero falar sobre isto na minha música. Pronto, ela gera ali, dá-te várias opções e tu escolhes aquela que tu mais gostaste e pronto, já está, acabou.
2: Já está, então é assim, já está, sim.
0: Já está.
2: Aí não há de haver, como eu posso falar, não há de haver um valor estimulado.
0: Valor estimulado.
2: Porque alguém tem,
0: para
2: tem
0: gerar
2: tem
0: a música.
2: Ganhar, sim.
0: Para gerar a música.
2: Sim.
0: Atualmente, olha, tens de entender que as plataformas, elas dão-te um espaço ou um tempo gratuito, mas também se tu quiseres fazer mais do que fazes quando é gratuito, ele dá-te mais opções quando tu pagas.
2: Okay.
0: Dá-te muito mais opções quando tu pagas. E maior parte dessas... Por isso mesmo que temos muita explosão de música gerada por IA. Porque existe a parte paga e a parte grátis. Então, muita gente está a usar a parte grátis. E está a fazer aí muitas músicas. Uma das músicas que está a fazer muito sucesso é Vou Namorar Assim de Novo. Uma música que está a gerar... Tá...
2: Ok, é aquilo que eu falei há pouco tempo. Alguém que pode ter um benefício.
0: É, a partir do momento que tu postas...
2: Tem uma taxa.
0: É assim, Juta, a partir do momento que tu postas a música no YouTube, por exemplo, onde é uma das plataformas que mais tem música gerada por IA, colocas ali um belo título, colocas ali uma boa capa, se a tua música for clicada várias vezes, isso pode te trazer dinheiro. Se... tiveres mais de 1000 visualizações e por aí em diante, pode te trazer algum benefício financeiro, sim.
2: Ok.
0: Então, procura. Hoje em dia, já podes fazer dinheiro na internet de forma clara e honesta.
2: Ok, Manolino.
0: Ok,
2: obrigado,
0: forte abraço.
2: Obrigado,
0: tchau, tchau. Pois é verdade que muita gente não entende se a música é gerada por IA ou não. Muita gente escuta, muita gente vai até as plataformas, vê, por exemplo, vê ali Anselmo Ralph Fit, não, Anselmo Ralph, Fit, vamos lá, Lorena Nhat. E vem ali todo mundo, tenho uma nova música. Anselmo Ralph fez uma música com Lorena Nhat. Oh, coitado. Boa tarde.
3: Boa tarde.
0: Ora viva, está tudo bem?
3: Estou bem, graças a Deus.
0: Olha, bom saber. Seu nome, irmão?
3: Meu nome é Juvencio Oliveira.
0: Juvencio Oliveira. De onde?
3: Sou de Nampula.
0: Nampula. Ok, Nampula. Tá certo. Meu caro, diga.
3: Ah, sim, no que diz respeito a essa questão da inteligência artificial,
0: uhum.
3: das músicas, eu acho que, na verdade, mesmo com a IA, as músicas vão continuar existindo.
0: Ok.
3: Porque aí, por exemplo, o que muda só é a ferramenta, né?
0: Uhum.
3: Porque antes era gravador, depois computador, agora é IA, mas o que não muda. É isso, a gente se emociona com verdade, né? Por exemplo, praticamente...
0: Olha, baixa o volume do rádio, por favor.
3: Tá certo.
0: Ok.
3: Sim, praticamente... Sim.
0: A gente se emociona com o quê?
3: Se emociona muito com a inteligência artificial, né?
0: Uhum, uhum.
3: Então, eu acho que a música feita só por IA pode ser bonita, mas música feita por gente como, por exemplo, o meu cantor favorito é o Guna, né?
0: Ok.
3: Sim, eu acho que...
0: É o Gana.
3: Guna, Gana, yeah, Gana.
0: Uhum. Uhum.
3: Por exemplo, a música feita por gente como Gana, né?
0: Uhum.
3: Canta na memória, te deixa ali a viajar, porque quando ele canta, tu sabes que ele viu aquilo, não é?
0: Exato.
3: Sim, enquanto que nenhuma inteligência artificial consegue inventar.
0: Exatamente. É a sua identidade própria.
3: Exatamente. Porque eu, na verdade, gosto de Gana. Então, na verdade, gostaria que me desse o privilégio aí de tocar a música de Gana. De Aula Longa.
0: Esta foi uma forma de pedir música, né?
3: Não, eu quero também dar uma contribuição no que diz respeito a essa questão aí.
0: Ok, tá certo.
3: Mas muito obrigado.
0: Ok, tá certo. Muito obrigado, meu caro. Forte abraço. Tudo de bom aí, ok?
3: Obrigado.
0: Tá certo. Bem, vamos lá. Qual é a faixa etária que mais consome a música gerada por IA? Estamos a falar praticamente quase todas. Quase todas as faixas etárias consomem a música gerada por IA. E muitos, na verdade, insistem em dizer que não sabem que é música gerada por inteligência artificial. Caríssimo, como vai?
4: Alô, boa tarde.
0: Como vai, Neves?
4: Não percebi?
0: Como vai, meu caro Neves?
4: Neves, sim.
0: Sim, exatamente. Eu tenho inteligência artificial na mente.
4: Já, sim. O senhor já viria aonde?
0: Não se preocupe. Está memorizado aqui no nosso telemóvel, ok?
4: Ok.
0: Tá certo. Então, Neves, qual é o teu contributo?
4: Não percebi.
0: Qual é o teu contributo? Pois é. Um grande contributo. Deixa-me então espreitar se temos SMS ou não. Se não tivermos, vamos diretamente à música. 87000-9900 para que possas ligar e vamos conversar em relação ao assunto. Caríssimo António. Ora viva, como está?
5: Estou bem.
0: Aqui também. Então, diga-me então, qual é o seu contributo, meu caro?
5: Não, só para complementar o Mano Lindo.
0: Ok, Mano Arlindo.
5: Mano Lima.
0: Ok, tá bom. Muito obrigado, meu caro. Eu acho que hoje vou engordar um pouco, só não sei qual parte do meu corpo vai engordar.
5: Obrigado.
0: Ok, forte abraço. Tchau. Obrigadão. Bem, boa tarde a toda a malta da 99FM. É de salientar que a inteligência artificial veio para ficar. Isso já é sabido, com certeza. Mesmo eu estou a preparar uma música em homenagem à 99FM. junto a todos os locutores que fazem parte desta estação de rádio. Aguardem o hit Xande Ojama, a partir de Nampula. Aguardamos mesmo, aguardamos mesmo. Boa tarde.
6: Boa tarde.
0: Está tudo bem, irmão?
6: Ah, vou indo, irmão, no outro lado.
0: Vai indo para onde, irmão? Estamos aqui, vai indo para onde?
6: Tá, vou puxando a vida.
0: Ah, ok. Tá certo, tá certo, tá certo. Meu caro, qual é o seu nome?
6: Henriques Magul, de Bar de Congolote.
0: Henriques Maquê?
6: Maguli, Maguli.
0: Ok, Henriques Maguli. Tá certo. Disse que é de onde? Bagamoyo?
6: Congolote, Congolote.
0: Ah, Congolote, tá bom, tá bom. Congolote, Congolote. Tá bom, então, em relação ao nosso tema do dia, o que é que tem a dizer? Qual é o seu contributo?
6: Bem, é que na verdade veio agora para ficar.
0: É, isso já é mesmo sabido. Não vamos discutir com a IA. Sem discussão.
6: Então, nós é que temos que saber que olha, os tempos de ontem já não são tempos de hoje. E, na verdade, acredito, no meu ver, que vai estragar alguns negócios de alguns estúdios, não é? Mas epa, temos que consumir, porque é um instrumento mais fácil que até pode vir ajudar os próprios artistas. E é que nem quem não é artista pode já fazer uma música hoje em dia e dar por aí.
0: Ok, ok, é. Ok. Tá certo, tá certo.
6: Então, temos que aceitar tudo, né?
0: Temos de aceitar,
6: e
0: né?
6: No momento que vem, para não prejudicar, mas sim para desenvolver.
0: Mas sim para desenvolver. Ok, tá certo, tá certo. É. Muito obrigado, Henrique. Forte abraço e tudo de bom aí. Tenha uma ótima quarta-feira.
6: Muito obrigado, bom trabalho aí.
0: Que animal. Aliás, é a primeira vez que nos liga, né?
6: Não, não, não é.
0: Para o programa é a primeira vez.
6: Não, não é.
0: Não é? Ok, tá certo, tá certo. Vou memorizar melhor este nome.
6: Exato.
0: Ok, tá certo. Forte abraço.
6: Ok, muito obrigado.
0: Valeu, obrigadão. Bem, será que estamos a perder os valores no sentido de preferirmos as músicas atuais geradas por inteligência artificial ao invés de continuar escutando as músicas geradas pelo próprio ser humano? Segundo a Cassi, isto é algo que vai passar. É algo que chegou, não temos como lutar contra, não temos nem como dizer sim nem não. Está lá. E olha, algumas músicas até que são boas. É, tem muita música aí que está a fazer sucesso. Mas, será que estamos a preferir este lado da novidade ao invés do lado do antigo? É relativo ou não? No seu ponto de vista, 87000-9900. Bem, boa tarde, Mano Arsenio, bem-vindo. Como está de saúde? Eu estou bem. Estou bem, graças a Deus. Falando de Tete, vamos lá. Francésio, uau, Francésio Dias Arlindo. Bem, quanto ao tema de hoje, sou da opinião que se a inteligência artificial for bem usada e bem usada e boa, é boa para criar música. Seria muito bom, assim não teríamos muitas instrumentais únicas e não cópias como os produtores têm feito para levar um beat para modificar. A inteligência faria algum alguém que... Espera aí, a inteligência faria algo que ninguém tenha experimentado. Estamos juntos, bom trabalho. Ok, está certo. Boa tarde.
7: Alô?
0: Boa tarde.
7: Boa tarde.
0: Está tudo bem?
7: Bem, no seu lado.
0: Aqui também, aqui também. Bom saber que está tudo bem desse lado. Seu nome?
7: Meu nome é Makichi.
0: Como?
7: Makichi.
0: Makichi? Ah, é? Makichi, Makichi. Makichi com Q ou com K? Ok, Makichi. Ok. Makichi que? Ah, ok, nome artístico, ok, tá certo. De onde?
7: Laulane.
0: Laulane, ok, Laulane, tá certo. Então, Makichi é cantor?
7: Cantor,
0: ok, e qual é o gênero musical que canta? Diga?
7: Love songs.
0: Ah, love songs, ok, tá certo. Makichi usa IA?
7: Ainda não. Por acaso é uma vinha que eu não apoio muito, mas seria obrigado a seguir, né? Por causa da concorrência, porque acredito que todo mundo vai optar pelo IA.
0: Ok.
7: Porque IA, na verdade, veio para ficar.
0: Exatamente.
7: Para ficar, como disseram outros colegas. E o que mais nos assusta é o desenvolvimento, porque agora é a primeira fase. Os criadores de IA ainda estão a estudar qual será a próxima fase.
0: Exatamente. Muito
7: no
0: bem
7: momento,
0: dito.
7: No momento as músicas até parecem iguais, né?
0: Uhum.
7: Eu em particular sei distinguir qual é a música de IA ou não.
0: Ok.
7: Exato. E...
0: Está sendo chamado para o show, né?
7: E se distinguir qual é a música que ia. Desculpa, me atrapalhei um pouco aqui porque tem uma chamada, perdão.
0: Tudo bem.
7: Distinguir qual é a música do IA. E acredito que os criadores, eles também já perceberam essa falha ou essa fase.
0: Uhum.
7: Vão tentando corrigir. E nas próximas vezes, nas próximas épocas, não vai se notar. Calhar mesmo a voz de um cantor original. Vão conseguir copiá-la.
0: Não, isso já então, é possível.
7: Me assusta pensar assim. Porque acredito que isso vai chegar. Questão de inteligência. E a inteligência do ser humano.
0: Uhum.
7: Não tem limites. Não tem limites. Por enquanto, podemos ficar tranquilos. Porque se continuar assim, isso vai nos saturar. Porque a música parece a mesma.
0: Ok. Olha, Makichi, deixa-me só salientar uma coisa. Hoje em dia já é possível clonar a tua voz e colocar em uma instrumental através da inteligência artificial. Hoje em dia eu posso usar a minha própria voz numa música. Mas o que mais acontece é que existe a mesma plataforma, tem plano grátis, a mesma plataforma tem plano pago. No plano pago eu posso usar a minha própria voz para gerar uma música. E o que acontece é que a maior parte das músicas que estamos a ouvir são gratuitas. Maior parte das músicas que estamos a ouvir estão no plano gratuito, não estão no plano pago. No plano pago, hoje em dia, eu posso usar a minha própria voz, o meu próprio cover, hoje em dia. E uma das plataformas, que eu não vou aqui mencionar o nome, a plataforma mais usada para gerar música atualmente, já tem esse poder de tu clonares a voz de seja quem for e usar em uma música. Então, quando dizes que eles já notaram, sim, por isso eles deram um plano pago e um plano grátis. No plano pago, tu farás maravilhas. Vais usar a voz do próprio Makichi à vontade. Vais deixar de ir lá pagar o produtor musical, tá vendo, né?
7: Eu acho que chegou o momento de valorizarmos a música ao vivo. Valorizamos a pista, exatamente. Porque assim, eu acho que o mercado mesmo. O cantor mesmo,
0: uhum,
7: o seu talento não será valorizado. Qualquer pessoa, mesmo que ele tenha talento, poderá se beneficiar daquilo que são as regalias
0: com
7: de um ser humano com os dons específicos.
0: Com certeza.
7: Exato.
0: Agora, estamos numa época onde muitos de nós não conseguimos distinguir o que é IA, o que não é IA, e ela traz-nos uma perfeição muito louca, muito absurda mesmo, E parece que as músicas tocam mesmo exatamente naquele ponto.
7: Exatamente. E ainda vai ficar mais perfeito, porque é verdade.
0: É isso. Ok. Então, na tua opinião, já. Na tua opinião, já respondendo a minha pergunta, estaremos nós a preferir a música gerada por IA do que a música gerada por um ser humano?
7: É, por falta de conhecimento, eu acredito que no momento que as pessoas terão noção de que a música é IA, vão perder um pouco de credibilidade. Porque vão preferir as músicas ou a inspiração de um ser humano. No okay. momento as pessoas não sabem, são inocentes.
0: És do mesmo... da mesma ideia em relação a Cassi, que diz que isto é algo passageiro?
7: Não, aí a ver para ficar.
0: Não, digo as músicas.
7: A ideia é que é um dos materiais
0: okay.
7: usados, ou que vamos usar nos produtores, sei lá, cantores, para fazer mais músicas.
0: Não, a Cassi diz que isto é uma coisa que vai passar, né? É uma coisa. Esta curiosidade toda sobre músicas geradas por IA é algo passageiro?
7: Sim.
0: Acreditas nisso?
7: Sim, é passageiro.
0: Ok. Esta foi a defesa
7: não,
0: também.
7: Diga? Eu acho que é passageiro se continuar a música, continuar assim, eles usarem a plataforma grátis.
0: Ok.
7: Porque a maioria usa a plataforma grátis.
0: Exato.
7: E satura, as músicas parecem as mesmas.
0: Mesmas vozes. Mesma língua, parece que a língua usada é mais o brasileiro.
7: Tudo.
0: Exatamente.
7: Porém, se começarem a pagar e aprofundar mais o IA, aí vai ser difícil, não vai saturar ninguém, não vai passar. Só vão desenvolver o conhecimento, ou aproveitar as funções que o IA tem. E nós, ou algumas pessoas que não têm conhecimento, não vai se aperceber, porque a música será diferente, a dicção será diferente, vai aparecer a voz dele, e a pessoa vai escutar a música sem saber.
0: Ok, tá certo. Makichi, muito obrigado pela tua colaboração.
7: Obrigado.
0: Sucessos na vida, sucessos na carreira, tudo de bom.
7: Ótimo.
0: Valeu, obrigadão. Bem, caros ouvintes, Mr. Dino, no dia em que esteve aqui na rádio, junto com o DJ Armadilha e também o Arnaldo Manique, ele disse o seguinte: isto é algo passageiro. Assim como disse a Cassie, isto é algo passageiro. Em algum momento vai saturar as pessoas. O género musical, o estilo musical, as vozes são as mesmas. Tudo bem. Mas cheia, até agora ainda não passou.
8: 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Tempo. Quanto ao tempo para hoje, quarta-feira, dia 17 de junho de 2026, Maputo prevê a máxima de 26 graus Celsius, 17 mínima, com céu parcialmente nublado, Xai-Xai, 27 mínima, 17 com chuva fraca. Inhambane prevê a máxima de 26 mínima, 18 com céu nublado. Beira prevê a máxima de 27 mínima, 19 com céu limpo. Quelimane, 28 mínima, 17 com céu limpo. Tete prevê a máxima de 30 mínima, 17 com céu limpo. Nampula, 29 mínima, 16 com céu nublado. Lixinga, 23 mínima, 13 com céu limpo. E por último, Pemba, que prevê a máxima de 29 mínima, 21 com céu limpo. Moçambique, previsão do tempo. Tempo.
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2: Número 10.
3: Pois bem, caros ouvintes, então iniciamos a lista das 10 mais com Lil Uzi Vert na 10ª posição. Até semana passada estava na 8ª posição. Aí está Lil Uzi Vert com a música What You Saying.

0: número 9.
1: Volta então à lista das 10 mais, a música do Justin Bieber com o tema You Come, música extraída do álbum Swag de 2025. Swag, volume 1.

0: número 6.
1: Ok, para trás e 8-5, música do Don Toliver. Na sequência, ouviste também a música Pop That Thing, música do DaBaby. E agora, Whisper My Name, música do Drake. São exatamente 15 horas e 49 minutinhos.

0: número 5.
1: Pois é, e aí está Michael Jackson de volta à lista das 10 mais do Top Urban. Ok, o que há por se falar? King é King, vivo ou morto, aqui está Michael Jackson com o seu tema Billie Jean.

0: Número 4.
1: Pois é, olha, para dizer que nem todo mundo que já não está entre nós, a sua obra não deixa de fazer sucesso. E esta, que passou do Michael Jackson, é uma das obras que é imortal. E agora, Kehlani com a música Folded. Ela praticamente, e o Bruno Mars, e agora o Michael Jackson, não estão a deixar o Drake dormir. Até algumas semanas atrás, Drake ocupava da quinta à primeira posição com todas as músicas só dele. E agora, alguns estão aí a fazer, a peneirar um pouco, a dizer, olha, não vais ocupar tudo não.

0: Número 3.
1: Shebang, música do Drake, ocupar a posição número 3, ok? Ai, ai, ai, Drake está a trabalhar intensamente, hein? Vamos ver se ele consegue manter o espaço.

Pois bem, para trás, a música do Bruno Mars a ocupar a segunda posição com o tema I Just Might. E esta semana temos Janis a ocupar a primeiríssima posição mais uma vez, música do Drake. Daqui a pouco voltamos e queremos conversar consigo em relação à nossa pergunta do dia. Será que estamos a deixar para trás a música realista, a música gerada por ser humano, ou seja, pelo ser humano, e estamos a preferir a música gerada por inteligência artificial? Daqui a pouco, 87000-9900.

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1: Moçambique, previsão do tempo. Tempo. Quanto ao tempo para hoje, quarta-feira, dia 17 de junho de 2026, Maputo prevê a máxima de 26 graus Celsius, 17 mínima, com céu parcialmente nublado, Xai-Xai, 27 mínima, 17 com chuva fraca. Inhambane prevê a máxima de 26 mínima, 18 com céu nublado. Beira prevê a máxima de 27 mínima, 19 com céu limpo. Quelimane, 28 mínima, 17 com céu limpo. Tete prevê a máxima de 30 mínima, 17 com céu limpo. Nampula, 29 mínima, 16 com céu nublado. Lixinga, 23 mínima, 13 com céu limpo. E por último, Pemba, que prevê a máxima de 29 mínima, 21 com céu limpo. Moçambique, previsão do tempo.

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1: Pois bem, uma vez mais, incansavelmente, muito boa tarde a todos. Sejam incansavelmente bem-vindos a mais uma edição do programa Rebola 9. Hoje é dia 17 de junho para o ano de 2026. Bem, caros ouvintes, a pergunta que eu deixo cá no ar é sobre a música gerada por inteligência artificial. Será que nós estamos a optar, preferir, escolher a música gerada por inteligência artificial e esquecermos, de certa forma, a música gerada pelo próprio ser humano, pelos artistas reais? Vemos agora em muitos sociais, em muitos eventos, em muitas festas, baracas e por aí em diante, a música que mais se escuta é música gerada por inteligência artificial. Segundo alguns ouvintes nossos, isto pode ser uma coisa que é passageira. Como não? E por que isto acontece? Simplesmente porque é música fácil de gerar pela própria inteligência artificial. O público também não presta atenção se realmente isto é música gerada por inteligência artificial ou não. Não estão, muitas das vezes, nem um pouco interessados. Estamos a falar também de playlists infinitas. O algoritmo cria 1000 músicas e não paga artistas, ok? E por dia é gerada muita música, milhões de músicas artificiais. E a maior parte dos consumidores são estudantes, pessoal que tem dos 18 aos 25 anos, pessoas que trabalham também remotamente e até pessoas que têm problemas de insônia. Estamos a falar de um consumo de mais de 3 horas por semana por pessoa, ok? Muitas vezes sem saber que é música gerada por inteligência artificial, ok? Falamos também que alguns especialistas também têm o seu ponto de vista em relação à música gerada pela inteligência artificial. Segundo o Vini é um produtor e expert em inteligência artificial, ele diz que a inteligência artificial ainda é um brinquedo, não é uma ameaça real. Segundo Vini, é um produtor e expert em inteligência artificial. Bem, ele diz que hoje é um brinquedo divertido na mão do leigo. Ou seja, a inteligência artificial hoje é um brinquedinho divertido na mão de quem não sabe usar. A inteligência artificial ainda vai sofrer revoluções neste ano de 2026 a 2027, e eu ouso em dizer que diariamente a inteligência artificial sofre revoluções. Mas a tecnologia não vai ficar para os músicos, produtores sérios, não para o público geral. Quem assina o produto final responde legalmente por ele, ou seja, a responsabilidade é humana. E a sua conclusão é a seguinte: há experimentação, mas não vai democratizar a criação de formas destrutivas. Ou seja, vai ficar como ferramenta profissional, do tipo Photoshop para música. Agora, o Caio, que é um produtor musical, diz o seguinte: a IA nunca vai substituir a experiência ao vivo. A IA nunca vai substituir a experiência ao vivo. Assim como falou o Juta também. E muitos acredito que também têm essa ideia de que a inteligência artificial nunca vai substituir a experiência ao vivo. Ver um cantor cantar ao vivo. Mas eu insisto em dizer, o ser humano, ele não é parado, não é estático. Alguma coisa ele vai inventar. Bem, o que é que diz o Caio, que é produtor musical? Diz que nunca a música por inteligência artificial irá substituir a música ao vivo e a energia que isso traz. Ok? Improvisação, interação com o público, resposta emocional do palco, isto é impossível para a inteligência artificial. O mercado ao vivo, como shows, festivais, vai continuar a ser 100% humano, segundo Caio. A conclusão dele é: preocupação reduzida, porque live performance é onde o ser humano vai dominar. Concorda ou discorda, caro ouvinte? Concorda com o Caio? Concorda com o Vini? O Vini diz que há experimentação, mas não vai democratizar a criação de forma destrutiva. O Caio diz: preocupação reduzida, porque live performance é onde o ser humano vai dominar. 87000-9900, deixa-me espreitar as mensagens e ver se tem alguma coisa lá de especial. Vamos lá espreitar. 87000-9900. Ai, mas a música gerada por inteligência artificial, uau. E olha, eu tenho um amigo que chegou para mim outra vez e disse: olha, tenho a última música do fulano. E cantou com o fulano. Eu, quando olhei para a capa, logo disse: ah, irmão, é sério mesmo. E por falar em capas, hoje em dia estamos a ver muitas capas geradas por inteligência artificial, muitos cartazes gerados por inteligência artificial. Virou um fenômeno também. Virou algo que todo mundo agora já não precisa de ter, vamos lá, já não procura ter conhecimento, é só criar aí um cartaz de um evento e pronto, já está. Os cartazes de agora estão assim, é verdade. Alô, muito boa tarde.
0: Boa tarde.
1: Ora viva, como está?
0: Estou bem, graças a Deus.
1: Bom saber, meu irmão, bom saber. Então, seu nome, meu caro?
0: Pedro Pim.
1: Pedro Pim.
0: Pedro Pinto,
1: Manuel. Ah, Pedro Pinto. Opa. Opa, Pedro Pinto. Quando for a ligar para a rádio, tem que ter algum crédito, né? Ou então diga assim ao locutor: olha, não tenho muito crédito, quero só opinar. Pronto, ok, vai opinar. Então lá no final eu vou lhe pedir o seu nome, tá bom? Ok? Deixa-me então ver se temos mais alguma coisa que tem a ver com... Bem, se eu fosse presidente, proibia isso no meu país. Está a estragar tudo. Ninguém se esforça mais. Esse é o meu último ano como cantor. Não quero usar IA. Acredito que fará músicas mais convincentes em relação a de um homem músico, rapper. A Hells Babalaza. Eita. Ora viva.
2: Olá, tudo bem?
1: Tá tudo bem, meu caro. É o B-Boyd. Aí, B-Boyd. Aí, não estou a imaginar presidente da República, hein? Senhoras e senhores, por favor, recebam B-Boyd, presidente da República de Moçambique. Ai, ai, ai. Tá tudo bem, irmão?
2: Tá tudo bem, não estou falando.
1: Aqui também, aqui também. Caríssimo, queres dar a tua opinião?
2: Yes, quero dar.
1: Ok, tá certo. Então, o que é que tu achas disto? É algo que nós devemos levar na normalidade, na leveza? Será que estamos a deixar de escutar música gerada por pessoas reais? Estamos a gostar exatamente da música gerada por IA? O que é que está a acontecer?
2: Yeah, na verdade, estamos a deixar de escutar a música gerada por... artistas mesmo humanos.
1: Reais.
2: Estamos reais.
1: Ok.
2: Estamos a consumir muita música feita pela inteligência artificial.
1: Ok.
2: Eu também falo isso porque crio outras músicas.
1: Ah, também crias música com IA?
2: Exatamente, creio.
1: Ok. E já estão disponíveis aí no YouTube?
2: Não, exatamente. Não estão.
1: Ah, tu crias e fica para ti, os amigos, não, família?
2: Não, claro, exatamente, com os amigos.
1: Ok. Quantas músicas já fizeste?
2: Posso dizer que já criei
1: 20 e tal músicas geradas por IA.
2: Por IA, exatamente.
1: Ai.
2: E são músicas boas mesmo.
1: A família gosta? Os amigos gostam?
2: Gosto.
1: Tá, então diz-me uma coisa. Para nós aqui entendermos junto com os outros ouvintes, este processo de gerar essa... Tu, o que fazes realmente... Qual é o teu papel como pessoa?
2: Não, eu só crio letras. Letras.
1: A letra é tudo. É toda tua. Toda composição é tua.
2: Exatamente.
1: Não fazes aquele cenário de dizer eu quero falar sobre isto, então a inteligência...
2: Não.
1: Toda letra é tua, do princípio ao fim.
2: Exatamente.
1: Ok.
2: Crio verso, refrão, coro.
1: Ok. E quais são os gêneros musicais?
2: Eu tenho criado muito mais piano, R&B, kizomba, pop.
1: Ok. E as vozes é aquela coisa que estamos a dizer, as vozes são as mesmas?
2: No meu caso, tem diferença, mas não lá tanto.
1: Mas é brasileirado?
2: Yes.
1: Ok.
2: Eu até criei um mundo mais em Xangana.
1: Em Xangana.
2: Eu acho que a voz fosse muito um pouco.
1: Ok. Mas então, tu tens 20 músicas e como é que tu te sentes? Sentes-te um artista? Sentes-te... Um inventor, um criador. Qual é o teu sentimento?
2: Um criador.
1: Um criador. Ok. E nisso tu já fizeste perceber aos amigos e tal como é que se faz isso?
2: Sim, já.
1: Então, se podemos imaginar que se o jovem. Como é que é? B-boy, né? B-boy tem 10 amigos. 10 amigos têm 20 músicas cada um. E os amigos dos amigos dos amigos dos amigos têm música. Então temos. Então aqui temos muita música gerada por IA. E agora diz-me uma coisa: foi plano gratuito ou plano pago?
2: Na verdade, é plano gratuito.
1: Gratuito, né? Ok, tá certo. Temos um ruído aí na comunicação. Então, para ti, isto o que é? Estamos a levar isto na normalidade? Deixamos de escutar, por exemplo, tu acho que já não escutas música normal, né?
2: Não, escuto.
1: Escutas música normal?
2: Sim.
1: Mas ainda tens planos de lançar, de criar novas músicas, né?
2: Eu, na verdade, tenho muito mais para buscar a inspiração.
1: Aham.
2: Não criei muito mais para lançar.
1: Tá, mas depois de criar essas músicas, tens as músicas, já fizeste download. Qual é o plano com essas músicas?
2: É me inspirar, na verdade.
1: 20 músicas ainda é inspiração?
2: Sim, porque aí eu estou muito grau, né?
1: Mas queres te inspirar para que finalidade?
2: Para eu gravar, tipo, com a minha própria voz.
1: Ah, para tu gravares com a tua própria voz. E isso será em estúdio? Ou será ainda com inteligência artificial?
2: Não, em estúdio. Sim.
1: Ok. Mas até agora as tuas músicas geradas por IA estão a fazer sucesso na família?
2: Estão.
1: Eita, ali. Yeah. B-boy.
2: Tem algumas músicas já gravadas, mas não com a inteligência artificial, não.
1: Ok. Tá certo. Ai.
2: Está a dar de falar.
1: Está a dar de falar, né?
2: Muito.
1: É verdade.
2: As pessoas já não escutam mais as músicas do artista. Né?
1: Tem muita música gerada por IA que está a fazer um barulho enorme aí. Eu estive num cenário há semanas atrás e praticamente foram mais de 4 ou 5 horas só a ouvir-se música gerada por IA.
2: Exatamente.
1: Oh, meu Deus. Ai, ai, ai. E tinha de aparecer...
2: Coisa, também estão a falar outros criadores de conteúdo.
1: O que é que estão a falhar?
2: Eles criam músicas e colocam lá um certo nome do artista. E eu acho que isso não é muito bom, não.
1: Coloca o nome de um artista. Ah, isso na descrição.
2: Mas exatamente.
1: Exatamente, exatamente. Temos assistido muito disso.
2: Eles poderiam talvez criar um nome só deles, mas
1: É verdade. E é preciso eles também que se crie leis. Exatamente. Já vi ali Anselmo Ralph e Mr. Bao. Já vi. Anselmo Ralph e Lorena Nhat. Já vi Tamires Moyane com Chris Brown. Eu já vi tanta coisa. Tenho visto tanta coisa. Ok, tá certo. Muito obrigado aí, B-Boy. Forte abraço. Sucessos aí na carreira. E que tudo corra bem.
2: Thanks.
1: You're welcome. Tá certo, caros ouvintes, vamos lá. No meu ponto de vista, a IA vai diminuir o valor de artistas, o valor que já não havia. Vai piorar a situação, ninguém ficará emocionado por um artista, uma vez que sabe que pode não ser ele que fez, ok? Qualquer música boa do novato, nós já vamos desconfiar do artista. Ai, ai, ai. Boa tarde. Alô? Tem alguém em casa? Tem alguém em casa? Parece-me que não, ok? Boa tarde, cumprimento a todos os ouvintes e particularmente ao locutor. Assim, para mim, essa nova inteligência vai nos estragar demasiadamente, ok? Principalmente ao jovem. Aqui, Vale da Beira Cerâmica, ok? Tá certo? Alô, muito boa tarde.
3: Boa tarde.
1: Tá tudo bem?
3: Tudo bem.
1: Aqui também. Seu nome, meu caro?
3: É Osvaldo Nhancale.
1: Osvaldo Nhancale. Ok, de onde? De onde?
3: Daqui de Maputo.
1: Onde exatamente, Maputo?
3: Maputo, Machava.
1: Machava, ok, tá certo. Está a acompanhar a nossa pergunta?
3: Sim, por acaso, estou aqui a trabalhar e estou a acompanhar.
1: Ok. Está a trabalhar e está a acompanhar. Muito bom. Melhor companhia esta. Ok, então qual é o seu ponto de vista?
3: Até acho que na semana passada já viemos também de tema e falamos acerca de substituição ou não, ou perigo de substituição da mão de obra, de trabalho, numa empresa.
1: Ok, então, sim.
3: Para mim, quase fico pensamento que é o mesmo.
1: É o mesmo.
3: Até porque há também um vídeo acerca dos produtores Caio e Vini, né?
1: Sim.
3: Que na verdade não os vejo. E eu também suporto a mesma coisa, que não virá a discutir a interação ao vivo.
1: Exato. Essa é a ideia do Caio.
3: Isso nunca vai acontecer. A interação com um show ao vivo. É incomparável. Nenhuma entidade poderá vir a nem sequer acompanhar.
1: Exato.
3: Mas poderá nem sequer acompanhar essa interação público, músico ou cantor.
1: Exato.
3: Nunca vai chegar perto. Nunca vai conseguir.
1: Ok.
3: O que eu até chego também a dizer, até que na verdade, para ser sincero, estava a falar agora, é tudo de bom, então falou acerca de nomes. Eu até posso deixar nomes fictícios dados na criação de alguma coisa. Agora, eu estou muito curioso. É quando há uma música, eu gosto da música. Nas redes sociais, uma passagem no Facebook, ou sei lá, em algum rio, eu acabo fazendo puxar já, para poder buscar a música, e tornei, provavelmente, tenho conhecimento da música e muito mais quando a música me negativa, né? Agora, okay. Se já vejo a essa voz, já vinha em algumas outras músicas. Então, antes assim que fosse uma voz única, né?
1: Exato.
3: Um artista, claro, para ser, obviamente. Mas depois se deu a perceber que, na mesma voz, em algumas outras músicas, vinha um nome diferente. Eu acabei entendendo que não, isso é IA.
1: Exato.
3: Então, para quem atende alguns sentidos, acaba percebendo que não. É que nem alguns vídeos. E às vezes, na cloud, assim, em vídeo mega. Então, há alguns vídeos que alguns têm mostrado acerca, entre aspas, né? De Deus, que tem de uma cobra apareceu lá no céu, porque se vira alguma coisa, algum ser, ou porque algum terremoto, algum maremoto, sei lá. Para quem percebe, para quem fica atento, é que não. São coisas que as pessoas criam para ganharem likes, né? Para ganharem interação com os seus seguidores. Então, e às vezes mesmo para atrapalhar a questão da vida. Mas, também, não é que tu venha para ficar, ou assim, que vai te revolucionar, né? Não vai mudar aquilo que é a interação, não vai mudar aquilo que é a compaixão, o entendimento, aquilo que é algo físico, aquilo que é humano, sentimento, não vai mudar, não vai chegar nesse terceiro.
1: Exatamente. Tá certo. Tá certo, e falou muito bem. Muito obrigado, meu caro. Forte abraço, bom trabalho aí.
3: Obrigado.
1: Tá certo. Bem, caros ouvintes, para trás tivemos o nosso jovem também, deu seu contributo aqui. Boa tarde, mano Arsênio. Aqui, Panguinho, da GF. Quero deixar um forte abraço para a família Lancerda. Estou na escuta, ok? Obrigadão, meu caro. Vamos lá. Alô, boa tarde.
4: Boa tarde.
1: Tá tudo bem? Ok, tá certo. Bem, Zambeziano aqui, localização atual, Maputo, Marraquene. Essas músicas feitas por inteligência artificial não são boas. Os nossos produtores estão a perder mercado com a inteligência artificial. Eu posso fazer na minha casa. Segundo o Mr. Dino, um dos maiores produtores nacionais de música, ok? E alguns ouvintes também, incluindo a Cassi, são da opinião que isto é passageiro. As pessoas em algum momento vão se fartar destas músicas. Porque não só por conta da perfeição que existe nelas, mas da mesmice. Mesmas vozes, mesma forma de cantar, mesmos géneros musicais, muitas das vezes. E isso pode saturar o ouvido humano. A longo ou curto prazo. Boa tarde, Mano Lima. Na minha opinião, dizer que ir fazer busca para um determinado benefício ou informação, não entendi esta parte. Aproveitar e mandar um grande beijo para meu esposo Cláudio Brazuca, minhas filhas Atija e Kaira, Volga, ligada do Marraquene Expansão. Ok, este casal aqui, quando começam a mandar mensagens de love, não param, hein? Mas que assim seja, que o love seja sempre eterno. Bem, boa tarde, cá eu, Fernando, moro na República de Bobol. Mano, na verdade a inteligência artificial pode se expandir tanto agora, mas a emoção que temos dos nossos cantores é algo que está no coração. Não terá como tirar o amor que sentimos pelos nossos cantores. Ok, tá certo. Alô, muito boa tarde.
5: Alô, boa tarde, como está?
1: Estou bem, irmão, e aí?
5: Também tranquilo.
1: Bom saber. Então, meu caro, vamos lá ser breves. Seu nome?
5: São Brigil Arsênio.
1: O quê? Repete?
5: Gil Arsênio.
1: Ai. Gil Arsênio. Ok, tá certo. É xará, então, Arsênio.
5: Não percebi?
1: É xará, é meu xará. Ok, de onde é que nos acompanha Gil ou Arsênio?
5: Então, para o Gil, Arsênio, estou aqui, estou de Zambésia, mas estou aqui em Nampula.
1: Ok, o que é que faz em Nampula?
5: Está a trabalhar.
1: Ok, tá certo. Então, vamos lá, seu ponto de vista em relação ao meu tema aqui de hoje.
5: Não, o tema de hoje não, apanhei só Fiquei para saudar.
1: Ok, tá certo, tá certo. Sabe qual é o meu nome?
5: Não, não.
1: Não? Arsênio Lima.
5: Ah, ok, Arsênio Lima.
1: Exatamente.
5: Então, eu sou Gil Arsênio.
1: Então, já não sei se somos xarás ou não.
5: Mas pode ser xará de meu pai.
1: Ah, tá bom, tá bom, tá bom. Tá correto. Tá bom, muito obrigado. Forte abraço para si. E um forte abraço para o meu xará, seu pai, ok?
5: Meu pai?
1: Sim.
5: Peça uma música.
1: Oh, isso tem de mandar por SMS, ok?
5: Tá bom, tá bom.
1: Ok, forte abraço. Bem,
5: tá bom, obrigado.
1: Tá certo. Caros ouvintes, vamos então continuar com alguns especialistas. Já falamos do Caio, já falamos também do como é que se chama? Do Vini. Agora vamos falar da Juliana, ok? Que é musicóloga. Bem, a IA é aliada para estudo, não para substituição. Repito, a IA é aliada para estudo, não para substituição. A IA pode ajudar os músicos a aprender, a evoluir e a estudar, mas profissionais conseguem identificar falhas em uma música gerada por IA. O que você e eu, talvez, caro ouvinte, não conseguimos identificar essas falhas. Mas um profissional consegue identificar as falhas em uma música de inteligência artificial. Elas apresentam falhas técnicas que só nós conseguimos identificar. Qualidade profissional ainda é só humana. Ok? Vou atender este nosso último ouvinte. Alô, boa tarde.
4: Boa tarde.
1: Mário, vou pedir que baixe o volume do rádio, por favor.
4: Certo, certo, certo. Já baixei.
1: Ok. Mário, és o nosso último ouvinte. Vou pedir que sejas breve, direto no teu discurso agora, ok?
4: Certo, certo, certo. Meu nome é Mário, como já disse.
1: Uhum.
4: Então, sobre músicas do IA, por acaso eu tenho a dizer que as músicas são muito boas e também é muito fácil de
1: isso
4: produzir.
1: Uhum.
4: Basta só teres a letra, lançar lá e eles já o resto é com eles.
1: Até podes nem ter letra, até podes nem ter letra. É só dizer do que queres falar e ela vai ter a letra.
4: Certo, certo, certo, certo. Até que essa experiência eu ainda não tive. Foi o mesmo que me mandaram com letra.
1: Okay.
4: Mas está tudo certo. Mas o que eu tenho a dizer é o seguinte, infelizmente, para quem nunca cantou ou que está a começar agora, vai achar tudo bonito, porque é uma coisa bonita, aquelas músicas são bonitas. Mas uhum, para nós, que às vezes também já andamos um bocadinho ali, as músicas são quase todas e parecem iguais, as melodias,
1: exatamente,
4: o que estraga para mim. São as melodias, as instrumentais,
1: uhum,
4: né?
1: Uhum.
4: Por exemplo, se eu quiser uma passada, né? Eu fizer uma letra para pedir que seja uma kizomba, assim, ele vai me dar uma kizomba. Mas também se alguém pedir uma kizomba, vai ter a letra dele, mas vai notar que a instrumental é quase igualzinha.
1: Exatamente.
4: E se não, falar também da voz, né? Que é tudo...
1: É tudo a mesma coisa.
4: Brasileiro, praticamente.
1: Exatamente.
4: A voz brasileira, que é essa coisa que chateia para mim. A única coisa são essas duas coisas.
1: A linguagem é brasileira.
4: Sim, sim, sim.
1: O toque
4: e
1: tal.
4: Mas o resto, dá.
1: Dá, anima.
4: Dá.
1: Já temos marrabenta, temos amapiano, temos tudo que é música que é viral, já também tem em inteligência artificial.
4: Exatamente.
1: Agora, imagina então as rádios do mundo começarem a
4: sim
1: tocar apenas ou na sua maior parte música gerada por IA.
4: Epa, se isso acontecer, praticamente nós não vamos ter aquilo que é, por exemplo, vamos lá, aquela voz, por exemplo, como o locutor disse agora, falou, aparece com algum vídeo aí, assim, né? Agora já tem, por exemplo, esse IA que se paga, né?
1: Exato.
4: Você pode colocar a tua voz lá. Então, mas é pá, só que o problema já é mesmo dia, é tudo brasileiro. Aquela voz brasileira e tal. Então, ai, não vai ter muita diferença. Então vai ficar tipo, é pá, sei lá. Imagina, vamos lá. Se tiver uma música que está a bater muito, então as pessoas quiserem ver, por exemplo, um espetáculo.
1: Isso.
4: Vai ser difícil alguém ir lá cantar, por exemplo, ao vivo.
1: Uhum.
4: É difícil, sim, porque não vai ser aquela voz mesmo que nós estamos habituados a ouvir na rádio ou na discoteca, por aí.
1: Tá certo.
4: Então,
1: agora,
4: é complicado.
1: Diz uma coisa, com quem é que tu concordas até agora? Vini diz que a inteligência artificial ainda é um brinquedo e não uma ameaça real. Concordas?
4: Não, não concordo. Para mim, a inteligência artificial é uma ameaça.
1: É uma ameaça. Ok.
4: É uma ameaça porque, vamos lá, se as pessoas que queriam cantar e não têm condições de ir para pagar um estúdio, um produtor, então, ele, porque a inteligência artificial, por exemplo, aquele que se paga é muito barato. Por exemplo, eu estive ali $10, $20, $50. Então, isso aí,
1: okay.
4: Um estúdio está fora de alcance.
1: Tá certo. Então, não concordas quando Vini diz que a inteligência artificial ainda é um brinquedo e não uma ameaça real? Não concordas, né? Opa, ok. Eu ainda ia perguntar sobre outros analistas. Ok. Bem, a Juliana diz que a inteligência artificial não é substituição. Ok? Diz que não é substituição. O Tico Fernandes, que é diretor criativo, diz que a inteligência artificial só ameaça o medíocre. A inteligência artificial só ameaça o medíocre, ok? A inteligência artificial só ameaça o medíocre. Quando tem um uso humano por trás, para quem é curioso e criativo, é um parque de diversões. Repito, quando tem um uso humano por trás, para quem é curioso e criativo, é um parque de diversões. Artistas com visão própria e criatividade não têm medo. Só artistas genéricos que fazem música por prazer é que estão em risco. Isto, repito, foi quase o pronunciamento do Arnaldo Manique quando esteve aqui na rádio, quando convidei o Mr. Dino, o DJ Armadilha e também o próprio Arnaldo Manique. Atenção, foi o que ele disse. Eu não estou preocupado com a inteligência artificial, porque o meu eu não poderá ser copiado. E ainda disse que a inteligência artificial não fala a minha língua. Mas depois o DJ Armadilha procurou uma música e pediu que a inteligência artificial naquele momento fizesse uma música. Aliás, pediu, fez uma pergunta em Xangana para a inteligência artificial e a inteligência artificial respondeu-lhe em Xangana. No entanto, vale salientar o que diz o Tico Fernandes, que é diretor criativo. Diz que a IA só ameaça o medíocre. Quando tem um uso humano por trás, para quem é curioso e criativo, é um parque de diversões. Artistas com visão própria e criatividade não têm medo. Só artistas genéricos que fazem música só por fazer é que estão em risco. Para terminar, Lobão, músico tradicional, diz que o processo criativo humano tem valor. Eu gosto de realizar os processos, até mesmo de errar. O valor está no processo, não só no produto. Música é experiência humana, não é só som. A IA remove o lúdico a exploração, o erro criativo. E a conclusão é a seguinte: música humana é experiência. Inteligência artificial só faz som.

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1: Pois bem, Like a Prayer, música do Josh, é praticamente uma recriação. São exatamente 16h46. Bem-vindos, este é o Top Dance e vais curtir as 5 mais deste top.

Número 3. Pois é, caros ouvintes, para trás, Free Your Mind, música do Prospa, e agora é The Chemical Brothers com o tema Go, Go, Go, Go, Go, Go.

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1: Pois bem, caros ouvintes, são exatamente 16 horas e 56 minutos. Já estamos mesmo na ponta final do nosso programa. Quero agradecer a todos que ligaram, todos que enviaram mensagens, participaram de uma ou de outra forma no tema de hoje. Um forte abraço também para Amélia Luiz Chissano, de Majacaze. Um forte abraço aí para... Vamos lá, como é que se chama ele? Como é que é? Ok, acho que é o Batista, né? Que mandou mensagem no WhatsApp. Um forte abraço também para o jovem, como é que se chama? O jovem Mateus também. Um forte abraço também para o jovem, deixa cá espreitar. Onde está o meu Facebook? Tenho lá também mais um novo seguidor. Como é que se chama? Ok, é o Mimoso Amori Mateus. Mimoso Amori Mateus, que está a seguir o Mano Arsenio Lima. Muito obrigado aí. Não deixe também, caro ouvinte, de seguir. E não se esqueça de seguir a página da 99FM também, para te manteres atualizado sobre o que acontece, na Rádio 99FM. Estava a ver aqui uma mensagem bem engraçada, mas pronto, ok. É engraçada mesmo a mensagem. Ai, ai, ai, ai. Ok, caros ouvintes. Bem, eu falei como é que se chama? Falei do Vini. O Vini diz que a inteligência artificial ainda é um brinquedo e não uma ameaça real. O Caio diz que a inteligência artificial nunca vai substituir a experiência ao vivo. A Juliana diz que a inteligência artificial é uma ferramenta e não substituição. Ela é uma aliada para o estudo e não para a substituição. O Tico é ainda mais dramático na coisa. A inteligência artificial só ameaça o medíocre, ok? Quando tem um uso humano por trás, para quem é curioso e criativo, é um parque de diversões. Artistas com visão própria e criatividade não têm medo. Só artistas genéricos que fazem música por fazer é que estão em risco. Lobão diz que o processo criativo humano tem mais valor, ok? A Universidade de Newark diz o seguinte, bem, é a Universidade de Newark, não Newark, ok? Música IA é comprovadamente inferior, ok? Música gerada por inteligência artificial é comprovadamente inferior a música gerada pelo ser humano. Hã? Música gerada por IA é comprovadamente inferior à música gerada pelo ser humano. Estudo publicado conclui: música criada por IA é inferior. Isto não é opinião, é análise científica. E talvez nem fosse necessário ser tão científico assim, mas já é sabido. A inteligência

0: cultural em risco, porque IA faz genérico, ou seja, gênero genérico, tá bom? Bem, e como conclusão, não é teórico, é risco econômico real, segundo os especialistas. Caros ouvintes, a realidade é a seguinte: quando o ambiente de músicas geradas por inteligência artificial, quanto a este mundo, vocês não acham que interessa se se é IA ou humano? Quando é que a música é genuína? Quando é que a música traz emoção? Conseguem distinguir quando é que uma música é gerada por inteligência artificial ou não? Ok? É preciso tomarmos atenção a estes detalhes. Bem, não estamos a perder o gosto pela música real, mas estamos normalizando o conteúdo genérico, neste caso inteligência artificial, valorizando a autenticidade quando sabemos que é um humano, é mais real e queremos mais. Popularizamos o mercado, artistas de qualidade com inteligência artificial e exclusão do meio, mudando relação com a música, mas não é demais descobrir novas bandas e escutar alguns backgrounds. Mas, caros ouvintes, como disse a Cassie, este é um tema que diverge, né? Nós escutamos música gerada por IA, mas também escutamos música gerada pelo ser humano. O que acontece agora é que estamos numa época onde está-se mesmo a consumir de verdade a música gerada por IA. Forte abraço a todos. Obrigado, Cássio, por ter voltado. Já tinha sumido, mas cá está de volta. Obrigado a todos os ouvintes, a quem liga pela primeira vez também. Muito obrigado. E a todos que nos acompanham e ficam no anonimato até que eu consiga te pescar para ligares. Ok? Forte abraço a todos. Drácula, música do Tame Impala, lidera ainda a primeiríssima posição. Tchau, tchau.
1: Número 1.

Moçambique, previsão do tempo. Tempo. Quanto ao tempo para hoje, quarta-feira, dia 17 de junho de 2026, Maputo prevê a máxima de 26 graus Celsius, 17 mínima, com céu parcialmente nublado, Xai-Xai, 27 mínima, 17 com chuva fraca. Inhambane prevê a máxima de 26 mínima, 18 com céu nublado. Beira prevê a máxima de 27 mínima, 19 com céu limpo. Quelimane, 28 mínima, 17 com céu limpo. Tete prevê a máxima de 30 mínima, 17 com céu limpo. Nampula, 29 mínima, 16 com céu nublado. Lixinga, 23 mínima, 13 com céu limpo. E por último, Pemba, que prevê a máxima de 29 mínima, 21 com céu limpo. Moçambique, previsão do tempo. 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

ao fim da tarde. E com ele, o Vivíssimo. Faça boa viagem na companhia do Vivíssimo. Aqui toca a música que tu gostas, porque quem sabe faz ao vivo. Quem sabe faz ao vivo.

família, como igreja, como pessoas que foram libertas pelo sangue de Jesus. Esse é o lugar que nós nos reunimos por alguém e em nome de alguém. Não nos reunimos por uma música, não nos reunimos por um evento. Nos reunimos porque o que nos une aqui essa noite não é uma música. O que nos une aqui essa noite é o sangue de Jesus. Então, a nossa expectativa, a nossa oração aqui essa noite é que cada um de vocês escolha a melhor parte. E a melhor parte não é assistir, a melhor parte não é participar, a melhor parte é entregar. A melhor parte é adorar a Ele em espírito e em verdade. Quantos desejam isso essa noite? Eu quero te convidar a você erguer as suas mãos ao nosso amor, com toda a alegria do seu coração, com toda a gratidão. Sabe, erga as suas mãos. Comece a dizer a Ele por quem você veio, quem é a razão da sua vida. Sim, Espírito Santo de Deus, nós te amamos. Nós te amamos, Senhor, nós te entregamos essa noite, Jesus, nós te desejamos, nós te adoramos, Espírito

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0: Quem sabe

primeiro passo da adoração é a rendição. É você dizer: Senhor, eu não quero saber como o protocolo funciona, que nós temos que cantar as músicas, levantar as nossas mãos. Eu não venho aqui para cumprir um protocolo, Jesus. Eu não vim aqui para cantar mais uma música, Jesus. Eu não sei o dia, eu não sei a hora que o Senhor vai voltar. Eu não sei quanto tempo eu ainda tenho aqui na terra. Mas hoje, nós temos hoje. Eu tenho hoje e você tem hoje. Hoje, hoje, hoje. E o principal, não achar normal estar aqui. Não se acostumar com a presença de Deus. Porque estamos aqui pela graça que nos alcançou. E então agora você não precisa assistir alguém entrar no templo, no santuário. Você não precisa.

deixa eu dizer, você tem acesso ao Pai. Então, que quando você lembrar dessa noite, talvez você nem lembre quem estava cantando, mas que você nunca se esqueça do seu encontro com o Espírito Santo de Deus. Eu quero te convidar nessa hora, você erguer as suas mãos. Biblicamente, quando você ergue as suas mãos, você está dizendo com o seu corpo: Senhor, eu me rendo. Quantos desejam isso essa noite? Ergue as suas mãos. E eu quero te convidar a você erguer as suas mãos sem pressa, sem pensar na música que vai tocar, sem pensar na próxima música. Eu quero que você ergue as suas mãos, igreja. Feche seus olhos e ame o lugar da presença de Deus e honre a presença de Deus. Diga: Senhor, eu ergo as minhas mãos como filha, eu ergo as minhas mãos como filho, porque o Senhor me tirou das trevas e me levou para a sua maravilhosa luz.

Ergue suas mãos a Ele, igreja. Ergue suas mãos a Ele. Pode contemplar a sua presença. Isso. Feche seus olhos, desfrute.

Feche seus olhos em nome de Jesus. Feche seus olhos. Sinta Jesus essa noite. Contemple, o adore. Abra sua boca.

suas mãos a Ele essa noite. Não se distraia, erga suas mãos. É você e Ele. É você e a presença. Isso, é você e Ele. Comece a mergulhar.

0: Jesus. Te agradecemos pelo privilégio da tua presença, pela honra que é estar aqui, Jesus. Obrigada, nós te amamos. Continua fluindo neste lugar, Espírito Santo de Deus, em nome de Jesus. Aplauda o nosso amor, igreja. Aplauda ele.
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1: Neville Goddard, os 12 discípulos. E quando ele chamou seus 12 discípulos, deu-lhes poder contra espíritos imundos para expulsá-los e curar todo tipo de enfermidade e todo tipo de enfermidade. Mateus 10, versículo 1. Os 10 discípulos representam as 12 qualidades da mente que podem ser controladas e disciplinadas pelo homem. Se disciplinados, eles sempre obedecerão ao comando de quem os disciplinou. Essas 12 qualidades no homem são potenciais de toda a mente. Indisciplinadas, suas ações se assemelham mais às ações de uma multidão do que a um exército treinado e disciplinado. Todas as tempestades e confusões que envolvem um homem podem ser atribuídas diretamente a essas 12 características mal relacionadas da mente humana em seu atual estado adormecido. Até que sejam despertados e disciplinados, permitirão que todos os boatos e emoções sensuais os movam. Quando esses 12 são disciplinados e controlados, quem realiza esse controle lhes dirá: a partir de agora, não os chamo de escravos, mas de amigos. Ele sabe que a partir desse momento, cada atributo disciplinado adquirido da mente fará amizade e o protegerá. Os nomes das 12 qualidades revelam sua natureza. Esses nomes não são dados a eles até serem chamados ao discipulado. São eles Simão, que mais tarde recebeu o sobrenome Pedro, André, Tiago, João, Filipe, Bartolomeu, Tomé, Mateus, Tiago, filho de Alfeu, Tadeu, Simão, o Cananeu e Judas. A primeira qualidade a ser chamada e disciplinada é Simão, ou o atributo da audição. Essa faculdade, quando elevada ao nível de um discípulo, permite que apenas impressões cheguem à consciência, como aquelas que sua audição ordenou que ele deixasse entrar. Não importa o que a sabedoria do homem possa sugerir ou a evidência de seus sentidos transmitir. Se essas sugestões e ideias não estiverem de acordo com o que ele ouve, ele permanece imóvel. Este foi instruído por seu Senhor e fez entender que toda sugestão que ele permite passar por seu portão ao alcançar seu Senhor e Mestre, a sua consciência, deixará sua impressão ali, que expressão deve, com o tempo, se tornar uma expressão. A instrução para Simão é que ele deve permitir que apenas visitantes ou impressões

Simão Pedro, aquele que ouve fielmente os mandamentos de seu Senhor e além dos quais ele não ouve. É esse Simão Pedro que descobre que eu sou ser Cristo e por sua descoberta recebe as chaves do céu e é a pedra fundamental sobre a qual repousa o templo de Deus. Os edifícios devem ter bases firmes e somente a audição disciplinada pode, ao saber que o eu sou é Cristo, permanecer firme e imóvel no conhecimento de que eu sou Cristo e ao meu lado não há Salvador. A segunda qualidade a ser chamada ao discipulado é André ou coragem. À medida que a primeira qualidade, fé, em si mesmo é desenvolvida, ela automaticamente torna seu irmão a coragem. A fé em si mesmo, que não pede a ajuda de ninguém, mas apropria-se discretamente e sozinha da consciência da qualidade desejada, e apesar da razão ou da evidência de seus sentidos, continua fiel e pacientemente esperando, pacientemente no conhecimento de que sua pretensão invisível, se sustentada, deve ser realizada. Essa fé desenvolve uma coragem e força de caráter que estão além dos sonhos mais loucos do homem indisciplinado, cuja fé está nas coisas vistas. A fé do homem indisciplinado não pode realmente ser chamado de fé. Pois se os exércitos, remédios ou sabedoria do homem em que sua fé é depositada lhe são retirados, sua fé e a coragem a acompanham. Mas do disciplinado o mundo inteiro poderia ser tomado e, no entanto, ele permaneceria fiel no conhecimento de que o estado de consciência em que ele habita deve, na época oportuna, incorporar-se. Essa coragem é o irmão de Pedro, André, o discípulo que sabe o que é ousar, fazer e ficar calado. Os próximos dois que são chamados também são relacionados. Estes são os irmãos Tiago e João. Tiago, o justo, o juiz justo, o seu irmão João, o amado. A justiça, para ser sábia, deve ser administrada com amor, sempre dando a outra face e sempre retornando o bem pelo mal, o amor pelo ódio, a não violência e pela violência. O discípulo Tiago, símbolo de um julgamento disciplinado, deve, quando elevado ao alto cargo de um juiz supremo, ter os olhos vendados para que ele não seja influenciado pela carne nem julgue após as aparências do ser. O julgamento disciplinado é administrado por alguém que não é influenciado pelas aparências. Quem chamou esses irmãos ao discipulado continua fiel ao seu mandamento de ouvir apenas o que ele foi ordenado a ouvir, a saber, o bem. O homem que tem essa qualidade de mente disciplinada é incapaz de ouvir e aceitar como verdade qualquer coisa dele ou de outro que não esteja presente na audição, que enche seu coração de amor. Esses dois discípulos ou aspectos da mente são um e inseparáveis quando despertados. Uma pessoa tão disciplinada perdoa todos os homens por serem aquilo que são. Ele sabe, como um juiz sábio, que todo homem expressa perfeitamente aquilo que ele é, como homem consciente de ser. Ele sabe que, sobre o fundamento imutável da consciência, repousa toda manifestação, que mudanças de expressão só podem ser provocadas por mudanças de consciência. Sem condenação nem crítica, essas qualidades disciplinadas da mente permitem que todos sejam o que ele é. No entanto, embora permitam essa perfeita liberdade de escolha a todos, eles estão sempre vigilantes ao ver que eles mesmos profetizam e fazem tanto pelos outros como por si mesmos. Apenas coisas que, quando expressas, glorificam, dignificam e dão alegria ao expressador. A quinta qualidade chamada ao discipulado é Filipe. Este pediu para ser mostrado ao Pai. O homem acordado sabe que o Pai é o estado de consciência em que o homem habita.

0: e que esse estado ou pai pode ser visto apenas como expresso. Ele sabe que é a perfeita semelhança ou imagem dessa consciência com a qual ele está identificado. Então ele declara: ninguém jamais viu meu pai, mas eu, o filho que habita em seu seio, o revelei. Portanto, quando você me vê, filho, você vê meu pai, porque eu vim suportar testemunha do meu pai. Eu e meu pai, consciência e sua expressão, Deus e o homem, somos um. Esse aspecto da mente, quando disciplinado, persiste até que ideias, ambições e desejos se tornem realidades corporificadas. Esta é a qualidade que afirma: ainda em minha carne verei a Deus. Ele sabe como transformar a palavra em carne, como dar forma aos sem forma. O sexto discípulo é chamado Bartolomeu. Essa qualidade é a faculdade imaginativa, cuja qualidade da mente, quando acordada, distingue uma das massas. Uma imaginação desperta coloca a cabeça e os ombros tão despertos acima do homem comum, dando-lhe a aparência de uma luz de farol em um mundo de escuridão. Nenhuma qualidade separa tanto o homem do homem como a imaginação disciplinada. Este eu é a separação do joio e do trigo. Aqueles que mais deram à sociedade são os nossos artistas, cientistas, inventores e outros com imaginação vivida. Se fosse feita uma pesquisa para determinar a razão pela qual tantos homens e mulheres, aparentemente instruídos, fracassam nos anos após a faculdade, ou se deveria ser feita para determinar a razão dos diferentes poderes de ganho das massas, não haveria dúvida de que essa imaginação desempenhou um papel importante. Tal pesquisa mostraria que é a imaginação que faz um líder, enquanto a falta dele faz de um seguidor. Em vez de desenvolver a imaginação do homem, nosso sistema educacional muitas vezes o sufoca, tentando colocar na mente do homem a sabedoria que ele procura. Obriga-o a memorizar uma série de livros, texto, que muito em breve são refutados por livros, texto posteriores. A educação não é realizada colocando algo no homem. Seu objetivo é extrair do homem a sabedoria latente dentro dele. Que o leitor chame Bartolomeu para o discipulado, pois somente quando essa qualidade for elevada ao discipulado, você terá a capacidade de conceber ideias que o elevarão além das limitações do homem. O sétimo é chamado Tomás. Essa qualidade disciplinada dúvida ou nega todos os boatos e sugestões que não estejam em harmonia com aquilo que Simão Pedro foi ordenado a deixar entrar. O homem que tem consciência de ser saudável, não por causa da saúde, dieta ou clima herdados, mas porque é despertado e conhece o estado de consciência em que vive, continuará, apesar das condições do mundo, a expressar saúde. Ele podia ouvir através da imprensa, rádio e sábios do mundo que uma praga estava varrendo a terra. E, no entanto, ele permaneceria imóvel e não impressionado. Essa qualidade de negação, quando disciplinada, protege o homem de receber impressões que não estão em harmonia com sua natureza. Ele adota uma atitude de tal indiferença a todas as sugestões estranhas àquilo que ele deseja expressar. Negação disciplinada não é uma luta ou luta, mas total indiferença. Tomás, o duvidoso, quando disciplinado, negaria que a doença ou qualquer outra coisa que não estivesse em simpatia com a consciência a qual ele pertencia tivesse algum poder para afetá-lo. Mateus, oitavo, é o presente de Deus. Essa qualidade da mente revela aos desejos do homem como presentes de Deus. O homem que chamou a existência deste discípulo sabe que todo desejo de seu coração é um presente do céu e que contém tanto o poder quanto o plano de sua autoexpressão. Um homem assim nunca questiona a maneira de sua expressão. Ele sabe que o plano de expressão nunca é revelado ao homem, pois os caminhos de Deus já foram descobertos. Ele aceita plenamente seus desejos como desejos já recebidos e segue seu caminho em paz, confiante de que eles aparecerão. O nono discípulo é chamado Tiago, filho de Alfeu. Essa é a qualidade do discernimento. Uma mente clara e ordenada. É a voz que chama esse discípulo à existência. Essa faculdade percebe o que não é revelado aos olhos do homem. Esse discípulo julga não pelas aparências, pois tem a capacidade de funcionar no campo das causas e, portanto, nunca é enganado pelas aparências. A clarividência é a faculdade que é despertada quando essa qualidade é desenvolvida e disciplinada. Não a clarividência das salas de sessões mediúnicas, mas a verdadeira clarividência ou a visão clara do místico. Ou seja, esse aspecto da mente tem a capacidade de interpretar o que é visto. O discernimento ou a capacidade de diagnosticar é a qualidade de Tiago, filho de Alfeu. Tadeu, décimo, é o discípulo do louvor. Uma qualidade em que o homem indisciplinado está lamentavelmente ausente. Quando essa qualidade de louvor e ação de graça é despertada dentro do homem, ele anda com a palavra "Obrigado, Pai", sempre nos lábios. Ele sabe que seu agradecimento pelas coisas não vistas abre as janelas do céu e permite que presentes, além de sua capacidade de receber, sejam derramados sobre ele. O homem que não é grato pelas coisas recebidas provavelmente não receberá muitos presentes da mesma fonte, até que essa qualidade da mente seja disciplinada. O homem não verá o deserto florescer como a rosa. Louvor e ação de graça são para os dons visíveis de Deus desejos de alguém. O que a chuva e o sol são para as sementes invisíveis no seio da terra. A décima primeira qualidade chamada é Simão de Caná. Uma boa frase-chave para esse discípulo é ouvir boas notícias. Simão de Caná, ou Simão da terra do leite e do mel. Quando chamado ao discipulado, é a prova de que quem chama essa faculdade à existência se tornou consciente da vida abundante. Ele pode dizer, como o salmista Davi, "Preparas uma mesa diante de mim na presença de meus inimigos, unges a minha cabeça com óleo, meu cálice transborda." Esse aspecto disciplinado da mente é incapaz de ouvir outra coisa senão boas notícias e, portanto, está bem qualificado para pregar o evangelho ou o bom feitiço. A 12ª e última das qualidades disciplinadas da mente é chamada Judas. Quando esta qualidade está acordada, o homem sabe que deve morrer, o que é antes de poder se tornar aquilo que deseja ser. Assim é dito deste discípulo que ele cometeu suicídio, que é a maneira mística de dizer aos iniciados que Judas, o aspecto disciplinado do desapego, este sabe que o seu eu sou, ou a consciência, é seu salvador. Então ele deixa todos os outros salvadores irem. Essa qualidade, quando disciplinada, nos dá a força para deixar ir. O homem que convocou Judas aprendeu como desviar sua atenção dos problemas ou limitações e colocá-lo naquilo que é a solução ou o salvador. Excepto que você nasceu de novo. Você não pode de forma alguma entrar no reino dos céus. Não há amor que ele dê a vida por um amigo. Quando um homem percebe que a qualidade desejada se realizada o salvará e se tornará amigo dele, ele voluntariamente renuncia à sua vida, concepção atual de si mesmo, por seu amigo. desapegando sua consciência daquilo que ele tem consciência de ser e assumindo a consciência disso, o que ele deseja ser. Judas, aquele a quem o mundo, em sua ignorância, enegreceu. Quando o homem acordar de seu estado indisciplinado, será colocado no alto, porque Deus é amor, e nenhum amor maior tem um homem do que aquele que deu a vida por um amigo. Até que o homem abandone aquilo que agora está consciente de ser, ele não se tornará aquilo que deseja. E Judas é quem realiza isso através de suicídio ou desapego. Essas são as 12 qualidades que foram dadas ao homem na fundação do mundo. O dever do homem é elevá-los ao nível do discipulado. Quando isso for realizado, o homem dirá: eu terminei a obra que você me fez para fazer. Eu te glorifiquei na terra e agora, ó Pai, me glorifique com seu próprio eu, com a glória que eu tinha contigo antes da morte. Mundo era. 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
0: Neville Goddard, uma lição nas Escrituras. No segundo capítulo do livro de Lucas, a história é contada pelos pais de Jesus, preocupados e procurando-o por 3 dias, encontrando-o e reclamando, ao qual Jesus disse: como é que você me procurou? Você não sabe que devo tratar dos negócios de meu pai? Peço que não se coloque nesse estado de espírito. Seus pais terrenos o procuraram e na tenra idade de 12 anos você ousa dizer-lhes: devo tratar dos negócios de meu pai. Esta declaração refere-se ao Salmo 40 e o 4º capítulo de João. No Salmo 40 você é informado: no papel do livro está escrito sobre mim. Todo homem está destinado a descobrir que as Escrituras são sua autobiografia. Não está escrito sobre seres individuais como Jesus Cristo, Moisés, Abraão, Isaac, Jacó e outros que viveram inumeráveis anos atrás, mas sobre o indivíduo que é você. O 4º capítulo do livro de João começa com uma discussão entre o Senhor Jesus Cristo e uma mulher de Samaria sobre um poço e água. Após essa discussão, os discípulos dizem a Jesus: mestre, você não comeu nada. E ele responde: eu tenho comida que você não conhece. Minha comida é fazer a vontade daquele que me enviou e terminar seu trabalho. Isso é verdade. Você veio a este mundo apenas para terminar o trabalho daquele que lhe enviou. E quem é ele? O Pai. Quem me vê, vê quem me enviou. Saí do Pai e vim ao mundo. Mais uma vez deixo o mundo e volto para o Pai. E quem me vê, vê o Pai, pois eu e o Pai somos um. Concebendo o pensamento no começo, Deus tinha que ter um agente para expressá-lo. Tudo neste mundo precisa do homem para expressá-lo e posso lhe dizer: Deus é homem. No princípio, Deus criou o homem à sua imagem, homem e mulher. Os criou e chamou o nome de homem. Leia com atenção no 5º capítulo de Gênesis, criando o homem para se expressar. Deus vem ao mundo para expressar e terminar o que concebeu no começo. Conceber um estado e saber que é preciso um homem para expressá-lo. Deus se enviou das grandezas de seu próprio ser e este mundo para cumprir o estado. No princípio era o verbo, o propósito. E o verbo estava com Deus e o verbo era Deus. O Antigo Testamento é a palavra de Deus, seu plano, que ele divulgou por meio de seus servos, os profetas. No Novo Testamento, interpreta o Antigo. A história de Jesus Cristo é a interpretação da profecia registrada no Antigo. Pois tudo o que diz respeito a Jesus Cristo você vai experimentar. Dizem: seu nome será chamado a palavra de Deus. Chamada a palavra de Deus, sua mente. seu poder criativo. Sua imaginação é o poder e a sabedoria criativos de Deus. Você pode conceber uma sabedoria maior do que sua maravilhosa imaginação humana? Pense em algo. No momento em que você o faz, está diante dos olhos de sua mente. Talvez você consiga traçar uma linha reta, mas pode imaginar sua mãe, mesmo que ela tenha saído deste mundo. Pense em algo e eles aparecem instantaneamente diante dos olhos de sua mente. Essa é a sua maravilhosa imaginação criativa, cheia de poder, que é Jesus Cristo em você. É Ele que veio ao mundo para cumprir a palavra de Deus. E tudo deve ser cumprido por Jesus Cristo em você, que é a sua esperança de glória. Dizem-nos no capítulo 22 do livro de Lucas, as Escrituras devem ser cumpridas em você. Portanto, você deve tratar dos negócios de seu Pai, experimentando tudo o que é dito de Jesus Cristo nas Escrituras. O nascimento milagroso será seu. A descoberta da paternidade, a ascensão ao céu e a descida do Espírito Santo sobre você na forma corporal de uma pomba. Então, como o salmista, você dirá: você me livrou do mundo da morte. Pois você saberá da experiência própria que no volume do livro era tudo sobre você. Fui enviado das profundezas da minha alma para agir como um ímã para aqueles que estão prestes a cumprir as Escrituras. E eles vêm, cada um na sua própria ordem. Na manhã de sexta-feira passada, meu amigo Ben se viu catalépico, incapaz de abrir os olhos ou mover o corpo. Ben podia ouvir de si o grito de uma criança ao sentir um vento sobrenatural em seu crânio. Então uma estrela explodiu de seu crânio e uma criança em volta, em panos, caiu em seus braços. Olhando para a criança, ele disse: "Oh, minha querida." E sabia que ninguém na eternidade podia cuidar dessa criança além de si mesmo. À medida que a visão desapareceu, ele recebeu uma fotografia da criança. O nascimento de cima veio para Benny assim. Ele foi deixado com uma fotografia. Isso aconteceu no dia 20 de outubro. Agora, se o registro atual da ordem estiver correto, e aconteceu com o meu amigo Bob e eu, daqui a 5 meses, Ben experimentará a vinda do único filho de Deus, David, que o revelará como o Pai. Estou baseando minha interpretação no que ele me disse e digo que o nascimento aconteceu com ele, porque o nascimento deveria ocorrer da mesma maneira para os dois quando Deus é infinito em sua criação. Por que o nascimento deveria ocorrer da mesma maneira para os dois quando Deus é infinito em sua criação? De todas as crianças que vêm ao mundo, aparentemente do ventre da mulher, não há 2 nascimentos exatamente iguais. Sempre há algo diferente. Apenas alguns dias antes que isso acontecesse com Benny, ele disse: "No espírito, você estava ensinando a palavra de Deus quando alguém disse: 'Conte-nos a história de Jesus'", e você respondeu: 'A história de Jesus é persistente. Suponha que você é o que você quer ser e que as coisas são como você desejava que elas sejam. Isso é verdade, pois, a menos que você acredite que é o ser que agora cultua do lado de fora, permanece desejando e morre em seus pecados de desejos não realizados. Você tem que começar a acreditar que você é Jesus Cristo, a palavra de Deus que, tendo saído, não voltará vazia, mas cumprirá seu propósito e realizará o que você se enviou para fazer. O que é isso para cumprir as Escrituras? É para isso que você está aqui. Nesse nível, você pode ser rico se for o seu desejo. Mas lembre-se de que a história de Jesus é uma suposição persistente. Você pode persistir na suposição de que você é rico. Tenho muitos amigos em todo o país que são muito, muito, muito ricos, mas diria que 99% deles são miseráveis. Mas todos dirão a mesma coisa. Penso em um em particular agora. Ela tem uma fortuna em diamantes. Tiffany, que vende diamantes marcados entre 300% a 400%. Ofereceu a ela 100 mil por uma peça. Quando se junta a nós para jantar em Nova York, ela usa um broche, um anel e um pingente no valor de $500,000. Ruth nasceu uma menina muito pobre e, desejando riqueza, ela persistentemente assumiu que era casada com uma riqueza tremenda. Ela não tinha dinheiro. Sua única reivindicação a qualquer estatuto social era que ela era descendente dos Adams, que estavam na Casa Branca. Por outro lado, ela saiu de uma linha de patifes. Seu bisavô era bispo em Nova York. Portanto, teve bons conselhos sobre sua descida e como guardá-la. Ruth se casou e viveu no inferno por 20 e tantos anos, tendo 3 filhos. Agora, aos 70 anos, seu único desejo é casar mais rica e ter mais diamantes. Está tudo bem. A história de Jesus é uma história persistente, completa e ininterrupta, na suposição de que você é o que deseja ser. Se você não experimentou riqueza, é isso que deseja. Insista com persistência. Eu sou rico. Se você ainda não experimentou a fama, assuma que você já é famoso. Mas chegará o dia, diz o Senhor, quando eu lhe enviar uma fome. Não haverá fome de pão ou sede de água, mas de ouvir a minha palavra. Se essa fome não chegou, pegue a mesma história de Jesus e cumpra todos os seus desejos. Quando estou em Nova York, minha amiga vem todos os dias às reuniões. Ela é uma pessoa encantadora, mas é brutalmente honesta com seus desejos. Ela quer mais e mais diamantes, mais esmeraldas, mais peças de museu. Ela confessou que não tinha fome de ouvir nada sobre David, mas quer mais e mais dinheiro para deixar seus 2 filhos. Ela quer mais e mais ilusões do mundo, mas é minha esperança que a fome chegue até vocês que estão aqui. Não por mais e mais pão e água, mas por ouvir a palavra de Deus com entendimento. O livro de Lucas começa: eu vim para cumprir as escrituras. Então, começando com Moisés, na lei, nos profetas e nos salmos, ele interpretou a eles, em todas as escrituras, as coisas a seu respeito. Questionando seus pais terrenos, ele pergunta: por que você me procura? Você não sabe que devo tratar dos negócios de meu pai, cumprindo as escrituras? Ao entrar no templo, ele recebe um livro que ele abre e lê o primeiro versículo e metade do segundo capítulo 61 de Isaías, dizendo: o Espírito do Senhor está sobre mim, pois ele me ungiu para pregar boas novas para os pobres e sofredores, abrir as portas da prisão para todos os que estão na prisão. Agora, alegando ter vindo apenas para cumprir as escrituras, ele diz que o Espírito do Senhor Deus estava sobre ele naquele dia. Não é expresso dessa maneira em Lucas, mas ele diz: como você ouviu neste dia, foi cumprido. O que ele quer dizer? Que ele viu o Espírito descer em forma corporal como uma pomba. Isso foi cumprido nele, e ele está pedindo a todos que sigam seu padrão. Pois ninguém vem ao Pai salvo por esse padrão. O Espírito do Senhor Deus desceu em forma corporal como uma pomba. A mesma pomba que voltou para Noé na arca. O homem é a arca de Deus e a pomba, que vem para garantir que tudo está bem. Desce sobre um e como permanece. Ele é instruído a se levantar e ungir, porque é ele. Lucas diz que ele está cumprindo as escrituras, pois sabe que no volume do livro tudo se resume a mim. Como Paulo, eu me restringi meus lábios. Eu falei da sua libertação. Eu falei do seu amor eterno a todos e a todos que quiserem ouvir. Eles podem não aceitar minhas palavras, mas sei que dentro de um certo grupo a fome existe e todos começarão a despertar. Agora, no capítulo 30 de Jeremias, o Senhor fala dizendo: um homem pode dar à luz um filho. Por que então vejo todo homem com as mãos se retirando como uma mulher em trabalho de parto? A palavra hebraica shalatadz, traduzida na versão King James e na versão revisada como lombo, significa decolar, sair de si mesmo, entregar. Quando o salmista disse: ele libertou minha alma da morte, ele estava a falar do corpo físico. é uma roupa da morte que permanece no mundo, aumenta, diminui, desaparece, se transforma em pó. A palavra traduzida como entregue nos Salmos é a mesma palavra que foi traduzida como lombo em Jeremias. Então, um homem pode ter filho? Sim. Vamos voltar ao que citei anteriormente. Homem e mulher. Os criou e chamou o nome de homem. Há um útero no homem e mulher, diferente de uma mulher terrena. Este útero é o crânio do homem genérico. É aí que Deus plantou sua palavra, que não pode retornar a ele vazia, mas deve realizar que é seu propósito e prosperar na coisa para a qual ele a enviou. Esse propósito é cumprir as Escrituras, pois Deus tem um mundo completamente diferente aguardando aqueles que cumprem sua palavra. Dizem-nos, esta palavra é a verdade. Todos entram no mundo para cumprir a verdade e não partirão até que a palavra de Deus seja cumprida. Se a palavra de Deus não foi cumprida em você quando o mundo o chama de mortos, você é restaurado para uma vida tão real quanto esta, em um mundo tão real quanto este, para continuar sua jornada até que a fome caia sobre você e você ser atraído para esse ponto final. Em seu livro chamado Horizon, William Blake fala da serpente no ventre de Enitamon que, destruindo a balança da morte, seus assobios se transformaram no grito de uma criança. E os mortos ouviram a voz da criança e começou a acordar do sono. Todas as coisas ouviram a voz da criança e começou a acordar para a vida. Você realmente ouviu o choro da criança em seu crânio? Parece impossível, mas posso lhe dizer, é verdade. Agora, para incentivar aqueles que não estão interessados nesse aspecto da vida, voltemos ao que Ben me ouviu dizer no Espírito. A história de Jesus é uma suposição persistente. Isso é verdade em todos os aspectos da sua vida. Você quer ser rico? Esta é a história de Jesus, que é uma suposição persistente na convicção de que eu sou rico. Pois, a menos que você acredite que eu sou rico, você morre em seus pecados e continua a afirmar, eu sou pobre. Você quer ser conhecido? Então, insista persistentemente, eu sou conhecido. E quer ser saudável? Eu sou saudável, independentemente do que você quer ser. Você deve declarar que já é e persistir nessa suposição. Uma suposição é um ato de fé, e sem fé é impossível agradar a Deus. Sua mente racional pode negar a riqueza, seus sentidos também o negam. Mas se você tiver fé, ousará assumir riqueza, tornando-se o homem que deseja ser. Talvez você à noite, você prefira continuar a adorar o Jesus Cristo do lado de fora. Talvez você prefira continuar a andar com as ovelhas do mundo e não ser pastor, mas gostaria de se alimentar de pastos verdes por águas tranquilas, em vez de subir os morros íngremes da dúvida e do medo, como a maioria das pessoas. Você pode, se você persistentemente assumir, eu estou bem alimentado, eu sou procurado, eu sou conhecido e tudo é como eu quero que seja. Mas lembre-se, para trazer todas essas coisas à existência, deve haver uma suposição persistente. Essa é a história de Jesus. Agora nos dizem em Jeremias que a palavra de Deus não voltará até que ela execute e cumpra as intenções de sua mente, que é que você se torna Deus. Nos últimos dias, você entenderá claramente o propósito de Deus é se entregar ao homem e ele voltará até que tenha executado e realizado as intenções de sua mente. Assim, nos dias finais, ele envia fome ao seu coração, não por pão, um lar maior ou joias, mas pela audição da palavra de Deus. Quando essa fome o possuir, nada o satisfará, a não ser uma experiência de Deus. E se é o propósito de Deus dar a si mesmo como Ele mesmo, quando você experimenta a palavra dEle, você é Deus. Aqui está a história. Qual é o maior mandamento, Mestre? Ouve, ó Israel. O Senhor nosso Deus, o Senhor é um. No manuscrito original, a palavra ouvir é Shema, cuja última letra é maior que as outras letras da palavra. Isso também se aplica ao mundo Ishad, traduzido como um no final da frase. Coloque as duas palavras juntas e elas soletram uma palavra que significa testemunha. No final do livro de Lucas, você lê: vocês são testemunhas dessas coisas, mas permanecem aqui até receberem poderes do alto. Que poder? O poder de Deus chamou Jesus Cristo. Você está destinado a vestir e vestir o Senhor Jesus Cristo, como se vestisse. Espere, pois nascerá dentro de você. Enquanto nascer o poder e a sabedoria de Deus, você encontrará o sinal de seu nascimento na forma de uma criança pequena. Então todos esses sinais se desdobrarão em você e você usará as vestes de Jesus Cristo. Então eu lhe digo, vocês serão testemunhas de tudo o que eu lhes disse, pois agora estou retornando à mesma fonte de onde vim. Eu vim a um mundo completamente esquecido do ser que eu sou. Eu precisei, quando conheci meu amigo Abdulalo em 1931, entrei em uma sala onde estava a falar. E quando o discurso terminou, ele estendeu a mão e disse: Neville, você está 6 meses atrasado. Eu nunca tinha visto o homem antes. Então eu disse: estou 6 meses atrasado? Como você me conhece? E ele respondeu: os irmãos me disseram que você estava vindo e você está 6 meses atrasado. Eu estava atrasado porque quem me contou sobre Abdulal era um padre católico. Eu o amava muito, mas pensei que ele era quase um idiota. Seu pai, um rumor nos dias de proibição, deixou $2 milhões que ele perdeu em Wall Street no primeiro ano. A única coisa maravilhosa que ele fez foi pegar os últimos $15 mil e entregá-lo a uma organização católica para cuidar de sua mãe pelo resto de seus dias terrestres. Então não tenho respeito por seu julgamento. Quando ele me contou sobre Abdulal, adiei a ouvi-lo até que um dia não encontrei desculpa. Quando Abdulal me chamou pelo nome, eu disse: não te conheço. E ele respondeu: ah, sim, mas você esqueceu. Estávamos juntos na China há milhares de anos, mas você prometeu esquecer completamente para desempenhar o papel que deve desempenhar agora. Na noite de sexta-feira passada, uma senhora me deu uma carta dizendo: na segunda-feira anterior, enquanto você estava na plataforma, eu não podia vê-lo como Neville, mas como um filósofo chinês antigo. Vi meus amigos mudarem de momento para momento, mas você permaneceu mudado durante toda a sua palestra. Isso me incomodou. Então questionei a experiência no caminho de casa e depois me lembrei. Vários anos atrás, em uma experiência psíquica, eu estava a subir uma colina com outros alunos para assistir a uma aula. Afastando-me do grupo, vi um chinês antigo em uma roupa branca no meu lado, acenando-me para segui-los. Nos aproximamos de uma caverna onde vi enormes pedras de granito com um pico no topo, duas mãos contendo um casulo cobrindo o topo da pedra. Removendo o casulo, os chineses antigos o quebraram no pico do granito. E a água misturada com óleo colorido saiu quando a vida assumiu a sensação de calor subindo. Então os chineses antigos pegaram minha mão e me levaram de volta ao grupo, onde não havia percebido que eu havia saído. Agora eu sei cujo rosto você usou na segunda-feira à noite. Bem, foi o que Abdulal me disse em 1931. Mas até hoje não tenho conhecimento disso, porque jurei no começo me esvaziar completamente de toda a memória e assumir a forma de escravo, mas ter fé naquele que enviei-me. Agora, sabendo que ele e eu somos um, não tenho outro lugar a não ser voltar para mim mesmo, o remetente. Tenho desempenhado todos os papéis. Apaguei completamente a memória, mas sei que ninguém pode chegar ao fim do caminho até que ele tenha julgado tudo. Sei pelo meu conhecimento intuitivo que, assim como um ator deve sentir o papel que está a representar e se imaginar o personagem que está a representar, você se imaginará em todos os papéis e quando a peça terminar para você, os sinais virão. para mostrar o ser que você realmente é. Você que está aqui está com fome da palavra de Deus. Você está sedento pela palavra de Deus. Você poderia estar em casa, estar a assistir televisão. Isso não lhe custaria nada, mas você perdeu seu tempo e seu dinheiro para estar aqui por causa de sua fome. Fui enviado para lhe dizer não apenas que você se torna Deus quando Ele é cumprido em você, mas como amortecer os golpes neste mundo da razão, deleitando-se com a lei dEle. Sua lei é simplesmente uma suposição persistente na afirmação. Eu sou o que quero ser. Não julgue alguém que tem fome da palavra de Deus, mas dá-lhe como se tornar o que ele quer ser. Diga a ele que a história de Jesus é uma suposição perpétua e persistente no que quer que ele queira ser. Que Cristo nele é o poder de Deus e sua imaginação. É esse poder e sabedoria. Diga a ele que a imaginação sabe como levar diante sua suposição, mas que ele deve persistir. Agora eu pergunto, você está disposto a persistir na suposição de que você é o que deseja ser? Ou você vai voltar para casa hoje à noite e dizer, foi uma conversa agradável que ele deu, mas afinal, ele tem $1 milhão no banco e eu não tenho nada. Se você pensa assim, é desobediente, pois com esse pensamento tem falta de fé em eu sou ele. Esse é o pecado fundamental do universo. Existem apenas 2 pecados registrados nas Escrituras que ofendem a Deus. Um é, a menos que você acredite que eu sou ele, você morre em seus pecados. E o outro está comendo do fruto da árvore da ciência do bem e do mal. Perguntem aos novos generais hoje se seria bom parar de bombardear Vietnã e eles diriam não. Atravesse o oceano e pergunte aos vietnamitas e eles dirão sim. Então o que é bom, o que é mau? Não estou a perguntar a ninguém, a não ser você. O que seria bom para você? O que seria bom para você? Diga-me, porque no final todo o conflito se resolverá, pois o mundo está simplesmente espelhando o ser que você está a assumir que é. Um dia você estará tão saturado de riqueza, tão saturado de poder no mundo de César, que dará as costas a tudo e procurará a palavra de Deus. Lembro-me de quando tinha tanta riqueza. Eu não tinha uma casa, mas muitas, cada uma totalmente equipada de secretárias e jardineiros. Essa foi uma vida de pura decadência. Lembro-me de sair dela e não voltar. Se eles já encontraram um corpo, eu não sei, mas sei que fui embora deliberadamente. Então, cerca de 10 anos atrás, em uma de minhas jornadas espirituais, voltei ao mundo e o vi exatamente como era antes. Curiosamente, todo mundo me reconheceu e me recebeu de braços abertos, mas fiquei apenas um momento e depois voltei aqui, trazendo comigo sua lembrança vivida. Portanto, acredito que é preciso saturar-se completamente com as coisas de César antes que ele tenha fome da palavra de Deus. Estou convencido de que você está aqui por causa de sua fome. Sei que você tem obrigações para com a sociedade. Você deve pagar as dívidas de César. Assim você quer mais dinheiro, mas sua fome é maior pela audição da palavra de Deus do que pela coisa de César. É por isso que você está aqui e é abençoado por isso. Agora, vamos ao silêncio.

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